0: 4 dias por semana e foi analisada junto com o texto aprovado. Além da jornada de 40 horas semanais, o texto aprovado, conhecido como PEC do fim da escala 6x1, prevê que um dos dois dias de descanso deverá ser preferencialmente aos domingos. A redução da jornada e a ampliação do descanso devem acontecer sem qualquer tipo de redução nos salários. Essa garantia também vale para os pisos salariais. A adoção da medida será gradual. 60 dias depois da publicação da emenda, a jornada normal não poderá passar de 42 horas semanais. Depois de um ano, deverá cair para 40 horas. A proposta foi criticada por deputados da oposição, inclusive do PL, que tentou aprovar proposta que não tinha sido objeto de acordo no plenário. Para o deputado Bibo Nunes, do PL do Rio Grande do Sul, a medida proíbe as pessoas de trabalharem.
1: Estão querendo proibir de trabalhar nesse país. Não tem lugar no mundo que proíba de trabalhar. A esquerda só sabe viver de bocas e tetas. É com trabalho que se vive. Trabalho honra, dignifica.
0: O deputado Carlos Aratini, do PT de São Paulo, criticou a tentativa de aprovação de texto que não tinha sido objeto de acordo.
2: Um destaque fake. Por que fake? Porque a maioria do PL atuou o tempo todo contra a PEC que acaba com a escala 6x1 e coloca a jornada de 40 horas. Chegaram a apresentar aqui uma emenda onde teria um prazo de implantação dessa modificação de 10 anos. Mas agora eles dão uma de radical.
0: A proposta foi criticada por outros deputados da oposição. O deputado Kim Kataguiri, do Missão de São Paulo, considerou a aprovação da proposta uma medida eleitoreira que não trará benefícios reais ao trabalhador.
3: Aliás, o melhor cenário para mim era nem ter transição, era começar agora. Quanto antes começar, antes as pessoas vão saber que é uma farsa, que a vida delas não mudou, não melhorou, que elas não vão estar trabalhando menos.
0: O texto permite que convenções ou acordos coletivos estabeleçam regime de compensação, inclusive para categorias com jornadas diferenciadas. Outro trecho prevê que lei complementar estabeleça medidas de transição para microempreendedores individuais, microempresas e empresas de pequeno porte. A proposta também permite que empresas que prestam serviço de mão de obra terceirizada para o serviço público por meio de licitação reduzam a carga horária dos funcionários após a alteração do contrato. Ao defender a importância de mais tempo livre para os trabalhadores, o autor de uma das propostas que deu origem à mudança, o deputado Reginaldo Lopes, do PT de Minas Gerais, destacou as consequências de jornadas extensas para a saúde mental do trabalhador.
4: Nenhum setor econômico perde, muito pelo contrário. O que prejudica uma economia, uma empresa, é o seu trabalhador, seu colaborador adoecido. E hoje nós temos uma pandemia de doença mental no país.
0: O presidente da Câmara, Hugo Mota, classificou a aprovação como histórica. Depois de aprovada em dois turnos de votação, a PEC do fim da escala 6x1 seguiu para análise do Senado. Da Rádio Câmara de Brasília, com informações de Daniele Lessa, Antônio Vital.
5: Padre João, do PT de Minas Gerais, afirma que o fim da escala 6x1 restringe acordos trabalhistas que desrespeitem o novo limite de horas. Ele também relaciona a alteração constitucional ao combate à exploração do trabalho e à sobrecarga enfrentada principalmente por mulheres.
6: Heloísa Helena, da Rede do Rio de Janeiro, afirma que o debate sobre o fim da escala 6x1 representa uma reivindicação histórica dos trabalhadores. Para ela, a mudança pode melhorar a qualidade de vida e reduzir a sobrecarga enfrentada por diferentes categorias profissionais.
5: Segundo Alexandre Lindemeyer, do PT do Rio Grande do Sul, a redução da jornada de trabalho é uma pauta histórica para o parlamento brasileiro. Ele observa que, com o avanço da tecnologia, não há mais justificativa para manter uma jornada que adoece os trabalhadores.
6: Bebeto, do PP do Rio de Janeiro, declara posicionamento favorável ao projeto que acaba com a escala de trabalho 6x1. O parlamentar relembra sua trajetória profissional como servente de pedreiro, camelô e feirante para reforçar seu compromisso com a defesa dos direitos dos trabalhadores.
5: Welter, do PT do Paraná, celebrou o avanço da votação para o fim da escala 6x1, destacando o impacto positivo da medida para mulheres, jovens e trabalhadores rurais. Segundo ele, a mudança promove uma rotina mais humana, além de alinhar o Brasil aos padrões de países desenvolvidos.
6: Pedro Paulo, do PSD do Rio de Janeiro, defendeu o fim da escala 6x1, destacando que a medida vai beneficiar milhões de trabalhadores ao reduzir o desgaste físico e mental. Ele afirmou ainda que o descanso adequado eleva a produtividade e saúde mental do trabalhador.
5: Ana Pimentel, do PT de Minas Gerais, afirma que a redução da jornada de trabalho sem redução salarial será uma conquista histórica dos trabalhadores brasileiros. A deputada afirma que o fim da escala 6x1 representa uma medida de justiça para quem enfrenta sobrecarga laboral.
6: Termina agora o Jornal Câmara dos Deputados, produzido pela Rádio Câmara. O programa teve trabalhos técnicos de Everson Urani e apresentação de José Carlos Andrade e Márcio Aquilissardi. Uma boa noite para você.
5: Uma ótima noite. A Voz do Brasil volta amanhã.
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0: Eu vou começar a gravar. Você vai ver que eu apontei a câmera pra aí. Ou eu posso falar? Posso, né? Não, porque senão eu vou entrar dentro do áudio.
1: É só você falar assim, estou gravando. E aí eu vou saber mas se eu... já tá com o play ligado. Sabe?
0: Não, isso aí sim. Eu tô falando na hora que eu chegar em você, porque eu vou começar aqui. 1, 2, 3 e...

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2: Olha a hora, olha a hora. 5:03.
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2: Eita, eita, chegou. Chegou a sexta-feira. Chegou em mais um momento, né, para estarmos juntos nesse encontro desse dia maravilhoso. Afinal, todo dia é maravilhoso. Quem faz o dia somos nós, né? E é mais uma sexta-feira, onde, graças a Deus, nós estamos aqui para fazermos a boa companhia através do seu rádio e agradecer junto com vocês ao nosso bom Deus por mais uma oportunidade de vida. Portanto, que venha sexta, que venha sábado, que venha domingo, que venha ao final do mês de maio, que agora, nesse domingo, acaba o mês de maio e na segunda já entra o mês de junho, e que Deus continue nos abençoando. Amém? Vamos lá, vem pra cá, porque o Rancho da Boa está no

Eu gosto quando você dá o grito de guerra pra gente tocar a musiquinha do programa. Vai!

0: Galinho cantando, hora certa, 5:07. 5:07, 5:07. Bom dia a toda a classe trabalhadora, bom dia às donas de casa, bom dia a você, né, estudante, você aposentado, você de qualquer parte dessa região, dessa cidade, dessa Bahia, desse Brasil, desse mundão maravilhoso, acompanhando a Boa FM em qualquer parte do mundo, através da Rádios Net. Como o mundo ficou pequeno com a tecnologia, né? Em poucos momentos, a pessoa viaja de um lugar para outro, em poucas horas começa a falar um com o outro e até vê. Sim, porque com o celular agora, o que era coisa de filme, né? O que era coisa da imaginação, agora é real. Você bate o dedo aqui, ó, e em segundos você já tá vendo a pessoa lá do outro lado do mundo via celular. Que coisa, hein, rapaz? Tecnologia tá avançadíssima e de 20 anos para cá avançou de tal forma que está assustadora, a verdade é essa. Hein? Vai ficar o quê? Vai ficar mais ainda, não tem para onde correr, porque tá vindo de sistema de robô por aí, né? Pois é, já pensou um robô substituindo João Grilo? Um robô substituindo Vanderlei? Um robô substituindo Rivamar? Apesar que isso já tá acontecendo também, né? Já tem programa de rádio ou de televisão que os comunicadores são robóticos, né? É, olha o operador, por exemplo, né, Vanderlei? Você coloca aí, ó, não precisa de operador. A rádio aí dá a hora certa, a rádio coloca os comerciais, coloca as vinhetas. Vou te contar, viu? Eu, hein? 5:09, meu filho, vambora!
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0: É, Vanderlei, se a gente for ver a tecnologia, é carro que estaciona sozinho, é carro que dirige sozinho, eu, hein? É, rapaz. E eu acho interessante que tem muita coisa que a gente via realmente nos filmes, né? E que a gente tinha aquela imaginação. Por exemplo, eu lembro que quando eu era guri, isso eu não esqueço, era aquele, salvo me engano, era aquele 007, quando ele pegava o telefone no carro, né? E ligava para alguém, eu recebia uma ligação.

0: ligação. Ai, que mentira, é. Telefone sem fio, ai, isso não existe. Olha aí, e era um tijolãozão, né? Na época não existia celular, mas já se imaginava, né? Você fazer um telefone que pegasse em qualquer lugar, como se pega hoje, que é o famoso celular, onde todo mundo tem.
1: As armas.
0: Ih, rapaz, hein?
1: As armas.
0: Pois é, a tecnologia também está sendo utilizada para coisas ruins, né? A tecnologia hoje, por exemplo, se utiliza para se fazer novos armamentos, né? Para guerra, onde já existe até o tal do laser. Olha aí. Né? Arma laser, era coisa de filme, era de desenho, né? Desenho animado. Um laser que cortava, sei lá, um ferro, uma pessoa no meio. Duvida não, porque já tem, viu? Já tem. 5 e 10, vamos de bom dia, Vanderlei!
2: Bom dia! Boa! 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
0: É, rapaz, e aí, se for pra somar, hein? Ou diminuir... Será que somou ou está diminuindo essa tecnologia? Claro que está sendo bem balanceada, né? Bom para umas coisas, ruim para as outras. Meu Deus. Bom, 5 horas. O que se sabe é que a gente não foi feito para isso, viu, Vanderlei? A gente não foi feito para estar sentado. Em vez de levantar para ligar uma televisão, ó, tuque no botão.
1: Alexa.
0: Né? Precisa nem ligar o botão. Pede o computador ligar a televisão. A televisão, puf. Mudar de canal, a televisão, puf. Eu, hein? Você vai procurar hoje alguma coisa no YouTube, né? Alguma coisa no Google, por exemplo. Quero saber da vida de Vanderlei e de João Grilo. Puf. Rapaz, vamos lá. 5:11, alô João Grilo, bom dia.
4: Sextou. Bom dia, bom dia, bom dia pra toda a turma. Bom dia pra você, pra Vanderlei. Vamos cantar assim, ó.
0: Bom dia.
4: Sexto, sexto, sexto, sexto, sexto.
0: Ele gosta.
4: Ai, dia bom, rapaz.
0: Dia bom sexta-feira, sempre bom, né?
4: É dia bom, Ivamar, porque é uma luta danada durante a semana.
0: Verdade.
4: Nada melhor do que chegar sexta-feira e a gente saber que... Vem aí o final de semana pra também descansar.
0: Não só de trabalho vive o homem, né? O homem precisa descansar ou pelo menos fazer alguma coisa diferente, né, João Grilo?
4: É. E quando eu digo descansar, não é ficar deitado, de perna pra cima, vendo televisão, não. É fazer alguma coisa diferente, né,
0: Ivana? Exatamente, isso que eu tô falando. Fazer alguma coisa diferente pra que não fique na mesmice, pra que não caia naquela de rotina, né?
4: Também, gente.
0: É.
4: Fazer alguma coisa diferente.
0: É.
4: Passear. Pescar. Namorar.
0: Vem, olha.
4: É. Rapaz. A semana é todo seu.
0: Muito
4: vai
0: bem.
4: Vai fazer o que tu quiser.
0: O final de semana é do trabalhador, é do aposentado, é da dona de casa, é do estudante, tem que fazer o que bem quer, né?
4: E hoje... Praticamente a última sexta-feira do mês, né?
0: É verdade, domingo agora acaba o mês de maio e é isso.
4: É, dia! Primeiro de junho já é segunda-feira.
0: Segunda-feira.
4: Já é mês de junho entrando aí, ó. A gente entrar no clima do frio, no clima do São João.
0: Verdade.
4: No clima da festa junina.
0: É verdade, a festa junina já tá batendo, ó. Na porta, pedindo pra entrar. E segunda-feira, como o João Grilo tá falando, já é 1º de junho.
4: Rapaz. Tá passando rápido. E aí, já chega o meado do ano, né, Ivana?
0: Já chega o meado do ano, é verdade. É sim, Vanderlei.
4: São 6 meses, Vanderlei. Vanderlei tá dizendo que não, Ivana.
0: Não, Vanderlei, é meado do
4: ano. O ano tem 12 meses.
0: É.
4: Junho não é o sexto mês?
0: Exato,
4: ué. Então é meado do mês.
0: Será possível?
4: Fica com bestagem.
0: Bestagem. É só fazer as contas no dedo se você não sabe contar, Vanderlei. Se é 12 meses, junho é 6 meses, é meado do ano.
4: Vamos lá, gente. Sextou. Vamos acordar.
0: Vamos.
4: Vamos. Dia maravilhoso.
0: Isso.
4: Bom dia.
0: Bom dia pra você também, João Grilo. São 5:14 agora.
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0: Olha, na abertura do programa eu quero trazer ele que fez o maior sucesso, né? E sumiu, rapaz. Deixa eu bater esse microfone mais pra cá, hein? É, Robério e seus teclados. Lembra disso? Pois é, rapaz. É, fez muito sucesso, Vanderlei, João Grilo. Lembram bem, né, do Robério e seus teclados. E tem um toquezinho, né, que já é a cara dele, né? E Robério e seus teclados sumiu, rapaz. Eu lembro muito, sabe de quem? Buerarema. É, quando eu ia muito pra Buerarema, lá pra o curral do meu amigo Gil. É, de freguesia, aí na Rua do Cacau, né? Os mais velhos sabem de quem eu estou falando. E os mais novos também. O Gil hoje tá em São Paulo, foi embora da região, né? Tá trabalhando por lá. Mas o curral do Gil, ali a gente tinha baia de cavalos, ali a gente batia papo, tomava uma cervejinha com os amigos, ô coisa boa, ô saudade. Vamos relembrar um pouquinho aqueles tempos? Volta, amor! Robério e seus teclados com participação especial, sabe de quem? Léo Magalhães, solta o som! Aê, vida de gado, 5:16 agora!

Rapaz, tá aí, rapaz. Ele, Roberto e seus teclados cantando com Léo Magalhães. Aí, o Vanderlei me lembrou de um também que fez um grande sucesso, tocou por demais. Au! Né? Ele tinha essa mania daí, esse gritinho. Au! Vamos matar a saudade? Vamos lá, Frank Aguiar cantando Mulher Madura. 5h20.

0: O João Grito só ficava, au, au, gritando. Que é isso, rapaz? Não sabe cantar, então para, né? Não sabe cantar, então para. Agora ficar gritando aí. Rapaz, que é? Chama ele. Vem pra cá, João Grito. Vem pra cá. Você sabe cantar? Hein? Então canta aí pra gente ouvir, vai.
1: Ah, eu também sei, mamãe. Eu também sei. Aí, ó.
0: Qual é o quê, rapaz? Você só sabe é gritar, vai pra lá, rapaz. Olha, 5 horas 24 minutos, 5h24. Bem que já tá na hora de falar com o povo, mas hoje é sexta-feira, né? E o programa é diferenciado. Hoje a gente bota o povo pra falar, hoje a gente traz música aqui no programa. E essa música aqui, ela é muito bonita e ela é tocada em estilo de forró também, é nota 10, tá? Eu vou trazer ela com a Juliana. É a Juliana e Bonde do Forró, cantando Não Se Vá. Bonita essa música, né? Mas no estilo assim, ó. Ê, sanfoninha, 5h24 agora.

0: Bonita música, linda canção, tá aí, né? A Juliana cantando com Bonde do Forró. Bonita canção e no ritmo bem gostoso, que é o ritmo do forró. 5h29 agora.
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0: É, vamos lá, 5h30, são 5h30, olha, o povo já se manifestando, o povo já falando aqui exatamente no WhatsApp do povo, né? Olha, deixa eu começar com o Zé Russo tá passando por aqui dizendo bom dia, Rivamar, João Grilo, Vanderlei, olha aqui é Zé Russo, eu quero mandar um alô para os amigos de Ivan, lá na Roça do Povo, também Bahia, para Jajá, o Lourinho do Cavalo, Piaba, Jane e também Itaju. Alô também, como é? Cesado, né? Gil e toda a sua família Clóvis, lá em Areia Branca. É ele, o Zé Russo, que tá mandando alô aí pra todo mundo.
1: Olá, Ivamar, bom dia, Ivamar. Tá falando aqui é Nath, vamos mandar um alô pra essa galera maravilhosa aí. Mandar um alô pro João Grilo, mandar um alô pra galera da Rádio Boa FM, o Ivamar Mesquita e família. Mandar um alô pra meu pai, o Índio Damásio. Mandar um alô pra minha esposa, Poliana. Mandar um alô pros meus filhos, pra minha mãe. Mandar um alô aí pra galera na Serra do Ronca. Mandar um alô aí pra galera em Itajuípe, pra Galego em Itajuípe. Mandar um alô pra Wellington na Serra do Ronca, Jair, essa galera boa aí. Mandar um alô pra galera no Ribeirão dos Cachorros. Mandar um alô pra galera geral aí, vamos aqui, Uva Bahia FM. De manhã, a Boa FM de manhã, com Ivamar Mesquita e João Grilo na pegada.
0: Valeu, abraço pra você, obrigado pelo carinho. Gil Mendes também passando por aqui. Alô, Gil, bom dia.
2: Bom dia, Ribamar Mesquita. Bom dia, povo da boa. Aqui que tá falando é Gil, da Fazenda Posto Seguro, município de Uçuca. Passando aqui pra desejar uma sexta-feira de produção e bênção. O Senhor Jesus nos abençoe mais esse dia.
0: Amém, amém. Passando
2: aqui, meu garoto. O bujão secou e agora tem que acender o fogo de lenha, garoto.
0: Assim.
2: Acordou cedo pra fazer no rango pra cair maiar. Vamos lá. Sexta-feira chegou, hein? Tô com medo de pegar uma murta.
0: Eita.
2: Tô por cá.
0: Olha, tem muita gente que fala que o bujão acaba na hora errada. E vai acabar na hora certa? Claro, só vai acabar na hora de fazer o café, na hora de fazer a comida, né? O bom mesmo é quando tem um extra, porque realmente só acaba naquela hora. Olha, Janaína passando por aqui dizendo, um abraço, Riva, para Nicásio, para Breno lá em Uruçuca, também para Dona Lourdes, lá na Roça do Povo, Nel no Curral Preto, alô, Nana da Banana, também seu João de Itajuípe, Edi, Nani e Val em Itamaracá. Pé de Suia e também o Carli, lá em Areia Branca, e todos ligados na boa. É isso aí. E tem também quem? Binha, esposa de Paco, lá em Nova Ferradas. Alô, Jana, bom dia. Fala, Jana.
3: Bom dia, Riva. Bom dia, amigos da boa. Estou aqui para mandar um alô para todos os amigos e ouvintes. Um alô para Vanderlei, para o defuntinho João Grilo aí, né? Para Dona Luz na Roça do Povo. E de A a Z, um abraço para todos. Tá bom, Riva? Vou mandar uma listinha aí e você vai falando o nome dos meus amigos aí que estão ouvindo e ligadinhos na Boa FM. Riva, avante, companheira.
0: Avante.
3: Sextou.
0: Avante, companheira. Sextou. Vamos trabalhar. O que é que você quer, rapaz?
4: Ah,
0: oi.
4: Fala aí pra Vanderlei.
0: Fala
4: pra Vanderlei me dar café.
0: Dá café.
4: Não quer me dar mais café, não.
0: Dá café pra ele, Vanderlei. Deixa de ser ruim. Dá café pro menino. Deixa eu falar com ela. É dona Lourdes. Bom dia, dona Lourdes.
5: Bom dia, Ridamar. Que é a luz da Roça do Povo. Que Deus lhe dá um bom dia. Manda um alô pra todo mundo aí da rádio. Manda um alô aqui pros moradores da Roça do Povo. Ali o Urerema também. Mazinho e Alva, né? Manda um alô pra todos que estão ouvindo o seu programa. Sextou hoje, né, Ridamar?
0: Graças a Deus.
5: Um bom fim de semana pra nós todos,
0: isso,
5: né?
0: Isso.
5: Tá na boa, tá feliz, é assim que se diz.
0: Isso, bom dia pra senhora também, Marcelo lá de São José da Vitória. Alô, São José da Vitória, Jussari, Camacan, toda essa região ligados aí no nosso programa. Marcelo, bom dia.
6: Bom dia, Ribamar Mesquita, aqui quem fala é Marcelo da Fazenda Boa Vista. Que próximo a São José da Vitória. Deixa eu falar, meu amigo, se for possível aí, toca pra nós aí massa e goma de mandioca com umas três com leite. Manda um alô aí pro povo na região da Temerosa aí, Dona Nalva, Reizão, Edmils, Zé Raimundo, Valmizão, esse povo aí. Um alusão pro povo de Nema, meus pais que tá em Itapitanga. Dá um alusão pra esse povo aí, lá no assentamento Ressurreição.
0: Tá na boa, tá feliz, é assim que se diz. Bom dia, Marcelo, pra você, a turma de São José da Vitória, 5h35 agora.
4: E hoje, Ribamar?
0: Oi.
4: E hoje?
0: Tem o quê?
4: Será que tinha gado solto na pista?
0: Não, pelo menos passando pela BR-101, Eu não vi gado solto na pista, não vi cavalo, graças a Deus não vi não, João Grilo.
7: Rapaz, ainda bem, né?
0: É.
7: Graças a Deus, Ivamar.
0: Isso.
7: É, de tanta gente falar, de tantos colegas das rádios falarem aí, ó.
0: Uhum.
7: É, Jaqueline Mendes, você, toda a turma aí, batendo aí, parece que os irresponsáveis... Estão tomando vergonha, né,
0: Ivan? Pois é, rapaz, tem que tomar, né? Tem que tomar vergonha e saber de que animais soltos na pista valem vidas, né? Vidas de uma família por um todo, de um pai ou de uma mãe de família, portanto, tem que prender esses animais. Ah, mas meus animais estão presos e volta e meia solta. Se volta e meia solta não foge, é porque a sua cerca não está adequada. Se não está adequada, não crie. Né? Agora levar perigo para a vida das pessoas é que não pode. Biscoito lá de Uruçuca, fala aí, bom dia.
8: Esse vídeo aí em São Paulo, aí, esse vídeo para João Grilo aí, ó.
0: Ah, depois eu olho, daqui a pouco eu vejo que não vai dar tempo. Fala, povo.
9: Bom dia, Ribamar Mesquita.
0: Bom dia.
9: No Morumbi.
0: Opa.
9: Queria que você botasse para mim debaixo do jegal aí, Ribamar Mesquita. Também com o padre Gel.
0: Gel.
9: Zezão. Negão. Zé Raimundo. Tchaca, Aitabuna. E seu Raimundo, e capenga, viu? Olha, Ibamar, quem tá na boa tá feliz.
0: É assim que se diz, um abraço pra você, alô. Bom dia, tudo de bom aí pra essa turma aí do Morumbi. Aliás, o Morumbi que fica próximo ao Cerrado, é divisa ali, né? Cerrado, Morumbi, Morumbi, Cerrado, uma turma aí que acorda cedo. A turma da zona rural é um pulo pra rua, muita gente que mora lá e trabalha na rua, muita gente que já mora lá e trabalha na zona rural. O nosso abraço, nosso bom dia, obrigado pela audiência, porque ali faz eco, viu? Faz eco. O que é que você quer, rapaz?
7: Oi, Ivamar!
0: Oi!
7: Traz notícia aí, Ivamar! Traz notícia aí pra nós!
0: Ele quer notícia. Vamos lá, 5h37 agora.
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0: Olha, ele não queria. É, o nosso presidente, o Lula, não queria. Mas não teve jeito. Ele teve uma viagem para os Estados Unidos, veio de lá para cá murchinho. Eu acredito que houve um puxãozinho de orelha lá do presidente dos Estados Unidos para com ele. Veja que ele veio com uma situação de trabalho voltada para ir para cima das facções criminosas, né? Mudou. É, e bateu o martelo, hein? O governo Trump classifica PCC e Comando Vermelho como organizações terroristas. A decisão gera polêmica e divide especialistas. Agora, os especialistas que são divididos, a gente já sabe que é do PT. Né? Essa turma aí que, no meu ponto de vista, defende bandido. É, eu vou logo direto ao ponto. Defende bandido. Porque tudo que tem que somar para valorizar a sociedade... E para desclassificar a bandidagem, tem que ser o quê? Colocado em primeiro lugar. Mas é um tal de defender bandido que eu nunca vi igual. Traz a notícia aí pra gente, Vanderlei.
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0: É, o governo dos Estados Unidos formalizou uma decisão de forte impacto geopolítico ao classificar as facções brasileiras, primeiro comando da capital, que é o PCC, e o comando vermelho, que é o CV, né, que tem a classificação lá como CV, como organizações terroristas. Em comunicado oficial emitido pelo secretário de Estado do Estado americano, o Marco Rubio, as duas organizações foram apontadas como as mais violentas do Brasil. O cronograma estabelecido por Washington determina que a designação como organizações terroristas estrangeiras passará a vigorar de forma definitiva a partir do dia 5 de julho, com o objetivo declarado pela administração Trump de utilizar ferramentas legais e financeiras para proteger a segurança nacional norte-americana e interromper o fluxo de receitas do narcotráfico. Eita, quase não sai. Narcoterrorismo. É, os Estados Unidos, eles prometem abafar, né? Ou seja, ir para cima desses que fazem do mundo da droga um mundo de riqueza. A medida foi anunciada um dia após o Senado e pré-candidato à presidência da República, o Flávio Bolsonaro, reunisse com o secretário Marco Rubio na Casa Branca para solicitar formalmente essa intervenção. Então tá aí, ó. Flávio Bolsonaro foi para os Estados Unidos exatamente para reforçar isso ao presidente de lá. Pergunta para você que está do outro lado do rádio. Que lado você está? Hein? Você acha que é ou não? Apesar que tem gente que vai pela cabeça do político, vai igual a piolho, né? Vai na cabeça dos outros. Né? Se um político fala, olha, tá certo, ele diz, tá certo, fica balançando a cabeça parecendo calango. Se o político diz, tá errado, ele também diz, tá errado. Ou seja, não bota a cabeça para pensar. Então agora é momento de você saber em que lado você está. Enquanto senador, celebrou a decisão nas redes sociais, classificando o episódio como um grande dia, os bastidores diplomáticos revelam que o presidente Luiz Inácio Lula da Silva havia viajado a Washington 3 semanas antes, justamente na tentativa de evitar o movimento. Por que será, hein? Não é à toa que a cadeia fez festa quando ele foi eleito. 5h41 agora.
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0: 5h41. Olha, rapaz, vou te contar, esses pontos de ônibus de Itabuna, tem que ter um pastor lá pra fazer a oração, viu, rapaz? E me parece que foi o mesmo ponto de ônibus, deixa eu ver aqui, um caminhão atingiu e destruiu ontem um abrigo de ônibus recém-construído aqui na cidade de Itabuna. E nós tivemos um episódio, né, ali, aqui na Praça Camacan, onde um galho de uma árvore caiu e destruiu, né, o ponto de ônibus, onde se tivesse alguém do lado, debaixo desse ponto de ônibus, pelo amor de Deus, teria se machucado, né? Não é no mesmo lugar, não. Dessa vez foi na beira-rio, né? No momento do acidente, diversas pessoas aguardavam transporte público no local, olha só. O que gerou momentos de pânico e correria entre os usuários e os moradores que passavam pela região central da cidade. Bom, o que aconteceu foi o seguinte, foi um incidente, né, na tarde de ontem, que mobilizou as autoridades e causou grande preocupação em pedestres e passageiros no centro de Itabuna. Um caminhão que realizava uma parada de forma inadequada no ponto de ônibus, ali na Avenida Firmino Alves, nas imediações também da Praça Camacan, onde aconteceu o galho de árvore que caiu, acabou colidindo contra a cobertura da estrutura ao tentar sair do local. Olha, graças a Deus, tá, não teve nenhuma pessoa machucada, porém, o ponto de ônibus foi pro beleléu. Aí, certamente, cabe ao motorista ou à empresa do caminhão arcar agora com prejuízo. 5h43 agora.
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0: Vamos dar uma rápida faturada, a gente volta já já com o nosso programa. Vamos lá. Avante, Vanderlei.
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0: Riva Mar.
1: Mesquita!
2: Eita, forró bom, Riva Mar.
3: Bom mesmo,
2: aí,
3: rapaz.
2: Só faz a gente ficar mais aquecido pra festa junina, viu?
3: É verdade, é por isso que na sexta-feira a gente vai estar trazendo sempre, né, Vanderlei? Um forrozinho bom, uma coisa bem diferente pra vocês aí, ó.
2: É, Riva Mar. Vamos manter a tradição.
3: Vamos.
2: Vamos tocar forró pé de serra.
3: Ah.
2: Vamos fazer fogueira.
3: Isso.
2: Vamos comer amendoim cozido.
3: Exato.
2: Assar milho na fogueira.
3: É.
2: Viva São João!
3: Viva São João! Vamos curtir a festa, uma das melhores festas popular nordestina. 5:52, 5:52. Dá tempo ainda, Vanderlei. Vamos ouvir o povo, meu filho. Cadê? Tem um fundo musical do Zap Zap? Tem? Então toca aí, que tá na hora de ouvir o povo, vai. Isso, vamos lá, fala povo.
4: Bom dia, Riba Mamesquita.
3: Bom
4: tá
3: dia.
4: Na boa, tá feliz, é assim que se diz. Bom dia, Vanderlei, bom dia, João Grilo. O Riba Mar, que tá falando aqui, é o Legão do Chevette, é Nova Itabuna. Manda um alô aí pra Cabelo, pra esposa dele, Dona Gil. Manda aí um alô aí também pra Dona Cátia, que mora no São Pedro, Miguel, o esposo dela. E mandar um alô aí pra Jamais, né? O Capitão de Areia, Marco Frete, João da Rony, a vem Arnaldo Domingal, Chuindo, Chico Bateria, Michel. E aproveita aí, rapaz, bota essa galera de Barra do Jegue aí, viu? Da Nova Itabuna aí, da Baixa Fria. E só solta quando trovejar, quando relampiar.
3: Eita, lasqueira.
4: Bom dia, meu irmão, que Deus abençoe.
3: Um abraço, bom dia.
4: A família aí.
3: Valeu, um abraço também para Humberto, lá de Feira de Santana do Caminhão. Humberto tá dizendo aqui, eu voto em Lula. Vote mesmo, filho. É isso mesmo, não, é a liberdade, cada um votar em quem deve, em quem quer, né? É isso aí, Humberto, vota mesmo. O negócio tá bom demais no Brasil, viu? É, tá lindo, tá maravilhoso. Ontem eu passei ali na rua, de novo, né? Que vai ali para o Café Pomar. Menino, o que tem de casa comercial com o nome Aluga-se, não tá no gibi. É? Aluga-se. É. Tivemos aí a Coca-Cola. Coca-Cola o quê? Não foi a Coca-Cola, não. Não, teve uma outra empresa aí que já pediu também aquela situação judicial para com situação de fechamento de portas. Tá lindo. Vamos voltar, né? O povo brasileiro, não tem um ditado? Que o povo, né, merece o governo que tem. É eu que vou mudar isso? De jeito nenhum. Fala, povo!
5: Bom dia, Indomar.
3: Bom dia,
5: filho. Falando aqui é Arruda aqui de Uruçu.
3: Oi, Arruda.
5: Conhecido como Arruda neles. Mandar um alô pro pessoal que tá ouvindo aí, tá na boa, tá feliz.
3: Isso.
5: Valeu. Bom dia.
3: Bom dia, Arruda. Pra você também, Selma. Selma é mídio lá de Itapé, bom dia.
6: Bom dia, Ribamar. E aí, meu amigo? Tô te ouvindo. Coloca aí. Onivaldo,
3: do Boa Vista, debaixo do Jegue, viu? Pronto, um abraço, Itapé, bom dia pra vocês aí. Bom, hoje é sexta-feira, programa diferenciado, a gente ouve mais o povo, toca mais músicas, né? E vamos matar um perigo esses pontos de ônibus de Itabuna, viu? Muitas árvores, principalmente aquele lá da Praça Camacã. Eu mesmo não fico embaixo. Um dia desse, quando a mulher estava atravessando a rua, caiu um galho de árvore. Realmente está terrível aquilo ali. As árvores estão precisando ser podadas. Nós temos aí as estradas, né, que ligam Itabuna e Uruçuca. É bonito de se ver? É. Porque as árvores fazem tipo um túnel, né? A gente está passando de carro, está aquele túnel maravilhoso, verde. Mas é perigoso. É perigoso. Nós tivemos aí a vida de duas pessoas que foram ceifadas. Duas ou foram três pessoas, não lembro. Eu sei que pessoas perderam vidas no trecho Itabuna e Itapé. Né? Uma árvore caiu exatamente quando o caminhão baú estava passando. Olha só que tragédia. Bateu e esses rapazes perderam a vida há uns 3 meses atrás. E vai acontecer mais tragédia, porque isso é uma tragédia anunciada, né? Ah, tá desejando mal. De jeito nenhum, longe de mim isso, mas não tem para onde correr. As árvores aqui de Itabuna e Ilhéus, vejam como é que estão, né? Todas capengando pro lado da pista. E aí as autoridades não tomam providência. É uma tragédia anunciada. Fala, povo! Eita, tem gente gravando o programa, Vanderlei. Olha, no clima do forró. Vamos lá, Selma. Não, Selma já falou. Deixa eu ouvir aqui, cadê quem é que tá aqui? Fala aí, bom dia.
7: Bom dia, Rima Mesquita, para você e para todos. Acho que todos aqui tomando um cafezinho, vendo seu programa aí, Rafa da Boa. Então, na boa, tá feliz.
3: É assim que se diz. Bom dia para você também, Tina, bom dia.
0: Bom dia, Rivamar, bom dia, bom dia. Estou, se puder, bota essa música, Daniel. Quando eu queria, você não quis. Eu não sei o nome da música, mas a música é assim. Tá falando com a Tina
3: Noronha. Ô, Tina, Tina.
0: Um especial, que sabe, que tá ouvindo e vai tocar nele.
3: Pronto. Quando eu queria, você não quis. É o nome da música. Como é que eu vou achar essa música, Tina? Hein? Tá danado. Fala, povo.
8: Aqui, Mar, que quem fala é Zé de Quaraci.
3: Pois é.
8: Irmar, aqui em Quaraci já tem o Prostimil e o Virontral, Irmar?
3: Já fala tem, pra mim aí, já Irmar. Tem. Já tem o Prostimil e o Virontral aí em Quaraci. Procura direitinho aí que tu acha, que o pessoal já chegou por aí, hein? Fala, povo!
9: Bom dia, Rivamar. Aqui é Gel, da Vila Cambuinha, Itacara.
3: Oi, Gel, meu amigo Gel.
9: Eu peço pra você, Rivamar, tocar a música Sandro Beck, Melô da Ângela. Ofereço pra todo mundo, todos os seus ouvintes.
3: Bom dia pra você também. Olha, eu estou aqui, né, com a presença nos nossos estúdios de Vanusa, tá? A Vanusa, que é presidente exatamente da ANPC, que é a Associação Nacional dos Produtores de Cacau, e é um assunto que está dando o que falar, né, esse assunto de muito zum zum zum naquela denúncia que partiu aqui do nosso programa, tá, da biofábrica de cacau, que supostamente teria o problema da doença vírus do mosaico, né? E por que partiu aqui desse programa? Olha, o rádio ele provoca, tá? O rádio ele provoca para que as pessoas possam se manifestar. Aqueles que são, né, que se sentem ofendidos pelo fato de ser alvo da denúncia, tá? A gente faz e as pessoas têm que procurar realmente provar de que aquilo não existe ou através de... Seria laboratorial, que seria o mais, né, propício, ou através de seus argumentos. Como todos sabem, a gente abriu aqui o nosso programa à vontade para o pessoal da biofábrica se manifestar. Até então, não. É um direito deles. E a Vanusa, ela já esteve aqui no nosso programa e pela segunda vez aparece. O que está dando o que falar é um áudio, né, onde uma funcionária lá da biofábrica diz que, por sinal, ela deu uma queixa, né, contra a Vanusa, de que o... Deixa eu preparar aqui, pronto, tá aqui. Que eu tô preparando aqui o áudio para vocês poderem acompanhar um pouquinho. Onde ela diz que a Vanusa quis pagar propina para ela. Eu vou trazer esse áudio para vocês acompanharem um pouquinho para entender um pouco do que tá acontecendo. Claro que tem muitos áudios e o tempo de rádio não dá, né? Mas passa para mim, por favor, Vanusa. Mas deixa, já, pronto. Deixa eu soltar aqui esse áudio para vocês poderem acompanhar. Opa, deixa eu tirar aqui. Pronto. Vamos ver.
10: Oi, a ligação caiu.
11: Caiu. Hein, Renan? Me explique aí. E se você disser desta forma que eu tô te falando para ele, o que você acha?
10: Mas você não vai me... Você nem... Sei lá, não tem uma garantia que você vai me pagar todo mês. E se daqui...
11: Minha amiga, você acha que pelo que você me viu ali, meu comportamento com você, você acha que eu sou uma pessoa de furar com a pessoa responsável? Eu nunca vou lhe prejudicar.
3: Só para vocês poderem entender, esse áudio, né, como eu falei, o tempo de rádio é dinheiro, né, não dá tempo a gente soltar todos os áudios, mas esse áudio foi de muitos que chegaram até aqui. E segundo a Vanusa, essa foi um trecho onde as pessoas acabaram colocando e dá uma conotação de que realmente está havendo uma situação de propina. E a Vanusa vai falar com a gente agora exatamente sobre esses áudios. Vanusa, bom dia.
12: Bom dia, Rivamar. Bom dia a todos os ouvintes. Muito obrigada por nos dar essa oportunidade. É sempre bom trazer a verdade, né? E nós estamos aqui às ordens.
3: Que luta, hein, Vanusa?
12: Luta. Bater contra o sistema é isso aí.
3: Muito bem. Vamos lá. Você foi acusada, né, pelo pessoal aí da biofábrica de invasão, Segundo eles, você entrou, adentrou as salas, né? Adentrou a questão da cerca onde tem lá os pés de cacau. Eu parto daí a pergunta, a primeira pergunta: houve invasão, você pediu licença, entrou com toda a calma, com toda a cautela, ou realmente condiz o que eles dizem?
12: Isso é mais uma mentira deles, Revamar, porque quando a pessoa invade, adentra, sem ser convidado, o que que há? Há uma reação. Toda ação existe uma reação, né? E qual foi a reação deles naquele momento? Eles chamaram a polícia, eles me expulsaram, eles me rechaçaram daquele local? Claro que não. Então, não houve invasão de maneira nenhuma. Onde eu fui à biofábrica, eu entrei com a permissão devida. Eu conversei, dialoguei com as pessoas normalmente, como pessoas civilizadas. Eles me responderam normalmente. Então, isso aí não houve. É mais uma mentira deles, tá certo? Então, isso não condiz com a realidade de maneira nenhuma. E não é só de invasora que eles estão nos chamando, né? Eles já me chamaram de bioterrorista. Eles já falaram que eu poderia, não sabe o que que eu deixei lá dentro, né? Ou seja, dando a entender que eu, até eu, tenha levado a própria doença. Isso tem alguns vídeos circulando por aí, né? Eles me chamam de irresponsável. Eles estão tão desesperados que o próprio diretor da biofábrica, o senhor Val, chegou a dizer que eu deveria sair da presidência da Associação Nacional dos Produtores de Cacau. Então, assim, é um absurdo e muito atrevimento da parte dele dizer até uma coisa dessa, porque eu estou fazendo um trabalho sério, estou tentando defender os produtores de cacau da melhor maneira possível, com unhas e dentes. Nós não estamos fazendo aqui politicagem, como eles costumam fazer, como eles estão fazendo, claramente. Nós estamos defendendo os produtores de cacau, e não é de hoje, tem 4 anos de luta. Então, eu fico com muita tristeza com relação a esse comportamento, eu me sinto muito triste com relação a esse comportamento dos dirigentes da biofábrica, porque ao invés de esclarecer os fatos, o que que eles estão fazendo? Nos atacando diariamente.
3: Olha, para as pessoas poderem entender o que é que acontece. Nós recebemos uma denúncia por parte de alguns moradores, tá? E a lei permite que eu defenda a minha fonte, ou as minhas fontes, onde moradores dali, uma vila, né, vamos dizer assim, é distrito de Léo, se não me engano, e é de Uruçuca. Né, passavam pela estrada e viam cortando os pés na cepa, tá, com motosserra. Filmaram, mandaram para mim e falaram: olha, Rivamar, isso palavras de alguns moradores, tá? E falaram: olha, Rivamar, tem pessoas lá dentro que confirmam que é a doença mosaico. Eu estou falando aqui a denúncia que eu recebi. Bom, vamos lá. Eu, como radialista, eu procurei fazer a denúncia, ou levar a denúncia, para quem pudesse fazer uma investigação, que é quem? Associação Nacional dos Produtores de Cacau, tá? Passei essa denúncia para a Vanusa, e a Vanusa teve lá. E

0: dos produtores de cacau, tá? Passei essa denúncia para a Vanusa e a Vanusa esteve lá. E é daí que partiu toda a confusão, onde o pessoal da biofábrica diz, né, confirma de que a Vanusa invadiu, né, passou por salas e por determinados lugares sem a permissão, e ela está aqui fazendo a defesa dela. Bom, nessa trajetória, a Vanusa fez uma gravação de vídeo com uma funcionária lá da biofábrica, né, onde essa funcionária relata o quê na gravação?
1: Justamente, no primeiro dia, porque tudo é importante este momento para a gente esclarecer em detalhes. O primeiro dia que eu fui, que recebi, né, a sua denúncia através de um ouvinte que você recebeu, e fui lá de forma presencial para checar, eu vi contradições. Então vamos lá. Cheguei, passei, vi a situação, motosserra comendo, aquela confusão toda, pés de cacau no chão. E aí eu pedi para a pessoa, né, para conversar, e deparei com a primeira funcionária. Neste momento, essa funcionária me relatou que existe sim a presença do vírus do mosaico, que inclusive há um ano. Ok, que está presente lá e que agora que eles estavam decepando os pés. Beleza. Peguei todo esse material, não divulguei por ética, por responsabilidade, por respeito à menina, né, a moça que me relatou tudo isso. E guardei essa documentação e fui no mesmo dia ao Ministério Público Federal. Feito isso, claro que antes, né, antes de ir ao Ministério Público Federal, eu fui à direção da CEPLAC, à direção da biofábrica, conversei com a técnica responsável e ela me disse que ali tinha um laudo, que o laudo deu tudo negativo, e eu questionei: então, se deu negativo, por que vocês estão cortando os pés de cacau na cepa, né?
0: Como diz o popular.
1: Então, eu vi contradições. Primeiro, porque a moça, a primeira que eu conversei gentilmente, sem invasão nenhuma, de forma amistosa, simplesmente me relatou que ali havia a presença do vírus do mosaico. E a técnica responsável, no segundo momento, me disse que não havia. Devido àquelas contradições, eu fui direto ao Ministério Público Federal. E lá o que foi que eu fiz? Entreguei os vídeos que eu havia feito e, por respeito à moça que me relatou tudo isso, por ética, pela preocupação, inclusive, pela própria vida da moça, seria importante até você mostrar o áudio, né, que culmina tudo isso, porque a partir do momento que ela me disse que ela temia pela própria vida, eu me preocupei. E uma vez que, quando eu estava conversando com ela, as pessoas, os supervisores dela passaram pela estrada, eu falei assim: puxa vida, eles vão saber que eu conversei com essa moça. Então, se eles vão me ver conversando com ela, isso aí pode gerar um dano para a pessoa. Primeiro, a princípio, pensei somente no emprego da moça. Mas, num segundo momento, um dia, dois dias depois, não vou me recordar, eu conversei com ela por telefone, que aí eu procurei saber o contato dela. E aí, ela me relatou que tinha medo de perder a própria vida. E eu fiquei em pânico. Foi um dia que eu quase nem dormi de noite.
0: Vamos ouvir essa parte, né, onde que ela diz essa questão de temer pela própria vida. Traz o áudio aí pra gente ouvir.
2: Se descobrirem que eu falei alguma coisa, eu vou ser massacrada. Eu vou ser jogada aos cachorros. Eu posso até correr risco de vida, porque, sério mesmo, sem brincadeira nenhuma.
0: Ou seja, vou repetir o áudio para vocês poderem entender.
2: Se descobrirem que eu falei alguma coisa, eu vou ser massacrada. Eu vou ser jogada aos cachorros. Eu posso até correr risco de vida, porque, sério mesmo, sem brincadeira nenhuma.
0: Aí a senhora ficou preocupada, temeu pela vida dela.
1: Agora vocês imaginam, ela dizendo que ela está correndo um risco de vida. E como
0: isso
1: que
0: porque,
1: eu ficaria?
0: Só para as pessoas entenderem, a Vanusa, ela está com essa gravação onde ela diz que lá realmente existe
1: a presença
0: a doença
1: do vírus
0: desde o ano passado.
1: Desde o ano passado.
0: Palavras dela, isso em gravação. Isso. Tá?

0: E a Vanusa pediu, me corrija se eu estiver errado, pediu para que soltasse, a Vanusa pudesse soltar esse áudio e vídeo para a imprensa, mesmo que colocasse manchas no rosto dela, mudasse a voz, e ela ficou com medo, né, pela vida, pelo emprego, né, pelo povoado que ela mora, das pessoas irem de encontro a ela, e pediu para a Vanusa que não soltasse. E você fez uma promessa para ela que não iria soltar, porém, queria, mesmo colocando essa tarja, mudando a voz dela, colocar na imprensa. E a senhora estava tentando negociar isso.
1: Não, eu não tentei negociar nada. Porque,
0: mas
1: na verdade...
0: O negociar que eu digo é para ela poder lhe permitir para soltar.
1: Não, na verdade, Rivamar, quando ela me disse que estava com medo da própria vida, temia pela própria vida. E isso é um trechinho da conversa que eu tive com ela, certo, né? Porque ela conta em mais detalhes, só que é um áudio longo e você... Programa de rádio é rápido,
0: não dá,
1: né?
0: Pra trazer.
1: Então é o seguinte, quando ela me relatou tudo isso, eu fiquei desesperada, que eu pensei assim, puxa vida, eu quero denunciar, eu quero melhor para a Bahia, eu quero melhor para os produtores, mas eu também não posso colocar a vida de uma pessoa que me falou de forma natural, espontânea, em risco. Então foi essa a minha primeira preocupação. A partir daí, o que foi que eu fiz? Vou procurar um novo emprego para essa moça, porque certamente ela vai ficar desempregada. Esse é o primeiro ponto. Né? Quando o pessoal me viu conversando com ela, de pronto eu já imaginei, ó, ela pode perder o emprego. Ponto. Primeira preocupação. Ponto um. De imediato já corri atrás, já procurei um outro trabalho para ela. Segundo, quando ela me disse do risco da própria vida, aí eu me preocupei mais ainda. Como disse, fiquei até uma noite sem dormir, pensando assim, gente, eu preciso denunciar, preciso fazer o que é certo, preciso defender os produtores, mas eu também não posso colocar a vida da moça em risco. E aí o que foi que eu fiz? Inclusive os áudios que mostram é que eu, além de procurar um trabalho para ela, e falei, olha, eu posso até te levar para um outro estado, porque aí eu a tirava daqui e os seus familiares. E tem mais, eu ainda fiz a conversa com ela fazendo proposta de emprego, não somente para ela, como também para os familiares dela, até em outro estado. Estava à disposição dela.
0: Naquela parte, Vanusa, onde ela pergunta, e o que é que a senhora, como é que a senhora me garante
1: isso,
0: que eu vou estar recebendo esse dinheiro, ou seja, a mais do que ela recebe como salário? Como é que ficou a conversa?
1: Exatamente, porque aí quando eu propus o trabalho para ela e ela ficou insegura, porque imagina, ela sai da biofábrica e vai para um outro trabalho. E que eu, que ela nunca tinha me visto na vida e que eu estava propondo para ela, né? Então, qual era a garantia? Ela até pergunta, qual a garantia que eu tenho disso? Para dar a palavra para ele, garantir de que eu iria cumprir com a palavra do valor do salário que eu propus a ela, porque inclusive eu arrumei um salário até maior para ela, eu falo, não, se você estiver preocupada com isso, você pode ficar tranquila, eu até te adianto, falei que faria isso durante um período até ela se restabelecer, até mesmo em outro estado, e falei assim, olha, eu te garanto isso, se for o caso, eu até lhe pago de forma antecipada e pagaria mesmo, a fim de dar a condição de segurança a ela, para ela poder sair, daria a minha palavra a ela lá, se houvesse algum problema no emprego futuro, que daria a ela. Isso eu falei e volto a afirmar que para eu ficar com a minha cabeça tranquila de que ela não seria morta, não haveria nenhuma penalidade à vida dela, eu faria isso, com certeza. Porque tudo isso culminou porque eu fui lá. Ela me relatou isso.
0: Tudo isso porque até a senhora já teria levado para o Ministério Público essa filmagem, essa gravação, e que provavelmente iria à tona, né?
1: Exatamente. E a filmagem, a gravação, está tudo dentro da tudo dentro do Ministério Público Federal. Isso eu fiz no mesmo dia ou no dia seguinte.
0: Agora, Vanusa, veja bem, houve uma promessa de sua parte de não soltar essa gravação para essa moça, que ela te pediu e você garantiu isso.
1: E eu não soltei.
0: Pronto, vamos lá, é nesse ponto que eu quero chegar. Ela já deu queixa, ela mesma deu queixa contra a senhora.
1: E detalhe, vamos lá, Rivamar, e observa, você falou um ponto interessante. Veja que o boletim de ocorrência, a mentira...
0: Boletim de ocorrência dela.
1: Ela fez um boletim contra mim. A
0: gravação?
1: Não, a mentira Sim. só prevalece até que chegue a verdade. Não. Veja, o que foi que ela colocou lá no boletim de ocorrência? Ela diz, em outras palavras, não vou lembrar, seria até interessante você fazer uma leitura aí para me recordar, mas eu sei que tem a cronologia da data, tá diferente, porque olha só, se ela, eu fui lá dia 5, pode observar quando você me mandou
0: a queixa dela foi dia 8.
1: É. Não, ela não? fez agora. Dia 5 de maio, eu fui lá na biofábrica. Enviado o áudio por você, que lá tinha, né, um ouvinte havia dito a possibilidade da presença do vírus do mosaico. Fui lá. Isso no dia 5. No dia 5, ela fala para mim que existe a presença do vírus do mosaico. Ah, tá no áudio que ela soltou na íntegra, porque os blogueiros...
0: Eu lembro que ela ainda fala assim, se eu soubesse quem era a senhora, eu não teria dito isso. Ou seja, se ela soubesse que a senhora era de uma associação,
1: exatamente.
0: É o que ela fala no áudio, esse ponto aí eu lembro.
1: Exatamente. Eu lembro. Só que eu fui no dia 5, lá na biofábrica, correto? E ela me relata isso também nesse primeiro dia, que foi dia 5. Pronto. Eu levo tudo isso para o Ministério Público Federal. Entreguei, ou foi dia 5 ou foi dia 6, os vídeos dela falando. Só que ela diz que eu ofereci dinheiro para ela somente no dia 8. Ou seja, eu ofereci depois que ela falou. Né? Então tem coisa errada aí, gente. A mentira só se sustenta até que se chega à verdade. Então, está totalmente... existem contradições aí, e eu digo mais às pessoas que estão nos ouvindo, vejam, quem vai investigar, não sou eu, Rivamar, não é você, Rivamar, não sou eu, Vanusa, quem vai investigar é o Ministério Público Federal, quem Agora, vai Vanusa, investigar é a Polícia Federal, que já bem, seguiu para a polícia.
0: Vamos lá, segundo, né, a sua visualização lá, o Cacau já aconteceu a decepa, tá? E provavelmente esse trabalho, ou se não continua, continuou até que acabasse com o Cacau. Onde é que a Polícia Federal hoje vai encontrar provas para se ter a certeza se tinha ou não o problema?
1: Meu amigo, boa pergunta. Eu não sou técnica. Eu só sei que é um vírus, né? Se estiver realmente presente na biofábrica, esse vírus é um vírus... de uma cepa da mesma família do vírus poderoso lá, do broto inchado, que dizimou as plantações, várias plantações da África.
0: Por sinal, ontem eu fiz uma correção, né, que o senhor Val, que é presidente lá da biofábrica, ele colocou em uma das entrevistas dele que, olha, essa doença não traria problema financeiro para a região. Pelo amor de Deus. Qualquer doença pode trazer. E essa doença, ela compromete em até 30% a produção do cacau, pelo menos em cima das pesquisas que eu fiz, né?
1: Não, e tem então, mais. É um vida, vírus desconhecido.
0: Desconhecido.
1: Como falei, é um vírus que é da mesma família do broto inchado, que dizimou várias plantações da África e que ainda é um problema e não tem cura, né? Agora, ninguém aqui no Brasil sabe o potencial, existem estudos, existem pesquisas, e é como você falou, existe sim uma possibilidade de perda de 30, 40%, né, de diminuição da produção. Então, é algo... que não tem, ninguém tem o conhecimento ainda, é algo novo. Aqui já existe esse vírus na CEPLAC, foi descoberto na CEPLAC em 2023. Então, assim, é algo que ninguém sabe o poder de destruição ainda. Claro que já existem estudos, mas como é um vírus novo, tem que ver como é que é a adaptação com o clima. Enfim, eu não sou fitopatologista, não sou da área.
0: Mas a preocupação nossa existe. Né? Afinal, nós somos cacauicultores,
1: claro.
0: Nós somos da região.
1: Já sabemos o que uma doença pode trazer para uma região.
0: Denúncia,
1: e a gente não quer isso.
0: É uma denúncia grave por parte de moradores que moram lá perto da biofábrica, que segundo eles foi alguém lá de dentro que trabalha lá, né, que falaram, né, para esse pessoal que morava lá, de que moram lá, de que lá existia o mosaico. Então, gente, foi uma denúncia e a associação partiu para lá para descobrir. A confusão toda está sendo em cima disso aí, de que houve propina, de que houve uma invasão. Bom, a briga toda está nessa aí. Agora, realmente tem que ser investigado, porque é uma denúncia grave, gravíssima, né? Agora, me fala aí, e os produtores de cacau? Como é que a senhora está vendo? Estão apoiando essa questão de, em cima, de a busca em relação para que se aconteça realmente uma investigação ou não?
1: Olha, a Associação Nacional dos Produtores de Cacau existe justamente para representar essas 100 mil famílias que existem no nosso país, e aqui na Bahia são 60 mil famílias produtoras de cacau. Nós estamos fazendo o nosso papel institucional. Os nossos associados, claro, de uma forma geral, nos apoiam, né? E claro, as pessoas que ainda não são associados precisam se associar e devem apoiar tudo isso, porque nós estamos fazendo a defesa dos produtores de cacau. Isso é muito sério. E mais sério ainda, Rivamar, é pegar os áudios cortados da nossa fala, porque os áudios na íntegra tem 15 minutos, mais a ligação que cai, aí continua, mais 4 minutos de ligação, de conversa, e recortar. Vocês veem, que vocês podem observar que os blogs, os sites que estão afirmando que a gente que eu subornei a moça para poder falar qualquer coisa do tipo e intimidei a moça, são áudios curtos e mesmo assim não mostra de maneira nenhuma intimidação. Então a gente vê os jornalismos, alguns repórteres falando de uma forma errada ao meu respeito, porque eles recortaram usar o áudio, e é isso que a gente fala, bater contra o sistema é justamente isso. Eles pegam eles deturpam a verdade e colocam da forma como eles querem. Isso é uma vergonha, eu repudio totalmente, porque os áudios na íntegra, repito, tem 15 minutos de conversa, mais 4 que a ligação cai, eu retorno e falo novamente com a pessoa. Então, assim, e claro, essa moça, ela foi orientada, certamente, né, com o pessoal da biofábrica, e chegou a este ponto. Eu não iria divulgar nada, então, porque eu dei a minha palavra e coloquei no Ministério Público Federal. Pronto, para investigar.
0: Houve uma promessa da parte da senhora, porém ela foi lá e deu queixa dizendo que houve suborno, etc. e tal. Não já está na hora de você soltar esse áudio para que as pessoas vejam na íntegra o que ela falou?
1: Olha, os áudios já estão, inclusive, no primeiro...
0: Mas eu digo para a imprensa, a senhora colocar para a imprensa.
1: No primeiro jornal que publicou, está lá. Só que esse jornal põe os áudios e em cima diz que eu subornei e também diz que eu a intimidei. Mas os áudios estão bem claros, então eles mesmos já jogaram. Eu estou sendo ética, responsável com a moça, e coloquei aonde? No Ministério Público Federal. Agora, eu estou avaliando com os meus advogados, porque realmente eu tenho que levar, é uma pena, né? Porque o que a gente queria era apenas um esclarecimento da biofábrica, mas, pelo jeito, eles não estão preocupados em esclarecer o problema, e sim fazer cortina de fumaça. E aqui eu não quero fazer nenhum tipo de julgamento precipitado. Eu torço realmente para que a presença do vírus não esteja na biofábrica, eu torço para que a gente não tenha mais uma doença sendo espalhada por essa instituição administrada pelo governo do estado, e eu espero que realmente a denúncia não proceda, não tenha fundamento. E quem pode fazer isso é quem? Os Ministérios Públicos Federal e a Polícia Federal. Porém, os indícios, inclusive a fala da moça, diz claramente que existe sim a presença do vírus do mosaico, que existe sim a presença do vírus do mosaico, e desde o ano passado. O que configura, se realmente for confirmado que existe essa presença deste vírus, que a gente não sabe ainda o poder de destruição, é uma grande irresponsabilidade. Agora, eu prefiro continuar de forma ética, de forma, eu dei a minha palavra para a moça e vou me manter até que eu consulte novamente os meus advogados, e ontem foi o que eu fiz, né? Consultei, hoje ficamos de ter mais uma reunião para ver a respeito, para ver se eu divulgo na íntegra ao público no geral, aos jornalistas, até o próprio vídeo, ou não, ou mantenho somente na esfera do Ministério Público
0: Judicial,
1: Federal.
0: Judicial.

0: ao público no geral, aos jornalistas, até o próprio vídeo, ou não, ou mantenho somente na esfera do Ministério Público
1: judicial,
0: Federal. De forma judicial, inclusive está com sigilo os vídeos, todos que foram gravados na biofábrica, pedi sigilo à procuradora, já fiz a primeira reunião com o Ministério Público Federal e de pronto já foi encaminhado para a Polícia Federal.
1: Muito bem, está aí a explicação, né, de Dona Vanusa. Como eu tenho sempre dito, o espaço está aberto para a biofábrica, alguma pessoa que represente querer se manifestar para falar, fiquem à vontade. O nosso desejo é que realmente as coisas se esclareçam, né? A denúncia é grave, né? Então, cabe também à biofábrica se manifestar. É um direito deles querer ou não vir a esse programa. Deixo à vontade, tá? Porém, o nosso intuito é exatamente ouvir as partes e saber até onde vai isso. Para fechar com chave de ouro, até porque o nosso tempo já estourou. Os comentários por parte de algumas pessoas que estão envolvidas diretamente ou indiretamente nisso é que a Vanusa, ela é candidata, pré-candidata a deputada federal, estadual, não sei. E por isso ela está querendo se aparecer. Você é pré-candidata ou não?
0: Como falei, Rivamar, com você na última vinda aqui, ainda estou avaliando.
1: Sim.
0: Fui convidada, estou avaliando se vou realmente concorrer ou não. Eu sei que o Cacau precisa de uma representação. Hoje nós não temos nenhuma representação sobre o Cacau, uma cultura extremamente importante. Mas isso, uma coisa não tem nada a ver com a outra. Eu pergunto aos ouvintes. Vamos lá. A denúncia ocorreu este ano. Fui eu quem decepou os pés? Fui eu, Vanusa, quem fez a decepa? Fui eu, Vanusa, quem fez a denúncia? Fui eu, Vanusa, que relatou que existe a presença do vírus do mosaico? Então, eu estou cumprindo o meu papel de forma institucional. Por coincidência, é um ano eleitoral, mas eu costumo dizer às pessoas e às entrevistas que eu dou o seguinte: o vírus do mosaico não está sabendo de nada disso, que este ano é um ano eleitoral. Ou está? Eu pergunto a vocês, será que o vírus do mosaico apareceu agora ou não na biofábrica porque ele sabia que este ano é um ano eleitoral? Então, gente, isso é uma desculpa muito da esfarrapada, é mais uma desculpa da biofábrica. O que a gente precisa é que eles esclareçam. Era muito simples, Rivamar. Quando eu fui lá e a técnica me recebeu, a técnica responsável, que eu fui, conversei com ela de forma amistosa, não fui expulsa, ninguém chamou a polícia para mim, ou seja, eu não invadi biofábrica. Ela me disse que tinha um laudo e que eu pedisse este laudo de forma institucional. Assim eu fiz, procedi, mandei o e-mail. Até agora, inclusive eu fiz dois vídeos esses dias. Ah, e detalhe, eles conseguiram banir o nosso Instagram. A NPC não tem mais Instagram, foi banido, não tem. Hoje vocês veem os nossos vídeos no Vanusa do Cacau. Então tem lá, eu coloquei um primeiro vídeo, 20 dias, 21 dias, sem resposta. Aí agora, a resposta deles, em cima desses dois vídeos, é que eu sou corrupta. É que eu paguei propina para a moça relatar a presença do vírus do mosaico lá. Não tem palavras para dizer, né, o que eles estão tentando fazer com a minha imagem, mas não vão conseguir, porque primeiro eu sou uma pessoa séria, as gravações mostram isso na íntegra, que o que eu falei foi uma proposta de emprego devido à preocupação para com a moça. Então a verdade vai ser esclarecida e é na Procuradoria, no Ministério Público Federal e na Polícia Federal que a verdade irá aparecer. E eles que são os responsáveis por essa investigação, não somos nós.
1: Beleza, tá então, né? Obrigado, Vanusa, pela sua participação. Esperamos em Deus de que tudo se resolva. Né, como foi dito por você, tomara em Deus que não exista, né, nenhum vírus, né, que a biofábrica continue fazendo um excelente trabalho como sempre fez. E é isso, nós já demos espaço aqui para falar bem da biofábrica, pessoas que já deram entrevista, a gente não tem perseguição, mal nenhum em ver a biofábrica com positividade na região. Agora, se tem que ser esclarecido, né? Um abraço aí para o Antônio Padeiro, tá na escuta do nosso programa, é o pai do José Humberto, né? José Humberto falando, Rivamar, meu pai.

0: Pai Antônio Pedreiro, não, Padeiro, Antônio Padeiro, fica retado quando você fala uma coisa. É aí no Salobrinho, ô Antônio, não fique não, filho, não fique não, estamos em casa. Um abraço também para o Marcelo está dizendo aqui, ó, bom dia, Rivamar. Olha, essa senhora tem o direito, deixa eu ver o que é que diz aqui, essa senhora tem o direito de respostas em todas as emissoras que tentaram te prejudicar, ou até processar um comentário político que danificou a conduta dessa senhora. O chamado de oportunismo político é irresponsável. Se precisar de testemunha, estou aqui. É um ouvinte, está aí à disposição. Obrigado. Valeu, vamos lá. 6:30, são 6:30. Avante, Vanderlei.
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3: Opa, opa, galinho cantando, hora certa, 6 horas 37 minutos, 6 e 37. Dá um grito de guerra aí, ô João Grilo.
4: Programa que eu gosto.
3: E pra ficar gostoso, toca um pouquinho a música do nosso programa, ê Vanderlei.

0: Pois é, tá aí 6 horas e 40 minutos, são 6 e 40. O que é que você quer?
1: Oi, mamãe.
0: Diga.
1: Hoje é sexta-feira.
0: Isso.
1: Hoje não vai ter... não vai ter história de vida na roça, não, é?
0: Não, vida na roça hoje não vai ter. Hoje é sexta-feira, programa diferenciado, música, áudio, né? Tivemos o um bate-papo com Vanusa. Então, hoje não vai ter a vida na roça, mas vai ter história. Vai ter história.
1: Ah, mas vai ter história, não vai?
0: Vai ter.
1: Ah, muito bem. É a história de quem, mamãe?
0: É uma história que vem de uma música. Essa música muita gente já ouviu, muita gente conhece. Porém, né, devido seja lá o que você estava fazendo quando tocou essa música, você provavelmente não prestou direito atenção na letra dela. É uma música que tem uma letra bastante interessante, né? Eu diria que, por que não dizer, um exemplo de vida para todos nós. Ó, pai não é o que faz, é o que cria, não é verdade? E muitas vezes, sei lá, você perde tantas oportunidades por simplesmente ter feito o teu filho, a tua filha, e não ter registrado, não ter principalmente chamado para perto de você. Saga de um Vaqueiro é o nome da música, com Catuaba com Amendoim, uma pequena história em música em nosso programa. 6h41 agora.

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0: quis trabalhar. Olha, eu sei que eu não canto bem, e não precisa cantar bem, mas vamos cantar quem canta os males. Tá indicando, Vanderlei, tu também não canta bem, Vanderlei. Muito menos você, João Grilo, muito menos você. Aliás, viu, João Grilo, aliás, Valson quer te pegar, viu? Valson quer te pegar, que você botou ontem ele debaixo do jegue, viu? Foi você sim que botou o Valson debaixo do jegue.
1: Eu mesmo não. Foi Vanderlei.
0: Vanderlei nada. Foi você e Valson ouviu.
1: Não, foi Vanderlei.
0: Não.
1: Fica perturbando o Val aí, ó.
0: Nada a ver.
1: É, Valson é um menino bom, Vanderlei.
0: Um menino bom.
1: Deixa Valson em paz.
0: Você vai ver quando o Valson.
1: Perturbando o menino, né? Ah,
0: é, fique. Valson vai lhe dar uma barriga. Vai lhe dar uma barrigada que você vai ver só o que é bom pra tosse, viu? Pois é. Vamos trabalhar, Vanderlei? Vambora!
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0: Chegando ele, Alexandre Garcia, com seus comentários em nosso programa. Bom dia, Alexandre.
3: Bom dia. Hoje, 29 de maio, tá faltando 14 dias para terminar o prazo de Alexandre de Moraes se justificar perante um juiz federal da Flórida sobre por que ele invadiu a jurisdição americana e puniu pessoas contrariando a primeira emenda dos Estados Unidos, o princípio mais sagrado da Constituição americana, que é a liberdade de expressão, né? Ele deu ordens a duas plataformas, uma delas do Trump, né? E da mídia, Trump Media e da Rumble, né? Para bloquear um brasileiro naturalizado americano e um brasileiro que mora lá, que está sob o território americano, portanto, sob as leis americanas, né? Assim como se tiver um americano no Brasil, ele está sob as leis brasileiras. Não usou os caminhos previstos na Convenção de Haia, que é via Ministério de Relações Exteriores, Ministério da Justiça, lá, Departamento de Justiça, Departamento de Estado, não usou. Foi direto, e-mail. E agora o juiz americano decidiu, né, que está autorizado ser intimado por e-mail, foi intimado, e o prazo está se esgotando. Se ele não se defender, ele vai ser julgado a revelia, digamos. Bom, já passou por ele a Magnitsky, né? Ele está proibido de entrar nos Estados Unidos, porque não tem visto. Enfim, depois do caso lá com a Zambelli, depois da manifestação da última instância da justiça italiana para questões não constitucionais, né, foi considerado que ele infringiu os princípios de garantias fundamentais de direitos humanos da legislação europeia. Então, de repente, tem uma corte de raia aí à espera, né? É um caso bastante sério esse. Bom, e o Flávio Bolsonaro voltou dos Estados Unidos. Já está em Brasília. Lá, ele mesmo sem ser chefe de Estado, se encontrou com o presidente da República, o presidente dos Estados Unidos, o vice-presidente dos Estados Unidos, o vice-presidente Vance, e o ministro de Relações Exteriores, que é o chefe do Departamento de Estado, Marco Rubio. Foi lá numa tentativa de compensar o desgaste sofrido pela publicação da mensagem dele, dos contatos dele com o Volcaro. Agora, só as pesquisas de opinião vão mostrar se isso funciona ou não, né? Ou se isso é neutro, se isso é positivo, se isso é negativo, quais são as consequências dessa viagem dele. Bom, mas eu queria falar em outra viagem movida pela vaidade. Vaidade, tudo é vaidade, né? Lá do Eclesiastes. Pessoas que talvez sentindo falta de beleza interna, ou de intelecto, ou conhecimento, ou abundância de valores internos, vão lá procurar a beleza externa, superficial, né? Só que vão procurar num dentista. O dentista faz obturação, conserta interna, a parte interna da boca. Mas uma dentista lá em Goiânia foi presa porque se meteu a tirar a papada, tirar a bochecha, a acertar o nariz, a tirar a pálpebra, como se fosse cirurgia plástica. E cirurgia plástica é uma cirurgia que demanda... É uma cirurgia de precisão. Ela fazia essa cirurgia lá na cadeira de dentista. Eu não entendo como uma pessoa tem uma ingenuidade tão grande que vai se submeter a uma coisa dessas, em nome da vaidade, da estética. Olha, é muito preferível, é a ética. E parece que, não sei qual era o preço, mas enfim, essa dentista queria ganhar dinheiro indo muito além do dente. Como aquela história lá de Roma, né? Do sapateiro que foi além da sandália, dando palpite, deu palpite sobre a sandália. Não, acho que não foi em Roma, foi na Grécia. Não sei se foi do Fídias, o escultor. Ah, essa sandália não é assim. Aí o escultor corrigiu, pegou o cinzel e alterou a pedra. Aí o sapateiro começou a querer dar palpite sobre o nariz. E o escultor disse, sapateiro, não vaza além da sandália. Dentista, odonto, é dente, né? De Lisboa, Alexandre Garcia.
0: Valeu, valeu, Alexandre. 7 horas em ponto, não dá tempo mais pra nada. Tá chegando ela, Jaqueline Mendes, no Poder da Notícia, esse programaço de grande audiência. Tchau, tchau, bom final de semana e até segunda-feira, se Deus quiser.

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0: falando com ela. Olha a hora, 7 horas mais 10 minutos, 7:10.
1: Olha, sexta-feira, bota pra adorar.
0: Eita, sextou, seu Tony Barbo, sextou, viva uma mesquita. Mais uma sexta-feira, mas já sabe, se beber não dirija, se dirigir não beba, muita responsabilidade, viu, pessoal? Pessoas estão morrendo no trânsito e é muito triste acordar sabendo que hoje, no mínimo, 1.000 pessoas irão morrer vítimas de acidente do trânsito. Pelo menos isso, mínimo, né? 1.000 pessoas irão morrer hoje vítimas de acidente no trânsito. Já virou uma epidemia as mortes no trânsito e a gente parece clichê eu estar falando disso mais uma vez, mas é muito triste a gente saber que isso existe de verdade. Pelo menos 1.000 pessoas vão morrer instantaneamente no trânsito. Fora as que morrem por sequência, né, de serem vítimas no trânsito. E dados esses, que nós não vemos nenhum momento os governos tomarem iniciativa, porque todo acidente ele pode ser evitável. Todo acidente pode ser. Já comecei já trazendo polêmica, né? Mas é muito triste a gente saber que é uma sexta-feira, que todo mundo se anima para a chegada do final de semana e que possivelmente o amor de alguém vai morrer hoje. Mas não é por doença, não é por uma morte que podia ser evitada. Não é um acidente. Mortes podem ser evitadas no trânsito, seja pela sinalização, seja pela imprudência, né? A pessoa ser mais prudente, seja pelos animais na pista, que é constante. Enfim, 7 horas 11 minutos, que Deus nos abençoe e nos proteja nesse final de semana. E que você tenha consciência, e você que está me ouvindo aí agora, que bebida ao volante não combina. Bom, ele veio todo de branco com seu chapéu pra lana. É um pra lana, né? Não, pra lana? É um pra lana. É. Ah, pá, isso. E ele ainda no chapéu, ainda pega búfalos e bota no chapéu também. Vai. É o verdadeiro cowboy. Daqui a pouquinho você vai lá no Jaqueline Mendes, locutora, que eu vou fazer uma foto com ele e botar nos stories, tá? Menino, tudo isso foi pra quê? Me diga. Pra Renatinha que vem hoje?
2: Hã?
0: Ah, é pro Senxepa, é? Ele veio já preparado pro forró, é brincadeira. 7 horas 12 minutos. Bom dia, Riva. Quando você fica aqui, me dá vontade de conversar com você, porque é tão gostoso conversar contigo.
3: Oi, Jaque. Bom dia, bom dia. Bom dia, Tony. Menino, tá todo nos trinques mesmo,
0: tu
3: hein?
0: Viu?
3: Rapaz, chapelão.
0: Ele
3: danado.
0: Veio preparado pra você botar ele debaixo do jegue, não tá vendo?
3: É verdade. Aliás, ele tava deixando o cabelo crescer pra ficar parecido com aquela música, o Chapeludo.
0: É.
3: Que é o Chapeludo, o chapéu com o homem cabeludo. Mas, Jaque, bom final de semana para todos também. Temos aí uma última sexta-feira do mês. Você vê como o tempo tá voando, né?
0: Não é.
3: É domingo São João, agora, né? Já é final do mês de maio.
0: Segunda primeiro já é de, mês
3: já,
0: de junho.
3: Já vamos entrar no climazinho do frio e do São João. Ou época que eu gosto, viu?
0: Ah, para mim é a melhor época do ano. É a melhor não, eu festa
3: vi,
0: pra mim.
3: Eu vi que a Jaqueline tão gosta, mas tão gosta dessa época, que ela tá à frente de uma organização, de uma festa para nós que somos da boa, que eu vou te contar,
0: menino,
3: hein?
0: Menino, vou te contar. E o concurso de licor tá apoiando,
3: pois
0: né?
3: Pois é, rapaz.
0: Concurso de licor, vocês inclusive... Ah, o Lívio da Hora disse que vai trazer também, viu? Que Jansen tá vendendo licor pra trazer pra provar. E tem uma comissão organizadora pra provar o licor, viu?
3: Ah, é? Aí eu quero fazer parte dessa
0: aí,
3: comissão.
0: Aí, ó, pronto. Vamos tirar vamos Marcelo, lá. Que disse que não pode...
3: Pronto, então tira ele.
0: Tirei
3: tira
0: Marcelo,
3: ele.
0: Vou colocar a Rivamar, viu?
3: Pronto, nesse dia eu não vou dirigir, só vou experimentar o meu licor, vou pra loja, pronto, fico lá de boa e pronto, tranquilo.
0: É.
3: Beijo, Jaque, bom programa. Tô sempre falando, hein? Ando os quatro cantos da cidade, só da Jaqueline Mendes.
0: Eita, é equipe boa. Riva, mas vem amanhecendo com aquela audiência, o povo que já dorme com o rádio ligado esperando o Riva. Na sequência tem a Jaque, aí logo após Cláudio Roseno. Meio-dia, Walter Machado com um programaço meio-dia, junto com o Ney Moreno. E depois Bebeto trazendo informação. E às 18 horas agora já tem Marcelo Santos com um programaço de esportes. Tudo isso, a boa sempre... Fazendo a melhor e boa programação pra você. Rapaz, que bagunça é essa? Eu já lhe falei que o jegue é patenteado.
2: Não, mas agora eu vou matar o jegue dele, sabia?
3: Da onde?
0: Tu tá sabendo, não?
3: O quê?
0: Lá no Ceará, os jegues são vendidos a 10 conto.
3: Pois é, Jaque. Agora veja, os jegues são vendidos a 10 reais até e é levado pra China, onde o couro do jegue pode custar 1.500
0: Você tá me entendendo?
3: É. Que e coisa,
0: aí,
3: né?
0: Aí pensa.
3: Agora veja só, R$1.500 só o couro do jegue. Mas tem a carne também que eles consomem lá. Então eles vão fazer muito mais de R$3.000 com um jeguinho.
0: É brincadeira. Né?
3: E um detalhe, esses jegues que saem do Brasil pra ir pra lá, que vão com de carro, muitos morrem no meio da estrada. Por fome, sede, pela viagem. cadê os defensores dos animais, hein?
0: Nesse sentido, né?
3: Eu não sei se isso já acabou, mas acontecia, pelo menos alguns anos atrás, de animais que morriam na trajetória dessa viagem.
0: E é, né, muito triste, né? A gente vê isso.
3: E viu que o jeguinho tá acabando? A gente não, via muitos,
0: né? Eu comentei isso ontem, quando eu trouxe essa manchete. Eu falei assim, pô, se alguém tiver um jegue aí, até de R$1.000, eu quero. Porque eu não tô achando jegue.
3: Ô, Jaque, e isso é fácil de ver o porquê. Você também é da zona rural? Veja só, quanto tempo tem que você não vê um jovem ou um senhor de cavalo, burro, mula na estrada da zona rural?
0: Tem tempo mesmo, mas eu só vejo de moto.
3: Pois é. Então veja, através disso, ou seja, por causa disso, as pessoas não estão fazendo a proliferação desses animais, que é o cruzamento. Né? Por exemplo, o jegue. Muita gente não sabe, até é bom a gente falar isso no seu programa, que o burro e a mula são híbridos, ou seja, animais que não fazem filhos, né? Eles não vão poder procriar. Ah, Ivan, mas de onde vem a mula e o burro? Vamos lá. É o jegue com a égua, tá? Ou o cavalo com uma jega, né? Com a jeguinha.
0: Aí, o cavalo com a burra dá o quê?
3: Não, aí não, com a mula não vai produzir.
2: A mula não.
3: Ela é estéreo, ela é estéreo. Não sabia, Jaque?
0: Não.
3: Pois é, olha aí. Uma mulher da zona rural
0: que não sabia dessa parte. Eu pensei que o cavalo com a mula daria uma mulinha.
3: Pois é. A mula, né? Hoje, por exemplo, a mula e o burro ainda é valorizado na nossa região por causa do cacau. Porém, diminuiu muito.
0: Mas o jegue também faz um papel bom no...
3: Ah, com certeza.
0: A não ser aqueles empacador,
3: claro,
0: né?
3: Claro, claro.
0: Aqueles empacador é difícil.
3: Entre a mula e o burro e o jegue, né? A gente sabe que eles aguentam mais peso, né? Eles aguentam mais peso. Apesar que tem muito jeguinho bom por aí. Mas... A principal matéria-prima, entre aspas, né? Claro. Para se produzir a mula e o burro, é o jegue ou a jumenta.
0: E o jegue e a jumenta vem de onde?
3: Ah, vem de Papai do Céu.
0: Eles não têm negócio de cruzamento, não. Só a mula e o burro tem esse negócio.
3: Aí o jeguinho e a jeguinha vai nascer jegue e jega mesmo. Não tem mais de coisa. Olha a aula de jegue e jega aqui.
0: Mas o poder da notícia é isso. Eu não sabia que se o cavalo cruzasse com a mula, não dava mulinha.
3: Então, agora já aconteceu. Não dá em nada. Já aconteceu. É casos raríssimos.
0: Sim.
3: De uma mula emprenhar. É casos raros, tá muito raro. Agora, impressionante, né? Como Deus dá sabedoria para o homem. A mula, que é estéril, ela pode ser utilizada para servir de barriga de aluguel para embriões de éguas de raça.
0: Olha que coisa!
3: Tá vendo aí?
0: Quando fala do jeguinho, né? Eu lembro da passagem de Jesus Cristo, né? Uhum. Que a informação é que ele estava montado em cima de um jumento, né?
3: Isso, isso. Aliás, tem até, claro, isso é um mito popular, né? Que aquela listrinha preta, né? Que tem nas costas do jegue, no lombo do jegue, foi o pipi, ou seja, o xixizinho de Jesus Cristo. Mas, claro, é um conto popular.
0: Mas, menino, assim, impressionante. Gente, poder da notícia.
3: Tem um pouco de tudo,
0: tem,
3: né?
0: Tem um pouco de tudo, pois é. 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
3: Sim, Caçulinha.
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0: De organismo para organismo?
3: Não, de produtos que tem assim uma ação rápida, né? Porque você vê logo a questão da resposta.
0: O Regula Femme
3: é um desses produtos, tá? Que dá uma resposta realmente de imediato. Por exemplo, infecção urinária. Né? Problema de corrimento, né? Problema de do calor da menopausa.
0: Me perguntaram ontem sobre endometriose. Tem muitas mulheres sendo diagnosticadas com endometriose, com desespero danado, sem saber o que fazer. Serve para esse problema?
3: Vamos fazer o seguinte, vamos ver uma data adequada para Jaqueline Mesquita. Olha só, JM, né? Jaqueline Mendes e Jaqueline Mesquita juntas aqui para falar desse assunto.
0: É verdade.
3: Já que trouxe na Cura pela Natureza, Jaqueline Mesquita, e é um assunto realmente interessantíssimo para as mulheres.
0: Pronto, então vamos marcar. Terça-feira.
3: Pronto, vou falar com ela. Ela já está na escuta do programa.
0: Terça-feira tem um entrevistado?
3: Pronto,
0: tem.
3: A gente deixa pra próxima.
0: Você sabe que minha agenda, minha agenda é com Tony Babos, né?
3: É.
0: Ah, é, Sônia Fontes vem aqui terça-feira.
3: Isso, que bom.
0: Terça-feira é dia 9?
3: Uhum. Não.
0: Não.
2: Ah, dia 9, mas é dia
0: 9. Não, ela é dia 9, terça-feira é dia 9.
2: Que só terça-feira, né?
3: Ah, então
0: minha
3: pronto.
0: Agenda é com ele.
3: Então, terça-feira que vem, se tiver tudo
0: terça-feira
3: certo.
0: Terça-feira agora. Terça-feira agora, porque pronto. Dona Sônia vem na terça que dia 9.
3: Esse assunto é de suma importância. Mas já que é isso, né? Que bom ter um programa com o seu. Como você falou, a gente relata sempre um pouco de tudo, e são situações da nossa região, da nossa Bahia, do nosso Brasil, e quando o assunto é de suma importância, assuntos do mundo, como eu tenho certeza que você vai trazer hoje, na questão dos Estados Unidos colocando o PCC e Comando Vermelho como...
0: terroristas.
3: Facções,
0: né?
3: Criminosas, né? Terroristas, né?
0: Terroristas.
3: Isso.
0: 7:20, a gente tem muito assunto hoje para debater.
2: Eu mandei uma Rose aí, ela disse, meu marido comprou ontem o Regula Fêmea.
0: Aí,
3: olha,
0: tá
3: vendo? Aí.
0: É, sabe por que eu falo assim,
3: sim,
0: ó?
3: Sim.
0: Você, marido, que tá chateado, que a mulher só vive com cólica, que a mulher tá aí estressada com TPM,
3: uhum.
0: Não precisa ir lá e comprar, não. Você já compra e entrega. Aí,
3: então,
0: ó, qualquer
2: Rose.
0: Coisa. Rose.
3: É.
0: O maridão seguiu o conselho, comprou e levou para ela.
3: Eu acho que é um presente maravilhoso, quando a mulher compra um presente que cuida do marido e o marido compra um presente que cuida da mulher.
0: Não é?
3: No
0: e fator consequentemente,
3: saúde,
0: né? A mulher sendo bem tratada vai tratar bem o homem, cara.
3: Isso,
0: então, assim,
3: claro.
0: Se eu fosse um homem, eu comprava hoje um Regula Fêmea e levava pra minha esposa.
3: Ah, eu todos os dias pergunto a minha: já tomou seu Regula Fêmea hoje? Beijo, Jaque!
0: Beijo, Ribamar. 7:21. Vamos às manchetes que serão destaques no dia de hoje.
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0: Um delegado da Polícia Civil foi encontrado morto dentro de residência em Lauro de Freitas. Crise institucional e determinações legais foram motivos para o cancelamento dos festejos juninos na cidade de Ilhéus. Marcelo Santos com os destaques de hoje. Alô, Marcelo, bom dia.
5: Bom dia, Jaqueline. Casa abandonada no centro da cidade está servindo de esconderijo para usuários. Polícia Militar em ação após tiroteio encontra mala cheia de cocaína em área de mata. Operação na Nova Califórnia apreende drogas, câmeras e balança de precisão em apartamento. Daqui a pouco eu conto tudo aqui dentro do Poder da Notícia.
0: Daqui a pouquinho ele conta tudo pra gente. 7:23, 7:23. Hoje é 29, o Sem Xepe é amanhã. Amanhã, gente, claro que eu vou receber toda a equipe aqui do Sem Xepa. Essa festa aqui já virou uma tradição maravilhosa. Open Bar, Open Food. A gente vai bater um papo com a galera do Sem Xepa daqui a pouquinho também no programa. 7:23, Hélio Fonseca trazendo as manchetes de hoje. O que é que você preparou, Hélio? Bom dia!
6: Valeu, aquele abraço, bom dia, ótima sexta-feira também para você, Jaqueline Mendes. Vamos agora com as manchetes. Petrobras anuncia reajuste nos preços da gasolina para as distribuidoras.
0: Ave Maria.
6: Equipe da Boa FM vai às ruas saber dos preços da gasolina, diesel e etanol. Governador Jerônimo Rodrigues esteve em Ilhéus nesta quinta-feira. Hoje é sexta-feira. Como estão os preços dos produtos na Feira Livre? Daqui a pouco eu conto tudo aqui no programa Poder da Notícia, que segue no comando de Jaqueline Mendes.
0: Daqui a pouquinho ele vem recheado de informações. Inclusive, a gente já não está aguentando o preço da gasolina. E eis que anuncia mais um aumento, né? E o nosso repórter vai estar nos postos hoje trazendo os valores nas bombas. Quanto é que está o preço do etanol, da gasolina? Assim também como todo mundo já está se preparando, né, para comprar os itens do São João. E aí você quer saber quanto é que está o amendoim? Quanto é que está o milho? Tudo isso e muito mais daqui a pouquinho aqui no Poder da Notícia. 7h24. Olha, eu tô com muita saudade de ver o povo participar. Por isso que hoje eu não trouxe editorial, tá, pessoal? Para que a gente possa ter mais tempo hoje de conversarmos. Então você, rádio ouvinte, até

0: Vamos. Então você, rádio ouvinte, atenção, Ferradas. Alô, meus amigos de Ferradas, resolveu o problema da água aí? Porque a informação foi que a Imasa disse que foi a bomba que tinha quebrado, mas que ontem mesmo já começaria a cair água. Será que caiu ou não? Me conte. A outra localidade que tinha esgoto estourado resolveu? Os prepostos da Imasa estiveram lá? Foram lá? Estamos aqui para isso, para cobrar serviço. 7:25, 7:25. Deixa eu mandar aqui um beijo todo especial para a Renatinha, né? Do Empório Biboca. A Renatinha que foi minha colega de infância, Tony. Nossa, mas a mulher tá tão bonita que eu nem conheci, velho. Sério mesmo. Não, você precisava ver os papos, eu e ela, viu? Você precisava ver os papos, eu e ela. Papos, né, de mulheres 40 a mais. E aí a gente conversando ontem, tá? Eu descobri que ela é proprietária ali do Empório Biboca, né? Breve vai estar anunciando conosco aqui. Mas Renatinha, foi um prazer imenso revê-la. E que felicidade. Como é gostoso quando você encontra um amigo de infância que faz recordar situações. Você se lembra quando o São João era cá do lado de cá? Na Beira Rio? Eu sou da época que o São João não, menino. O carnaval era aqui na Beira Rio.
1: Você é da época que o carnaval era na 59?
0: Eu não lembro dessa, não. Quando eu sabia de carnaval, já era aqui, ó. Ali pela Praça José Bastos. Não tinha ali?
1: Você descendo os trios Cacique do Ar.
0: Eu não lembro disso, não. Rapaz. Tapajós. Isso aí eu não lembro, não. Tapajós eu lembro. Agora eu lembro da Banda Fase Mirim, tu lembra?
1: Não é nascido, não.
0: Banda Fase Mirim. Rapaz, eu era fã do Fase Mirim, você precisava ver. E aí eu ia pra casa de Renata, falava, vô, como o carnaval aqui era antecipado, não era na época do carnaval mesmo, eu dizia, vô, eu vou pra casa de minha colega fazer um trabalho da escola, viu? E vou dormir lá. Aí minha avó ligava pros pais de Renatinha, né? Não, já que tá aqui. Realmente eu ia pra casa dela. Só que aí, em vez de fazer trabalho, a gente se mandava pro carnaval. Até que um dia meu irmão me pegou pelas orelhas, que me achou aí, ó, e saiu me levando da Beira Rio até a Rua Henrique Alves no Pontalzinho. Aqui, meu avô, onde é que ela estava? No carnaval! Rapaz, são lembranças, né, da nossa infância, da nossa juventude, que aflorece assim. Mais um beijo, Renatinha. Amei te ver, viu? 7:27, em nome da Toda Tassi. 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Tá começando o nosso Poder da Notícia, às 7:29, 7:29. Com certeza, nessa sexta-feira. Ah, deixa eu mandar um bom dia também, todo especial, para essa flor, né, que Deus colocou na minha vida, no meu caminho, que eu tenho um prazer imenso de chamar de amiga, que é a Sabrina. É a Sabrina lá do Biboca. Um beijo para você, viu, Sá? Que Papai do Céu te abençoe grandiosamente. E, ó, o licor da nossa campanha do licor, menino. Nosso concurso do licor. Esse é de quê, Tony? Me fala aí.
1: Mel de cacau.
0: Mel de cacau. É gostoso do de mel de cacau, né? Um beijo grande pra você, viu, Sabrina?
1: Licor espora de prata.
0: Licor espora de prata. Tá concorrendo. Licor espora de prata, de mel de cacau. Tá concorrendo aí o nosso concurso de licor.
1: Ainda vem um pedaço de bolo pra gente comer.
0: Olha, ainda vem um bolinho. Tá pensando o quê? Olívio, da hora. Aquele abraço pra você.

0: da hora mesmo, viu? Tá aqui mais um que vai concorrer, inclusive já veio aqui, inclusive, com o contato, né? Pra saber. E daí, ó, quem ganhar, vai ganhar aqui uma semana de cortesia de divulgação da marca do seu licor. Então mande seu licor pra cá. Mande pra cá. 7:30, Tony. 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Não é isso, Cláudio? Sextou!
1: Sextou, 29 de maio, estamos a postos por aqui batendo cartão. 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
0: 7:32, nós vamos a um breve intervalo comercial. Na sequência, é o povo do programa. Um breve intervalo, volto já.
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1: Também?
0: É, Bacurau, Agnello Mecânico.
1: Agnello Boca Murcha.
0: Ou não, menino, tava cheio de dente quando eu cheguei lá ontem.
1: Oxe,
0: quem te falou isso? Tá de dente.
1: E por que agora de manhã eu vi ele bangando?
0: Como é isso? Você viu aonde? Para com isso, rapaz. 7:38. Obrigada, viu, meninos, por fortalecer
1: meninos?
0: Aí. Meninos? É, meninos. Meninos. 7:38. Vou ficar até quieta. Não me atiça a falar coisa que eu não quero, não, viu? É ok.
1: Agnello vai levar a Aline?
0: 7:38. Não, meu amigo, porque você sabe que a festa é para funcionários. A festa é só para os funcionários da rádio e para os parentes dos funcionários. Não vem querer bagunçar o plantão, não, viu? 7:38. Vamos lá, bota o pau para falar, Tony. Rapaz, eu quero morrer sua amiga, viu? 7:38.
2: Bom dia, Jaqueline Mendes. Que Deus lhe dê um bom dia.
0: Eu pensei
2: nós
0: que
2: todos,
0: era ela,
2: né?
0: Dela, não?
2: Sempre
0: ela.
2: Na verdade, né? Doa quem doer, sempre tá falando a verdade. Aqui na Roça do Povo, manda um alô aqui para todos os moradores da Roça do Povo, né? Que Deus venha te abençoar.
0: Que saudade
2: vocês,
0: da
2: família,
0: Roça do
2: que
0: Povo.
2: Deus venha dar um bom fim de semana a nós todos, né? Que a paz de nosso Senhor reine sobre a nossa família. Amém?
0: Amém, meu amor. Olha, um beijo grande para toda a comunidade da Roça do Povo. Morrendo de saudade. Você sabia que eu já fui lá fazer uma festa infantil lá na Roça do Povo? Neide era presidente na época, eu levei a galinha pintadinha. Foi uma festa com as crianças lá.
1: Pra comer água.
0: É, mas lá também para comer água não é bom. É muito bom, viu? Montar cavalo lá então, nossa! Um beijo grande para todo o povão aí da Roça do Povo. Breve, breve vou chegar aí, viu?
1: Eu nunca mais fui em Mutuns.
0: Mutuns também. Alô, Rosana! Manda palmas para Rosana, que os áudios de Rosana me coloca no astral lá em cima. Quando eu escuto um áudio de Rosana, eu ganho meu dia. Nunca mais mandou áudio pra mim, né, mãe? Um beijo pra você, meu amor. Obrigada pelo carinho. 7:40, que fala o povo.
3: Bom dia, bom dia, bom dia. Jaqueline Mendes, tô aqui com ressaqueado, Jaqueline.
0: Misericórdia.
3: Meti a cara ontem, velho. No churrasco, cervejada. Rapaz, tô de cabeça rodando. Fui trabalhar hoje, não. Eu tô aqui deitado aqui. Agora é só assim, ó, te ouvindo. Jaqueline, a voz do povo. Ô, Jaque, Jaque. Bom dia, Jaque. Bom fim de semana pra você. Tudo de bom, Jaque. Bom dia, galera do grupo. Bom dia, Jaque. Rapaz, tô aqui ressaqueado, Jaque. Meti a cara na cerveja. Em churrasco. Agora tô vendo aqui uns vídeos aqui, nada a ver os pessoal, né, velho? Esse é Rui Costa aí, visitando em Léos, né, velho? No blog, tô vendo aqui os blogs aqui, né, velho? Cada um, não sei quem é, não sei e tal. Teve um policial que morreu, né, Jaque? Você lembra dele? Todo mundo esquece, né? Mandou abater o cara, né? Parecendo um gado, parecendo que é um animal, um bicho, né? Aquele policial, né, que fazia a operação, né, sentido que era Itacaré, né? Pegou a viatura, foi pra Salvador, né? Dando um tiro pra cima, né, Jaque? Na época da manifestação, negócio de Covid, né? Abateu o cara aí, né? Véio? Sem precisão, né, Jaque? Rapaz, que trabalho, né, gente? Aí fica um monte de, né, um baba-ovo, um puxa-saco, em Rui Costa. Nunca vou esquecer, Jaque. Aí, ó, pra mim, ele perdeu a campanha ali pra mim, véio. Não voto nele, não. Véio. Depois chega esse Rui Costa aí, e ó, pra mora aqui, né? Não sei o que é esse policial que morreu aí, né? Que mora aqui no Parque São Caetano, mora em Itabuna. Ele fazia a guarnição lá em Itacaré, né? Deu um tiro pra cima. Na época do Covid, né, Jaque? Você lembra disso? Que ninguém podia vender cerveja do Covid, aquele negócio todo. Aí você vê os malandros lá de Salvador, chama o Bob, chamou a imprensa, né? Pra ninguém matar o rapaz. De repente os caras
0: tá de ressaca, tu imagina.
3: Aí tu bem pavor, sabe o que é pavor, Jaque? Uns caras desses, Por isso que eu não boto fé em ninguém, não encosta não. Depois que matou o rapaz, nunca vou esquecer da minha vida, velho. O rapaz morreu aí, parecendo que é um animal, parecendo que é um gado, né, velho? Mandou bater o rapaz.
0: Rapaz, ele tá de ressaca, mas conversou, viu? Porque quando eu tô na ressaca...
1: Eu acelerei.
0: E tu acelerou ainda, foi? Mas um abraço pra você. Você vê como o poder da notícia, o povo gosta, né? Que mesmo de ressaca tá lá ouvindo a gente. Obrigada, viu? Deixa eu mandar um alô, sabe pra quem também? Não. Que tá ouvindo a gente? Um abraço pra o pessoal da região da Fortaleza, lá nos Cravos, ouvindo a gente. Pessoal, lá na Fortaleza, lá nos Cravos, que tá ouvindo a nossa programação. Um abração pra vocês. Que fale o povo, Tony.
4: Bom dia, Jaque. Bom dia a todos. É, inclusive, já que agora eu passando, né, na BR-101 aqui, um monte de animais na pista ali, cavalo, perto, próximo ali a Rua da Palha, não tem? Fica em frente o Top Park, um monte de cavalo ali.
0: É brincadeira, gente. Até quando a gente vai ficar nessa, né, Tony? Até quando não vai se tomar providências? Até quando isso? 7:42, 7:42. 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Tony, como é o nome do rapaz que a gente conheceu ontem, que você me apresentou ontem, da igreja?
1: Nailton
0: Salles. Alô, Nailton, um abraço pra você. Tá promovendo aí mais um Forró dos Namorados da igreja Maria Gorete, é? Da Maria Gorete. Vai ser no dia 12 de junho esse Forró dos Namorados. E ontem eu tive o prazer de conhecer. Ali tem muita conversa, viu? Pano pra manga. Eu tenho que sentar ali de manhã, porque é tanta história. Coisas que a gente não sabe, que ele sabe tudo, gente. Ele me contou em 5 minutos ali eu fiquei sabendo de coisas que eu não sabia, né? Em relação ao que tá acontecendo em Itabuna. Então, um grande abraço para ele. Como é o nome de novo?
1: Nailton.
0: Kibe maravilhoso do Nailton, viu? Também, viu?
1: Dele não, da mulher.
0: É
1: também.
0: A esposa dele que faz, né?
1: A irmã de Ceará.
0: É a irmã de Ceará, é? Ele é cunhado de Ceará. É. Morar com na frente do cunhado assim é bom, menino?
1: É, sustenta Ceará.
0: Oxi, olha, vem você com sua resenha. É, vem você. E os meninos lá do Baba pediram alô?
1: É, dos Botafogo.
0: Ah, os botafoguenses que estavam ontem lá, comemorando ou não?
1: Não, é que é um Baba.
0: Ah, é um Baba do Botafogo.
1: Ah, eu sou torcedor, tudo Botafogo.
0: Todo mundo é torcedor do Botafogo, mas tem um Baba desses torcedores do Botafogo. É. Menino, é coisa, tudo organizado, vai.
1: É.
0: 7:44.
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0: Oxi. Se respeita, Tony, de manhã cedo, como é isso?

0: Oxi. Se respeita, tanto de manhã cedo, como é isso? Alô, Marcelo, bom dia.
1: Bom dia, Jaque. Bom dia pra você. Sextou, hein? Sextou com aquele S enorme de salário na conta hoje, servidor público municipal. Quem tiver receber na mão do servidor, sai hoje o pagamento da prefeitura municipal, hein? Então, com S bem grande. Jaque, ó, hoje, é verdade.
2: Jaque, isso aí tá bom, aqui, né?
1: Bahia, Brasil. Tô aqui na Félix, olha, Felício de Novaes. Né? Aí, dá uma olhadinha. Antes de falar o que está acontecendo aqui, estou aqui com o cidadão. Qual é o seu nome?
3: É, Avenida de Brizola.
1: Brizola, mora onde, Brizola?
3: Hein?
1: O senhor mora onde?
3: Aqui no Vila Vital.
1: Vila Vital. Então aqui atrás da antiga escola cemitério.
3: É, exato. É. Eu morei aí. Aí também aqui em frente, lá de lá. Agora o barraco não deu para ficar. Aí eu vou morando lá na Vila Vital.
1: Então o senhor mora aqui há muito tempo. Muito triste em ver essa escola fechada, né?
3: É, 26 anos, mora aí.
1: Muito triste em ver essa escola fechada.
3: É, muito triste, exato, é muito triste. Não pode ficar fechada, não. Tem que funcionar mesmo.
1: Eu passo um apelo ao prefeito, para poder reabrir essa escola.
3: É, exato, pode fazer. E aí, todas as crianças vêm estudar, estão estudando aí. Mas, isolou, aí muda o solar daqui.
1: Lá
3: o evoluído aqui, ó.

0: E aqui, eu estou aqui em frente à escola Sementeira, que, pelo que eu estou vendo aqui na placa, vai desaparecer esse nome. A Sementeira que foi a escola, a gente lembra, né? O nosso querido Ney Moreno, que é o companheiro nosso aqui da UFM, estudou aqui na Sementeira, sendo que vinha de Canoa, pelo Rio, lá de Ferrada, né, para ajudar aqui na Sementeira. Muita gente boa passou aqui pela Sementeira. Pelo que eu estou vendo aqui na placa, está aqui uma placa colocada mais obra da prefeitura, vem aí, é classificação da escola Centro de Atendimento Educacional Especializado. Então, eu acredito com essa placa aqui.
1: Agora, Marcelo, Rosivaldo não dizia, enquanto secretário, que aí estava condenada?
0: Exatamente.
1: Agora já vai construir?
0: Já está aqui em requalificação.
1: Ó, e essa placa está aí já há meses. Eu acho assim, ó, que o setor, né, de... Eu não sei como é que funciona isso aí, se é o...
0: Olha aqui, o pessoal pode dar por que não, por favor.
1: Aê! Concreta?
0: Exatamente.
1: Concreta. Quem sabe de marca de carro é ele, né? Outro não.
0: Valeu, meu irmão. Um abraço, Brizola. Olha, pai, vai por aqui, cuidado com o buraco aí que fica aí. Valeu, vai lá, meu irmão.
1: Tem buraco aí também, é?
0: Aqui do lado.
1: Misericórdia.
0: O que foi que eu vi?
2: Foi mais do que até.
0: No buraco aqui?
2: Sim, foi na semana passada.
0: Aí, tá vendo você?
1: É brincadeira um negócio desse.
0: Tem quantos anos, Brizola?
2: 73 anos.
0: 73, tá vivido, hein? Tá parecendo que tá com um menino de 17 anos nas costas. Um abraço,
1: Brizola, um abraço para você. Aí, é o que eu paro e penso assim, Marcelo, porque assim, são umas contradições de coisas. E aí as placas são colocadas, não começa a obra, eu não quero nem acreditar, né, que seja algum tipo de situação que a gente não queira que seja, né? Porque assim, ó, primeiro, a escola tinha sido condenada, não podia fazer nada porque a Defesa Civil condenou, lembra disso? Eu escutei isso por diversas vezes. Aí eis que Júnior Brandão assume a Secretaria de Educação e automaticamente mete essa placa aí. E cadê a obra?
0: Olha,
1: ah, porque ainda vai licitar, porque ainda vai licitar, que não sei o quê, a parte burocrática. E pra que bota a placa pra poder criar essa esperança? É como a FIC, que era em 6 meses e já tem 1 ano e não começaram as obras até hoje. É mentira? É mentira?
0: Não,
1: pois é.
0: Tá lá até hoje.
1: É impressionante, cara. Gostar de fazer placa, de colocar placa para poder dizer é um canteiro de obras na cidade é fácil. Agora, saber se vai fazer é outros 500, concorda?
0: Com certeza.
1: Agora, um instrumento fantástico que é essa escola aí, ó. Instrumento fantástico.
0: E aquele nome histórico, né? Sementeira.
1: Imagine aí, caberia aí uma creche, as criancinhas tudo bonitinho aí, estudando, né? Integral, com alimentação adequada. Gente, o que é que custa fazer o dever de casa? A gente precisa entender o que é que está acontecendo na Secretaria de Educação do município. Viu, Marcelo?
0: Verdade.
1: A gente precisa. Ou como eu queria, um vereador Vinícius Alcântara em Itabuna. Porque é inacreditável. Reforma as escolas de prédios particulares, como é o caso do Lúcio Oliveira aqui do lado da rádio. Lúcio Oliveira não. Vitória Régia, né? Era Vitória Régia, né? Esse colégio que tem do lado da rádio, que a Secretaria de Educação alugou, reformou. O que não é deles. E os nossos prédios próprios continuam aí, ó. Placa é o que mais tem na cidade. Se dizer que tá em canteiro de obras é colocar, espalhar placa, e Itabuna tá ganhando aí de 10 a 0, concorda? Mas na prática, cadê? Quer ver outra coisa aqui, que eu vou dizer aqui, não. Marcelo? O governador esteve em Ilhéus por 2 dias. Anteontem e ontem. O governador não podia vir rapidinho inaugurar a feira. Eu não quero acreditar que estão esperando para inaugurar essa feira no aniversário da cidade. Estão empurrando para dizer que no aniversário da cidade vai entregar um instrumento como esse. Eu não quero nem acreditar isso. Mas se a desculpa era a agenda do governador, como é que o governador tá em Ilhéus e não podia dar uma chegadinha aqui para poder inaugurar essa feira?
3: É que ele tava com pouco óleo no...
1: Gente, vai, vem você.
3: O
1: óleo de quê?
3: Querosene no helicóptero.
1: Querosene?
3: É, querosene.
0: Olha, mandaram.
1: E é querosene que mandaram.
0: Mandaram o Tony aí dar uma olhada nos atos, né? Da rádio. Sim, então, vai, continua já. Eu passei a placa. Agora, pela placa, o nome vai mudar. Não vai ser mais caneteira, e sim, escola. Não, centro de atendimento educacional.

0: atualizado.
1: Tá aqui na aí placa. Agora sumiu! O vereador sumiu!
0: O que é que tem a ver, vereador, com a placa que tá aqui?
2: Oh, meu Deus, claro que tem a ver, Marcelo. Quem é que fiscaliza o dinheiro do povo?
0: Olha a placa que tá aqui.
2: Olha o que aconteceu em Ilhéus. O pessoal tava reclamando que as crianças estavam recebendo bolacha e suco e que não tinha merenda. Por conta da denúncia popular, o vereador foi a fundo buscar contrato e descobriu a fraude. Então, assim, se tem placa aí e essa obra não começa, precisa-se ter vereadores fiscalizando para saber, vem cá, porque a obra daquele colégio não começou ainda, botaram a placa e até agora nada.
3: É o quê, rapaz?
2: Tem valor da obra aí?
0: Não, não tem não. Essa plaquinha, pelo que parece, não tem valor da obra. Só tem aqui, ó, vou ler aqui. Mais uma obra da prefeitura, vem aí a requalificação da escola Centro de Atendimento Educacional Especializado, mais mobilidade para você, a locomotiva do Sul da Bahia, Itabuna Prefeitura.
1: É verdade, mesmo a brincadeira tua.
0: Um abraço aqui, Corolla Branco.
2: Um Corolla Branco, aê! Valeu, Marcelo.
0: Então, não tem valor. Tamo e é um prazer para fechar aqui, olha bem esse vídeo que eu te mandei. Atenção você, morador de rua, que esteja precisando de uma cama, box, botaram aqui no passeio do antigo colégio cemitério, até buscar.
2: Ô Marcelo, você que tem um conhecimento, né, muito grande, porque você é repórter e está em quase todos os lugares ao mesmo tempo. Você conhece Rita da Regulação?
0: Conheço, sim, senhor.
2: Da Regulação, não, desculpa.
0: Da
2: Bolsa Família.
0: Da Bolsa Família.
2: Você soube que Rita foi demitida pelo prefeito?
0: Não, não.
2: Ou tirou ela do setor, não sei. Você sabe por que eu estou fazendo esse comentário?
0: Agora a Rita que eu conheço, ela é efetiva.
2: Não, não foi demitida, ela foi retirada de lá.
0: Remanejada.
2: É uma coisa que a gente para e pensa assim, por que eu tô comentando? Você conhece a Rita, não conhece, Marcelo?
0: Sim.
2: Rita é uma pessoa maravilhosa, de um atendimento naquele Bolsa Família. De receber bem, de ser aconchegante, das pessoas chegarem lá e ela aconchegar. Porque quem vai buscar um Bolsa Família tá em estado de vulnerabilidade, concorda? E aí, resultado, ela sempre foi uma pessoa... Oi! Quem é aí?
0: O Cross Fox.
2: Cross Fox, obrigada pela audiência.
0: Oi! Esse aqui é para dar bom dia agora. Encosta aqui, meu irmãozinho. Encosta aqui, ouvindo a boa. Bom dia.
4: Bom dia, Marcelo. Bom dia, Jaque.
2: Bom dia.
0: Que pesado é Dilson Pelle, Polícia Militar.
4: Um abraço a todos, é maravilhoso ouvir esse programa.
2: Eita! A frequência que apita no seu rádio. Aí, Marcelo, bota logo, é pra apitar.
0: Logo, pra aumentar logo o volume, né, pra confirmar ouvindo a boa aqui. Pois não, Jair?
2: Pois é, rapaz. E aí tiraram Rita de lá da Bolsa Família pra colocar outra pessoa no lugar dela e remanejou. Né? Aí eu queria que entendesse que assim, às vezes o prefeito faz uns acertos e faz burradas ao mesmo tempo. Porque assim, ó, aquilo que está sendo bom, que ninguém reclama, que está beleza, né? E que está massa, não tem que mexer. Por exemplo, a Narone saiu da regulação, certo? Aí colocou a Narone para fazer ser responsável pelos postos de saúde. Um desafio muito grande para a Narone. Mas foi um acerto daqueles de Augusto ter feito isso. Porque os postos de saúde viviam de mal a pior, sabe? O atendimento era ruim, etc. Ainda tem muita coisa a melhorar, mas é impressionante como a Narone, ela tem cuidado com o ser humano. Você entende o que eu quero dizer? Ela tem amor ao ser humano. O que ela puder fazer para resolver o problema de um ser humano, ela vai fazer, ela não vai medir esforços. E nos postos de saúde, quando chega qualquer reclamação, ela tenta resolver imediatamente, com todos os esforços. Então foi um acerto. Entende? Outro acerto foi trazer Roberto José para o governo, porque da competência de Roberto eu nunca vi. Embora eu acho que ele tinha que estar na FIC. Eu acho. Que eu sei que ele ia revolucionar que ela fique. Mas, que bom que trouxe pro governo. Alguns acertos que eu vejo, sabe, Tony e Marcelo? Mas Rita também. Ele tirar a Rita do Bolsa Família é uma funcionária que é amada por todos. Eu tô mentindo, Marcelo?
0: Não, muito gente boa.
2: Rita é amada por todos, os amigos, funcionários, as pessoas que são atendidas lá no Bolsa. Ele simplesmente tira a Rita de lá. Pra botar sabe Deus aonde. E nada mais é do que algum tipo de perseguiçãozinha. Você entende, Marcelo? É um negócio fora do sério. Eu não sei nem se Rita sabe que eu sei, mas o pessoal mandando mensagem pra cá, que é atendido pela Rita lá. Várias mensagens chegando aqui pra me contar isso. Difícil, né? Ei, Marcelo, mas é isso aí, meu filho.
0: Mais uma vez, hein? A cama tá aqui esperando o morador de rua, cama box. Deixaram aqui em cima do passeio.
2: Impressionante.
0: Daqui a pouco eu volto, hein?
2: Valeu, querido. 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Que fale o povo.
3: Bom dia, Jaqueline Mendes, por causa de Gilberto Oliveira, que é a Pedro Total. Jaqueline, eu não sou muito de estar criticando determinado segmento, determinado setor, determinadas empresas. Mas ontem eu me vi em uma situação que fiquei muito constrangido. Eu sou um jovem idoso de 78 anos, vamos dizer assim, e meus médicos, a maioria em Ilhéus, por causa do plano. Meu plano é plano serve, né? Então eu sempre tenho que ir para Ilhéus. E como, sim, eu estou com o meu carro em manutenção, eu estou indo de ônibus e da empresa Rota.
2: Sim.
3: Diga-se de passagem que a empresa Rota, essa onde que faz o Ilhéus, Itabuna e Olivença, é um confortável, entendeu? Um ônibus com 52 poltronas o ar-condicionado bom, enfim. E ontem eu cheguei na agência da clínica, que fica perto daquela agência do centro, e não tem um banheiro para você fazer xixi, não tem um banheiro para você fazer suas necessidades fisiológicas, ok? E a moça simplesmente disse que não tem, e que eu pudesse ver ali um prédio vizinho lá, não sei o que, cobra R$2, etc. Essa é a resposta que eu tive da funcionária, que não tem nada a ver com o descaso da empresa em relação ao usuário. Ok. Vamos ver se tem no carro. Quando o ônibus chegou, para minha surpresa, o ônibus também não tem toalete. Não tem toalete, é o único que faz um percurso de Olivença a Itabuna e não tem um percurso com 52 poltronas, entendeu? Então eu tive que, ainda bem que deu para segurar e chegar até Itabuna, entendeu? Até chegar até Itabuna e não deu para fazer nas calças, ok? Então fica aí o aviso, o alerta aí, e dessa empresa Rota, que eu conheço muito bem, né? O descaso e o desrespeito, sobretudo, com os seus clientes, como chamam de cliente, que são os passageiros. Eu gosto de ser divulgado isso aí com muita pressão, Jaqueline. Desculpa o áudio aí ser longo, mas o assunto requereu o áudio ser um pouco longo.
2: É verdade, meu amigo. Olha, esse assunto eu venho falando há anos. Sabia, Tony? Não é da agora que eu falo sobre isso. Eu acho uma falta de respeito. Primeiro assim, os ônibus, né, tinha que ter banheiro. Tinha que ter banheiro. Saiu da cidade, tem que ter banheiro. Saiu da cidade. Qualquer ônibus intermunicipal, ele tinha que ter banheiro, Tony. Independente se é daqui para Ilhéus, se é daqui para Itajuípe, se é daqui para Ibicaraí, se é daqui para Camacan. Não, tem que ter banheiro dentro do ônibus. Eu, inclusive, contei, meu amigo, um caso aqui de um filho meu que foi me visitar lá na minha casa, lá na Praia do Norte. Saiu de Itabuna, deu uma dor de barriga no meio da estrada, que ele teve que descer lá no Joia do Atlântico. Desceu no Joia, porque eu não tinha banheiro dentro do ônibus, e ele muito apertado, passando mal, ele teve que descer do ônibus e foi andando do Joia até a minha casa, porque não tinha mais ônibus depois. Porque o motorista não quis parar também para que ele pudesse fazer as necessidades dele. Agora sim, como é que a Rota tem ali portas abertas para vender passagem e não tem sequer um banheiro para poder o cliente usar? É o cliente quem paga ali. Ninguém vai de graça, não. O transporte é público? É. Mas de contrapartida, quem paga a passagem é o cliente. Quem sustenta é o cliente, que é o passageiro. É impressionante aquilo ali, cara. Já sabendo que os ônibus não têm banheiro, que as pessoas possam fazer suas necessidades com antecedência. É brincadeira um negócio desse, Tony?
5: Não
2: E assim, ó, já tem um monopólio, porque só ela que roda pra lá. Não tem outra empresa pra concorrer com ela. Aí ela acha que pode fazer o que quer, pô? Primeiro, pra mim, tinha que ser lei. Todo ônibus intermunicipal tinha que ter banheiro. Ninguém sabe a hora que vai dar uma dor de barriga, ninguém sabe a hora que você passa mal. Imagina uma grávida que faz xixi toda hora, sair daqui pra Canavieiras. Ah, pelo amor de Deus, gente. 8:02, vamos fazer o seguinte? Você chama um intervalo comercial, na sequência, a gente bate um papo com o pessoal do Sem Shape e também traz mais áudios pra gente ouvir, tá bom? Breve intervalo, volto já.
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2: Tá falando com ela, olha a hora, são 8 horas 9 minutos, 8 e 9. Chegou aqui o trio Parada Dura, Tony. É, Rafael, Renê e Gley. A gente vai falar dessa festa que já virou tradição, já tá na agenda do povo.
3: Rapaz!
2: Que fica na expectativa, com aquele negócio, aquela agonia pra chegar logo a data que é, né, o Arraiá Sem Xepa. Eita, menino, 8 horas 9 minutos. Ah, sim, eu vou chamar aqui logo o repórter pra gente poder bater um papo com os meninos. Estão super animados, acordaram cedo hoje já pensando em tomar licor. Estão assim, né, nessa vibe. 8 e 9, mas antes, nosso repórter, ouve aí. É a notícia de aumento no combustível novamente. Eu não aguento mais, não. Eu não sei o que eu faço mais na minha vida, não. Né? E aí ele foi conferir os preços, né, Suélio? Bom dia.
4: Valeu, aquele abraço, bom dia. Ótima sexta-feira para você.

0: Jaqueline Mendes, também para Tony Barros aí na parte técnica, Marcelo Santos pelas ruas da cidade, e eu chegando aqui com o lendário imóvel da Boa FM para o dia de hoje. Olha, Jaqueline, chegando com as principais informações de momento, o governador da Bahia, Jerônimo Rodrigues, ele esteve na cidade vizinha de Ilhéus na quarta-feira e ontem, quinta-feira. Ontem, o segundo dia de agenda oficial, o governador inaugurou a nova sede da Companhia Independente de Policiamento Especializado. É a CIP Cacaueira. Lembrando que a autorização também aconteceu, né? Autorização ali da terceira etapa das obras de fechamento do canal do Malhado, que você conhece muito bem, ali, portanto, na cidade de Ilhéus. Né? Vários prefeitos marcaram presença, políticos, né? De toda a região. Presença, inclusive, aqui do prefeito de Itabuna, Augusto Castro, de Itacaré, o Nego de Soronga, Barro Preto, Juraci. Também marcou presença, viu, a secretária Sônia Fontes, né, ao lado aí do prefeito, e também o doutor Saulo Pontes, que esteve presente na cidade vizinha de Ilhéus. Falando em relação, Jaqueline, você pediu esta reportagem em relação à Petrobras, que anunciou no início da tarde de ontem que o preço da gasolina realmente terá aumento, né, a partir de hoje, sexta-feira. O preço médio aí passará de R$ 2,57 para R$ 2,61 por litro para as distribuidoras. Mas estou aqui com um gerente de um posto de combustível aqui na rotatória do Banco Raso e Jardim Vitória, né? Não. Jardim Vitória, realmente, aqui é próximo ao centro da cidade de Itabuna. É o Gebaldo?
1: Gebaldo. E aí, tudo bem, meu querido?
0: Beleza, bom dia, Boa FM, Jaqueline Mendes lá no estúdio. Ô, Gebaldo, aqui na cidade de Itabuna, aqui no posto de combustível, já teve aumento aqui do combustível?
1: Até o exato momento, não, né? Nós ouvimos relatos de clientes que não é da cidade, que tem entrado na cidade, e falaram que esse reajuste já está acontecendo na capital e algumas cidades do estado. Mas aqui em Itabuna, até o momento, exato momento, a gente não tem nenhuma notícia sobre o reajuste da gasolina.
0: Agora, só para a gente atualizar aqui na nossa reportagem, por favor, fala aqui o preço do etanol, também o diesel comum, o diesel S10, né? Também a gasolina comum e aditivado, o preço, por favor.
1: A nossa gasolina, a comum, ela está com preço de R$ 7,39, aditivada um centavo a mais, né, R$ 7,40, o S10 7,33, o diesel comum é R$ 7,13 e o etanol R$ 5,29.
0: Então não houve aumento?
1: Não houve aumento, até o exato momento não. Até a segunda ordem não teve aumento, ou seja, reajuste em posto nenhum da rede.
0: Valeu, muito obrigado aí, né, o gerente aqui do posto de combustível, aqui na rotatória do Banco Raso, falando aqui na Boa FM, que aqui é unidade imóvel pelas ruas da cidade, o povo fala, o gerente fala e aqui todo mundo ouve. Eu continuo de plantão, daqui a pouco retorno com outras informações. Jaqueline, é com você.
2: Valeu, Hélio, nossa unidade móvel girando, circulando. Agora até achei o preço do diesel aí nesse, pelo menos nesse posto mais barato, né? A R$ 7,13. Não foi isso que ele falou do diesel? E aí R$ 7,13, e eu já vi nas estradas que eu rodo muito aqui na região, diesel chegar até R$ 8,60. Eu fiquei besta, menino. Né? O diesel alto desse jeito. Mas aí R$ 7,39, R$ 7,40 a gasolina aditivada, enfim, 7:13 o diesel. Quando anuncia, tem alguns postos que já aproveita só o anúncio e já mete o preço na bomba, porque o correto não é esse, é esperar o que já foi abastecido antes, esperar a nova remessa chegar com o acréscimo e aumentar. Mas acontece, principalmente aqui em Itabuna, em vários postos, é anunciar que aumentou a gasolina no outro dia. Já tá os preços lá em cima. É um absurdo isso. Falta mais fiscalização em Itabuna, viu? 8h14. Bom, deixa eu conversar com os meninos, né? Rafael, Renê e Gley. Vou dar um beijo primeiro, começar essa entrevista sabendo que a Priscila já preparou o look dela, né? Pra esse arraiar. Pri, um beijo pra você, meu amor. Sabe que você gosta muito do programa. Sinta-se abraçada, né? E um beijo carinhoso pra você, a Priscila, que é a esposa do Renê. Bom, 8h14, Tony. Tu fez o quê? Aumentou? Foi o microfone que deu... Acho que o chapéu tava abafando o microfone. Oxe, que é... meu Deus. Não sei, porque aumentou agora de uma hora pra outra aí. Chega tá dando microfonia. O que é que tem a ver o teu chapéu, né, meu filho? Bota o chapéu, que você disse que botou o chapéu pra poder entrar no clima do Arraiado Sem Chipa. Meninos, bom dia, sejam bem-vindos. Rafael, bom dia.
3: Bom Bom dia, Jacqueline. Bom dia a todos os ouvintes.
2: Prazer recebê-lo aqui. Renê, bom dia.
4: Bom dia, Jacqueline. Bom dia a todos os ouvintes.
2: Alô, Gley, bom dia também.
5: Bom dia, Jacqueline. Bom dia a todos os ouvintes da Boa FM.
2: Vamos lá, programa esse líder de audiência. Primeiro, agradecer a confiança em ter colocado o anúncio desse arraiá que é tão fantástico, tradicional. A confiança na nossa emissora. A gente que bate sempre, todos os meses, líder de audiência. A gente tem como provar isso, que a gente faz pesquisa mensal, um termômetro pela Rádios Net, mostrando que a credibilidade, a audiência é enorme no nosso programa. E a confiança em vocês em terem acreditado no nosso projeto para divulgar uma festa que é tradicional. Quantos anos de arraiá sem xepa, Rafa?
6: A gente está indo agora para o 11º, né? Arraiá sem xepa. 11º ano, com, graças a Deus, com muito sucesso e credibilidade.
2: São
6: aí.
2: 11 anos. São, eu não estou falando de uma festa que vai começar agora, nem que começou ontem, não. Eu estou falando de uma festa que tem 11 anos de tradição, né? Sempre nesse período junino.
5: Isso. Sempre nesse período junino, começou com uma brincadeira em 2015 e graças a Deus...
2: Ah, como foi essa brincadeira? Eu quero saber, me conta aí, como foi essa brincadeira? Vamos, rapaz, fazer uma arraiá e...
5: Surgiu...
2: E foram vocês três aí?
5: Entre amigos, na verdade não era só nós três, era mais todos os amigos juntamos aqui, e aí vamos fazer uma arraiá e tal, aí como vai ser o nome? Rapaz, vamos colocar arraiá sem xepa, para não dar penetra. Aí, graças a Deus, aí foi que foi. E hoje, graças a Deus, já estamos no 11º ano de sucesso.
2: Não, e detalhe, né? Porque são 11 anos de festa, mas essa amizade é desde a infância, é? Como é isso? É o trio parada dura desde a infância, é?
6: Muito tempo já aí de amizade.
2: E aí surgiu essa ideia. Aí, a priori, como foi a primeira edição? Vamos lembrar lá do passado. Como foi a primeira?
5: A primeira edição, na verdade, a gente fez de camisa, aí juntamos todos os amigos, 50 pessoas.
2: Já fez assim, ó, camisa limitada, peraí.
5: Camisa limitada.
2: E sempre foi open?
5: Sempre.
2: Ó, oh, menino.
6: All inclusive, na verdade, né?
2: All inclusive.
6: Open food e open bar.
2: Aí comida e bebida por conta. Aí falou assim, ó, vamos fazer 50, que ninguém sabe como é que vai ser.
5: Isso.
2: E aí, pronto.
5: Aí no outro ano já foi pra 200 ou foi 300 pessoas. Aí quando passou o terceiro, 500, 700. Hoje, graças a Deus, já estamos em 1.200 pessoas.
2: Olha, que coisa maravilhosa, né? Então, assim, é saber que uma festa, quando ela é feita com carinho, com dedicação, pensando não só em ganhar o dinheiro, mas proporcionar pra quem vai para essa festa, conforto, saber que você está pagando o ingresso, que você vai ter ali a despreocupação, porque ó, eu deixei muito dia em festa, você sabe por quê? Porque quando eu chegava nas festas, era aquela quantidade de gente, o bar era lá longe, para me sair, para poder pegar um aperto, não sei o quê. Menino, quando eu tava voltando, já tinha acabado a cerveja, eu tinha que voltar, e assim, para comprar, às vezes o preço é lá em cima, você pagava o ingresso caro, e na hora de comprar a cerveja era cara também. Eu falei assim, não, eu preciso de mais festas open bar e open food. Ainda bem que temos o arraiá do Xepa, né?
5: Isso.
2: É sem xepa porque não é pra pedir ingresso, viu? Mas eu vou xepar o meu porque eu quero ir. São 11 anos e eu nunca fui. Eu quero ir nesse, viu? Então já vou logo xepar.
7: E o primeiro foi na rua.
2: Foi na rua, foi?
6: Foi no meio da rua, no meio da rua.
7: Na rua São João. Na
2: fechou ali na rua São João e fez lá o primeiro.
6: Fechou na rua São João e fizemos.
2: Aí hoje a proporção tá grande, graças a Deus, a credibilidade de vocês fazerem uma entrega bacana.
5: Isso, e a gente agora... se preocupa muito nisso, entregar o máximo possível o serviço da gente para tá cativando cada ano que passa, cativando nossos clientes. Graças a Deus, a gente fecha da gente, sempre é isso, sempre esgotamos ingressos. Agora mesmo, estão nos últimos ingressos. Quem não adquiriu seu ingresso ainda, corra e garanta seu ingresso nos nossos pontos de vendas, que a qualquer momento pode estar esgotando.
2: Vai lá, o negócio cresceu, agora vai ser na terceira Via Hall, que é um espaço fantástico, maravilhoso, aconchegante, a gente se sente ali aconchegado. E para um arraiá nada melhor, né, Rafael? Conta pra gente aí, terceira Via Hall, e que horas começa a festa?
6: Os portões abrem às 22 horas. E a festa se encerra às 6 da manhã, né?
2: Meu Deus do céu, é
6: muito... Quem quiser levar...
2: E open bar e open...
6: Haja! Open bar, open food, muita comida...
2: Até 6 horas da manhã, leva logo a lupa, porque já vai sair de óculos na cara, viu?
6: É isso aí.
2: Rapaz, eu nunca vi uma festa que você me diga assim, ó, vai abrir 10 horas, open by open food, e só vai acabar de manhã. E
8: vale a pena lembrar que...
2: Fala no microfone, Renê.
8: Vale a pena lembrar que o espaço é totalmente coberto e climatizado. Quem estiver preocupado com chuva...
2: ou com calor, esqueça.
8: O clima,
2: você escolhe. Você vê que os meninos pensam nos mínimos detalhes. Nos mínimos detalhes eles pensam. Então a gente está falando de uma festa que vai acontecer amanhã. Já é amanhã essa festa, lá na Terceira Via Hall. Agora a gente quer saber de atrações, porque para mim a grande atração já é o open bar, open food, né? Mas me fale de atrações. Quem vai cantar nessa festa, Rafa?
6: Essa festa vem com Caxangá, Rafa Mota, Shot Apimentado e Paulo Neto, né?
2: Ei, gente, são quatro atrações,
6: são,
2: né?
6: São quatro atrações. E lembrando que o evento da gente, a gente não tem intervalo, né? Então são dois palcos, entra uma banda, sai outra.
2: Menino, que estrutura fantástica. O forró fantástica não para, né? Porque assim, o que é chato em festa também é você pegar e esperar a banda passar som. Aí você fica lá. Aí fica passando som, você fica lá entediado. É porque vocês são regueiros, vocês são de festa. Vocês viram os defeitos das votações e falaram assim: as nossas não vai ter isso. Foi mais ou menos assim, Engley? Foi desse jeito? Isso,
5: desse jeito. Porque às vezes acaba uma banda, aí às vezes 30, 40 minutos pra passar
2: sem
5: o som.
2: Sem som,
5: aí fica aquele negócio chato e tal. E decidimos: vamos colocar um palco alternativo. Porque o forró não pode parar.
2: E sabe o que os meninos falaram? Que o arraia deles é sem chipa, né? Mas que você pode beber à vontade, pode. Comprou o ingresso, pode beber à vontade. Porque assim, não vai parar a música, acabou uma banda, começa a outra. Não tem como parar de não tomar uma. Qual é a cerveja que vai ser open?
5: Heineken.
2: Aí você tá de brincadeira.
5: Heineken Zero. E a Mistel.
2: Ê, menino, só cerveja top, cara. Tá falando de open bar, de Heineken e a Mistel. E sobre comidas, como é as comidas lá, típicas?
5: As comidas típicas, aí teremos acarajé, hambúrguer, cachorro quente, caldos, churrasco, purê de carne do sol com aipim. E por aí vai uma diversidade de coisas que...
2: Não adianta chegar lá, porque eu não gosto de purê de bimpim, não. Ah, mas tem um acarajé. Ah, então
6: graças a Deus, nosso cardápio, nosso portfólio de bebida e comida é bem diverso, né? São muitas coisas, então... Tem pra todos os gostos, né?
2: Ah, menina, é isso que eu tô falando, porque assim, né, tem sempre... Eu não gosto que eu não coma acarajé, outro não come isso. Quer dizer, você tem um cardápio variado, porque geralmente tem algumas festas que é só aquela com tipo específico de comida, né? Mas eu tô falando de uma festa, gente, com quatro atrações, que acontece amanhã. Sempre foi antecedendo São João?
6: Sempre.
2: Então vocês são os pioneiros, os primeiros a abrir a temporada de forró das festas, né?
6: Isso aí, é.
2: E já começa em grande e alto estilo, forró sem xepa, são 11 anos. Ao inclusive de Heineken, vocês estão ouvindo? De Amstel, gente. Rapaz! Aí é quem? Shot? Caxangá, o forró Caxangá. Por que não trouxe os meninos pra fazer um forró aqui, um São João? Pega pra mim aí. Horas mais 23 minutos. Rafael, Renê, Gley, muito obrigado por vocês terem vindo. Faço o convite agora para a população que não pode deixar de ir. Eu tô falando que eu tô aqui com a agoniada para ir. Eu quero ir nessa festa, gente. São 11 anos. Eu tô falando de uma festa all inclusive, com cerveja Heineken, Amstel, sem falar nas atrações que são fantásticas, no clima do forró mesmo, alimentando essa questão. E a decoração? Que vocês pensem em tudo, né? Como é que tá lá?
6: Ah, esse ano vai estar a coisa mais linda do mundo, né? Um cenário fotográfico lá que o pessoal, quando chegar esse ano no evento, vai ficar surpreso com muita coisa, né? Muita inovação, muita novidade pra...
2: Então vale muito a pena, né?
6: Vale muito a
2: pena. Tem ainda ingresso à disposição, gente? Que eu soube que já tá
6: esgotando. Já tá no finalzinho, mas quem correr aí dá tempo ainda, né?
2: E onde é que eu compro esse ingresso?
5: Aqui na Vixan, ao lado da Boa FM, no Boteco Sem Xepa, na Mangabinha. Na nossa bilheteria digital, no Simpla. E também temos nosso delivery.
2: Salva aí, isso é bom de rapaz. Que menino é esse?
5: Chama no Instagram, a gente leva até a sua casa, onde você estiver.
2: Se for aqui em Itabuna, pelo
6: menos. Se for aqui em Itabuna.
2: Já tô amenizando pra vocês aí.
5: Corre e garanta que vai esgotar.
2: Bom, qual é o Instagram? O pessoal tá perguntando. Qual é o Instagram, hein, Jack? Qual é o Instagram pra gente poder comprar o ingresso? Já gostei do delivery.
5: @ Arraiá Sem Xepa.
2: Arraiá Sem Xepa lá no Instagram, gente. @ Arraiá Sem Xepa. Vai lá, segue. Já fica antenado de tudo e já garante seu ingresso. Perguntaram já quanto é que tá o ingresso?
5: 250 reais.
2: Você tá de brincadeira. Peraí.
5: 270.
2: Menino.
5: Até em 4 vezes no cartão.
2: Vocês estão de brincadeira. É muito. É, o preço tá fantástico. Você não toma hoje, né? Uma farrinha ali no Ceará. Ontem foi 100. Mas tô falando de uma farrinha. Eu e Tony só, viu? Meu esposo toma sem álcool. Aí o resultado tá ali. A gente ali toma 100 reais, deu assim.
6: É ligeiro,
2: é ligeiro. É ligeiro. Quanto é que é o ingresso, menino?
6: 250 à vista, 250.

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1: 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Ah, já que eu não gosto muito de Heineken, é muito forte. Tem uns que falam isso, viu? Mas aí tem a Mistel também, diversificando sabores. Tô encantada pela festa de vocês, meninos. Parabéns pela iniciativa, há 11 anos atrás, de permanecer com essa tradição, que a gente sabe que às vezes dava, né? Não vamos fazer esse ano, não, né? Mas assim, o que empolga é saber que vocês, toda vez que colocam os ingressos esgotam por conta da qualidade do serviço e tudo top de linha. Algo mais a acrescentar, meninos?
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1: E muita segurança também, né?
0: Isso aí, segurança é muito importante, é o que a gente bota lá também. 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
1: Que já tá que acabando. Já tá em cima. Eu quero saber qual é a festa na região que tu vai pagar 250 conto pra tomar a Heineken até o sol raiar. E ainda comer comidas típicas, e ainda curtir 4 bandas. Me conta aí qual é, hein? Ainda mais num lugar maravilhoso, Terceira Via Hall, climatizado, coberto, sem chance de acabar com o seu cabelo, viu, meninas? Né? 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
1: 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Brinca. 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Agora, Renê, você acha que você vai embora e não vai fazer a declaração pra Priscila, não é? Como é isso? Como é isso? Rapaz, né não, Pri? Como é?
3: Priscila e pra minha nenenzinha.
1: É.
4: Um beijo pra minha filha, pra minha esposa.
3: Dá o nome da filha, pai.
4: Beatriz.
1: Bia, quantos anos em ano?
4: Um aninho,
1: coisa gostosa, gente. Um beijo pra Bia e fala, Priscila, te amo. A gente se encontra no Forró Sem Xepa. Menino, homem, suou! E vem cá, tem esposa não, é? Como é isso?
3: Não.
1: 8 horas.
3: Manda um abraço pra Duda. Aí,
1: Duda, um beijo, Duda.
3: É a filha de...
1: A filha de Rafa.
0: É isso.
1: Valeu, meninos. Valeu, obrigada, cara. Viu?
0: Valeu, minha
1: sucesso
0: amiga,
1: na prova, eu quero ir, viu? Deixa meu ingresso, viu? Dê meu ingresso. 8h28, eu vou para um breve intervalo comercial. Tem como, Tony, ou não?
3: Tem, mas eu vou botar um tiquinho de achote apimentado.
1: Ah, então deixa aí, vai. Toca aí, ó, que você vai sentir lá, ó. 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

0: assim, barato, né, Tony? Barato, barato a festa. E para você tomar a Heineken, comer, beber, curtir a banda, tudo na segurança, com total conforto e qualidade. Nossa, fantástico. E eu, os meninos me falaram aqui que tem pouquíssimos ingressos. Então, se você quer ir amanhã curtir essa festa, não deixe de adquirir o seu ingresso. Olha, a nossa unidade móvel está girando, informando. O Hélio agora com Feirantes, falando dos produtos juninos, que eu fiquei curiosa. Quanto é que está o preço do amendoim, do milho? Alô, Hélio, mais uma vez, bom dia.
1: Valeu, aquele abraço. De volta, Jaqueline, de volta pelas ruas da cidade. Estou aqui na Feira do Produtor. A Feira do Produtor é aqui no Pontalzinho, né? Aqui próximo à antiga FTC. Ao lado aqui de uma comerciante, o nome da senhora completo, amiga?
2: Sueli Lima Santos Galo.
1: Dona Sueli, o que a senhora vende aqui?
2: Eu vendo banana da terra, que é mais conhecida na região como Três Penca, que é a banana da terra BRS Tainã. Vendo banana da prata, mel de cacau natural, 100% natural. Vendo aipim já cortadinho, né? Vendo milho verde. Que, tá
1: que legal, nós estamos no clima junino já, né? Então passa aí o valor realmente aqui da banana, também aqui o valor aqui do genipapo, também o milho, aqui para os ouvintes da Boa FM.
2: A banana BRS Terranã, ela sai em média R$10 a dúzia, a banana da prata R$5, o aipim sai a R$5, é uma média de preço de R$5, o genipapo, né, o milho, então a média de R$5, 4 por 5. E a gente vai levando.
1: Valeu, boas-vindas, viu? É por aí. Olha, Jaqueline, aqui na Feira do Produtor, né? A Feira do Produtor, que fica aqui, portanto, próximo à antiga FTC, aqui próximo ao Pontalzinho. E a gente vai caminhando aqui, se você me permite, já que vamos saber do preço aqui também, da calda, né? Também do milho, no clima junino, a Boa FM, aqui pelas ruas da cidade. Aqui na Feira do Produtor, porque hoje é sexta-feira. Seu nome completo, amigo?
3: É Clodoaldo.
1: Clodoaldo de quê?
3: Ribeiro dos Santos.
1: Ô, Clodoaldo, há quantos anos você trabalha aqui na feira?
3: Aqui na feira, mais de 10 anos.
1: Certo. Agora passa aqui o valor aqui do milho.
3: O milho, do amendoim. O milho é 6 milho por 10 e o amendoim 2 litros por 10.
1: Certo. O milho tá quanto?
3: 6 por 10.
1: Agora, em relação ali é calda ou é licor?
3: A calda de licor. O litro da calda de licor custa R$5, 2 litros é 8.
1: Genipapo?
3: Genipapo.
1: Valeu.
3: E temos aqui a minha vizinha com mel de cacau também.
1: Agora, como aqui é que você chega cedo aqui para chamar os clientes aqui? Como é que é?
3: Quando chego cedo? A propaganda?
1: É.
3: Só compra quem não quer. Que barato realmente é.
1: É isso aí. Minha amiga, quanto é que tá o preço aqui? É calda isso aqui? Bom dia. O nome da senhora?
4: Bom dia, Paula. Aqui a gente tem mel de cacau de 1 litro e meio litro. Tá, meio litro, R$6, 1 litro, R$12. Temos também a geleia do mel de cacau, que tá R$15.
1: Há quantos anos a senhora trabalha aqui na feira?
4: Nessa feira aqui, tô recente. É muito certo. Recente, é.
1: Valeu. Tá, e as vendas?
4: Estão boas, tô gostando de ver.
1: Já está no clima junino?
4: Demais. Aqui, produto de qualidade, não tem como não sair.
1: Bom, ele tem mais de 10 anos, a senhora é recente aqui.
4: Recente.
1: E como é que chama o cliente aqui, através da Boa FM?
4: Ah, vamos experimentar. Vim aqui, experimente e leve o produto.
1: Valeu.
4: Aproveitando o clima junino, né?
1: Valeu, muito obrigado, jovem, muito obrigado, viu? Jaqueline, Unidade Móvel, porque hoje é sexta-feira e eu continuo de plantão. A qualquer momento, retorno com outras informações. Jaqueline Mendes.
0: Valeu, rapaz, o amendoim tá caro, viu, Nanda? Tu viu aí o preço? É 6 por 10 o milho.
5: É um preço bom.
0: É, agora o amendoim é 2 litros, que não é mais 1 litro. É um negócio, um caquinho que eles botam lá, dizem que é um, né?
6: É.
0: Tu viu, menino? 2 litros por quanto?
6: Por 10.
0: 2 litros, mas não é 1 litro. Antigamente era. Lembra do óleo soia, que era. Abria o litro? Hã?
5: Era R$3
0: aquela latinha. Não é, menino. O amendoim tá caro, viu? Nosso arraial, vou pensar 1000 vezes nesse amendoim, viu? 8h34, bom dia, obrigada, Jaque, pela força. Tenho orgulho desses meninos do Sem Xepa, viu? Beijo pra você, pra Tônia, Priscila. A esposa do Renê ganhou até. Você acha que eu não ia deixar, Priscila, ele fazer aquela homenagem pra você, né? O homem, quando fala em você, o olho brilha. Sou ouvinte fiel. Beijo, Pri! 8h34, Tony. Bora. Vamos a um breve intervalo comercial, eu volto já.
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0: 8:37, 8:37. 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Vamos lá. Já que o preço está fantástico, eu quero ir para o Forró da Boa também, viu? Jaqueline, eu nunca te pedi nada, mas manda um beijo e um abraço para mim. Quem é, menino? Júnior Costa, do Zidolândia? É. Alô, Júnior, um abraço para você, querido. Obrigada pelo carinho da audiência. 8:38, Tony.
1: Que fale o povo.
0: Que fale o povo.
2: Alô, você, muito bom dia. Bom dia, Jaque. Bom dia, ouvintes do seu programa. Jaque, hoje, sexta-feira, sextou de tomar aquela cerveja esperta. Manda um abraço para José Edson e para Arnaldo Santos. Estamos indo para Itajuípe, mas com rádio ligado a toda altura, curtindo a 96.1, a frequência do sucesso. O ponto certo da informação. Valeu, Jaque. Grande abraço para você e feliz final de semana.
0: Valeu, querido. Um abraço para você. Outro para Rondinelli. Alô, Rondinelli, um abraço. Alô, Binho de Ferradas, um abraço. Alô, Cidão do Mangabinho, um abraço. 8:38, que fale o povo.
3: Bom dia, Jaqueline, Antônio Bar, Ney Moreno. Bom dia toda a bancada da Boa FM. Bom dia. Esse repórter novo que chegou aí, Hélio Bocão, foi uma boa aquisição de vocês também, parabéns. Bom dia, senhores ouvintes. Eu sou o João, para quem é da minha época, que lembra isso aí, todas as casas, quase todas as casas eram abertas. Todo mundo fazia licor, canjica, era para dar e consumir em casa e dar quem chegasse na porta. São João passou aí, passou aquela alegria toda, coisa e tal. Aí a proporção, todo mundo, é toda festa, as ruas enfeitadas, ninguém comprava roupa, a roupa era roupa rasgada, aquela coisa toda, aquela brincadeira, chapéu velho de palha, fogueira na rua, essas coisas todas que aí, que forrozinho, sanfona, triângulo, aquela coisa pé de serra assim, e era essa festa. Você adentrava todas as casas que você quisesse adentrar, só bastava perguntar se São João passou aí, se você fosse uma pessoa desconhecida na casa. Então era desse jeito. Aí veio a violência aumentando, e os governos deixando, muitos deles se alinhando à violência, e que chegou esse ponto aí agora, que São João tem que ser cercado naquela cerca toda, com segurança, com tudo, pago, e aí essa coisa toda. Então mudou toda a configuração. Ficou...
4: Jaque, eu já fui dos 10 que já houveram, eu já fui em 3, e forró sem xepa, é muito bom. Aqui Jorge Wilde Oliveira Andrade, Zildolândia. E só para fazer um parâmetrozinho aqui sobre preço, há uns 15 dias eu fui para uma confraternização de família e 10 Heineken em determinada grande churrascaria daqui da cidade. 10 Heineken foi R$250. Então, R$250
0: vale muito a pena.
4: Tá show de bola.
0: Não é? Eu também
4: acho. Bom dia a todos. Sextou. Ainda um pouco rouco. O jeito, Tony Babos, é tomar um conhaquezinho com limão e mel, né?
0: Rapaz, só tem cachaceiro, né, menino? 8:41, olha. Tony, Agnello tá banguela, é? Ele é gente boa, kkk, sucesso. Joselito dos Reis, Ilhéus. Beijão, Jaque, valeu. Nailton Salles é o cara da voz Mariana, Jaque. Meu marido comprou Regula Femme pra mim também, ó. Eu mandei os produtos de Rivamar para a Vitória do Espírito Santo, tá vendo? Eu tenho muita vontade de ir no Biboca Cabeleireiros, mas dizem que lá só vai rico. Ô, menina, eu sou rica. Para com isso. E gente famosa que lá é... Não é não, tô lhe dizendo. Preço igual, popular de todo mundo aí, ó. Só tem... não cai nessa não, vai lá. Eu tenho dinheiro, Tony, ó. Só Jesus na causa, eu tô lá sempre. Olha, eu e meu marido estamos precisando fazer exames de vista. 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Isso mesmo, vai lá e marca com a Taça, viu? Já que você fala tão bem de lá. Mas é verdade, você vai ver que atendimento, que situação maravilhosa é lá. Bom dia, Jaque Mendes, Marcelo Santos, Tony Babos. Jaque, pede aí uma reativação de um ponto comercial na Avenida Cinquentenário, com Alício de Queiroz. E acredite, levaram 9 dias para religar. Estou mandando os protocolos de reclamação abertos para comprovar. Ah, eu acho que é uma reativação o quê? De energia, né? É desse jeito. Jaque, bom dia. Por favor, nos ajude aqui no Jorge Amado. Final de semana tem uma adega que inaugurou, Jaque. E tô colocando lá uns paredões que ninguém tá aguentando mais. Pelo amor de Deus. Nos ajuda, só você por nós. Quase tô no final de linha do bairro Jorge Amado. É quase todo final de semana, gente. Ninguém aguenta isso, não. Já passei para o secretário da CESOP, viu? Já tá sabendo. 8h43, que fale o povo, Tony.
1: Bom dia, Jaqueline. Falar mais uma vez sobre as estradas de Barro Preto aqui, ó. Na Jussara. É uma porcaria. Joga cascalho. Não faz as coisas certas quando chove. É uma buraqueira, é um bocado de pedra na estrada, viu? Que o prefeito manda fazer as coisas, mas o prefeito manda o fiscal fiscalizar, mas o fiscal não fiscaliza nem a vida dele, viu? Quando chove, com um bocado de água na beira das estradas, entupida, bom deles fazer um rego para a água correr, óbvio que tem como, entendeu? Não liga para as estradas, só liga para a cidade, em algumas coisas na cidade, tá calçando as ruas, tudo, mas também tem a cidade também, o pessoal das zonas rurais mora, viu? É muita pedra no meio das estradas, vem na hora de um carro, quando passar com uma pessoa de moto, passar de moto e o carro tangir a pedra, que é assim, arriscando a vida. Tá bem, bora ver, Juraci. Bora ver, consertar as estradas.
0: Barro Preto, o pessoal na bronca aí, viu? 8h44, olha, eu quero agradecer com todo o meu carinho o presente que eu recebi ontem, muito carinhoso, viu, Tony? Lá do Mica Pedro dos Lagos, lá uma festa que acontece gratuita, vai ter o Canalha com puxada de trio com as pretinhas, começa a festa, hoje é 29, Tony? Começa hoje o Mica Pedro, viu? Larissa Gomes, Ranexas, DJ Gonzaga, Pirilampo, Pipoco do Trovão, Tommy Shot, Paulo Santana, Sem Caô. A festa é de graça pro povo, né? A gente tá no quadro Qual é a Boa? A boa é essa. Aí amanhã você vai pro Sem Xepa, né, Tony? Isso. Mas olha, tem inclusive festa lá no Itajuípe, no dia 30 de maio, Clecinha, Tairone, Pablo... meu coração. Igor Canário, Lordão, Sistema 23, Sistema 234 e Ricardo Reis. E no domingo, dia 31, Teuzinho, Timbalada, Silvânia Iberg, Devinho Novaes, Micael Santos, Resenha Boa.

0: Tinham Timbalada, Silvânia Iberg, Devinho Novaes, Micael Santos, Resenha Boa do Samba, Que Absurdo e De Rolê. Então são 3 dias de festa do Mica Pedro dos Lagos, em Itajuípe. É, já virou uma tradição o Mica Pedro, né, Tony? E vai acontecer essa festa realizada pela prefeitura aí de Itajuípe. Começa hoje e vai até domingo. Muito obrigado aí à prefeitura, aos organizadores, ao prefeito Léo da Capoeira pelo presente ontem, me convidando para ir. Veio uma caixinha.
1: E eu?
0: Eu te chamei, você disse que não vai, né? Eu te chamei, você que falou que não vai. Você vai pro Senxepa e ninguém tira você de lá. Mas é, a festa começa hoje. Então, assim, é um bom convite, porque a festa é gratuita, aberta ao público. Então, a região é carente de eventos e hoje tem festa em Itajuípe. Então, obrigada aí ao prefeito pelo convite em nos convidar. Chegou para mim um convite lindo, personalizado. Você precisava ver, viu? Ai, até um licorzinho de cacau veio no meio.
1: Cadê?
0: Oh, gente, tá guardado. Esse não vai entrar no concurso do licor, não. Não, esse não, porque não tem mais. Né? Não, não é assim, não. Mas, assim, obrigada, viu, Léo, pelo convite. Achei um mimo você mandar para mim esse convite, carinhoso. Muito obrigada mesmo. 8h46, Tony, que fale o povo.
2: Bom dia, Jaqueline, Gilson Cruz de Quaiaci. Manda um alôzão pro grande Vivomar, né, Vivomar? Deixa ele aí até 9h também hoje, para animar mais o programa ainda que anima. Vai para nossa grande amiga, um alôzão para Lene da Barraca, vai pro Tique lá dos Craveiros, sua esposa Simone, e o Raimundo Variedade, aqui o Raimundo que anda vendendo, até quadro ele vem no meio da rua aqui, viu? O Raimundo Variedade.
0: Alô, Andressa, um beijo grande. Ela que mora aí na ruinha de Itajuípe. Ela disse que é muito minha fã. Bom dia, já que eu sou sua fã. Andressa.

0: 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Disque Frango, 3211-9797, que fale o povo, Tony.
1: Bom dia, Jaqueline Mendes. Tá na boa, tá feliz? Jaqueline, a voz do povo que luta por você. Jaqueline Mendes.
0: Aí quer que você me arruma, tá vendo?
1: É nóis, Jaqueline. É desse jeito. Vamos trabalhar, viu? Vamos trabalhar. Tá na boa, tá feliz.
2: Bom dia, Jaque. Manda esse regula fêmea, Jaque, junto com o Coraci. É Sandra aqui, de Coraci. Um abraço, Jaque. Eu fico no seu programa todos os dias. É vida e audiência. Você tá de parabéns.
0: Obrigada, Sandroca. Atenção aí, Rivamar. O pessoal de Coraci quer saber onde compra o Regula Fêmea por lá, tá? Sandra, um beijo, viu, lindona? Alô, Coraci. Mandar um abraço pro meu amigo Mamigo, pra Obeia. Essas figuras fantásticas que eu tive o prazer de conhecer e posso te chamar de amigos. Um abraço pra vocês, viu, meninos? 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
3: Bom dia, Jaque. Você está vendo aí, Marcelo Mastoni, que o jegue e a jega não engravida, não adianta você tentar. Você sabia disso? E outra coisa, se não me convidar para a festa da boa, entendeu? Nem vou parar de mandar áudio. Vou avisar logo, vou parar de mandar áudio. Eu quero ir pra festa também, viu? Eu faço parte aí da família da boa.
0: 8 horas 49 minutos, que fale o povo!
4: Muito obrigada. Jaqueline, em vez do prefeito de Itajuípe fazer essa festa, viu? Por que que ele não conserta as estradas rodagem que a gente vai fechar segunda-feira? Hein? Vê esse vídeo aí, Jaqueline, por favor.
0: Pois é, né? Não só fazer festa que traz emprego e renda para a cidade, né? Gera economia, mas também as estradas vicinais é preciso. Agora ela precisa me dizer o endereço dessa estrada vicinal, viu? Pede para ela me mandar aí, viu? Então vamos lá, gente. Cuidar da festa, mas também cuidar também das estradas vicinais. 8h50, que fale o povo, Tony.
5: Jaqueline Mendes. Jaqueline, eu queria que você passasse aí um recado do seu jeito aí, que você é nota 10, entendeu? Passa um recado pro povo aí que eu queria dar. É, eu trabalho na Coelba com leitura de energia e eu queria pedir encarecidamente que a população não colasse papel de santinho de político nos medidores de energia, que atrapalha muito. Você pense aí, um leitorista, ele faz em média 500 leituras por dia. Aí o pessoal cola aquele santinho na frente do medidor.
0: É a praguinha.
5: Isso atrapalha muito a vida da gente. Eu queria pedir você passar esse recado aí pro povo. Obrigado aí pela compreensão e pela oportunidade de expressão. Valeu, tenha um bom dia. Tá na boa, tá feliz.
0: Valeu, querido, bom dia. Mas é verdade mesmo, é a tal da praguinha. Olha o nome, já diz tudo. É uma praga aquilo ali, né? Quando cola na roupa, se dependendo do tecido. Menino, é onde acha aquilo ali passar?
6: Não
0: cola
6: mais, não.
0: Menino.
6: Eu tenho camisa lá que tá.
0: Até hoje cola.
6: Tem a cola na
0: garrafa. É brincadeira, fica aquela roda, ó. É. Mas eu quero dizer pra vocês aí, atenção aí, os cabos eleitorais, quem gosta de sair panfletando, tá vindo época de eleição aí. Não vamos colocar, gente, logo no vidro do medidor. É brincadeira.
6: É. Ela quer pro medidor, o cara.
0: Agora tu imagina, o medidor chega lá, tem que arrancar aquilo ali. E aí cola todo, não sai. O trabalho que a pessoa vai fazer pra poder conseguir ler o contador. É brincadeira um negócio desse. Então, gente, vamos ter consciência aí, viu? 8h52, Tony.
3: Ô, Jaque, bom dia. Bom dia a todos da bancada. Ô, Jaque, a situação aí do pessoal que tá parando ali em frente ao hospital, no Manuel Novaes. Ontem à tarde, é a segunda vez que eu vejo o pessoal
7: não parou em cima da calçada.

0: parou na parte da pista. E ali, por se tratar de uma curva, eu acho que tá errado do mesmo jeito, né?
1: Tá errado, mas do mesmo jeito.
0: Pra não vir a ter esse transtorno aí, não seria melhor a secretaria colocar uma placa ali de proibido parar e estacionar? Né? Mesmo porque não é só o pessoal da academia que para ali. Tem gente que vem de fora, né? Pra atendimento no hospital e acaba parando, né? Vê carro lá e acaba parando. Apesar que a lei de trânsito, né, diz
1: é isso,
0: que não é permitido
1: agora
0: estacionar em cima de calçada,
1: não,
0: né?
1: Não é?
0: Mas eu acho que ficaria bem válido colocar uma placa ali, né, de proibido parar e estacionar, já para não ter esse transtorno ali.
1: É verdade. Eu, inclusive, conversei, parece que ele estava ouvindo minha conversa com o Adson ontem. A gente falando justamente sobre isso, porque ontem o guincho foi para lá novamente, né? E aí eu falando para o Adson, falei, Adson, não seria interessante colocar uma placa lá, ó, proibido estacionar sujeito a guincho, já bota logo assim. Aí o Adson me fez essa colocação, mas já que quando a gente está na autoescola, que a gente aprende lei de trânsito, sabe que não pode estacionar em cima de calçada. A gente sabe, né, Adson, mas infelizmente as pessoas parece que esquecem do que aprenderam. Sabe que não é correto, mas mesmo assim colocam. Então, para relembrar, seria interessante, foi sugerido isso, amigo, e muito bem colocada a sua fala, porque parece que você pensou junto comigo. Ontem eu conversava com o Adson, ele disse que ia sugerir ao secretário essa placa para evitar esse transtorno, né? Embora a gente saiba que na lei de trânsito a gente já aprende que é proibido estacionar em cima da calçada. Não é verdade, Tony?
2: É.
1: 8h54. Que chame o povo.
3: Bom dia, Jaqueline Mendes. Faz uma pergunta aí pro prefeito Juraci da Saúde de Barro Preto. Quais são as bandas que vai vir para aqui no São João? É uma vergonha.
1: Não vai ter festa aí não, é, em Barro Preto? Como é isso? 8h54.
4: Bom dia, Jaqueline Mendes. Bom dia, Tony Barro. Bom dia a todos. Ouvinte da Boa FM. Tá na boa, tá feliz. Rapaz, você viu como tá ficando bonita a avenida aqui? A Manuel Chaves? Rapaz, esse prefeito não é um prefeito, não. Esse é um pai, rapaz. Augusto Lero Lero é um pai, rapaz. Pô, fica falando mal do cara, rapaz. O cara tá asfaltando agora ali, asfalto por cima de asfalto, e o povo falando mal, rapaz. Fala mal do prefeito não, nem dos vereadores não, viu? Não é pra falar mal do meu povo. Deixa meus governantes em paz. Tá tudo bom, tá tudo bem. Tá na boa, tá feliz. É o guri, pai.
1: Olha, gente, a Rota Transportes acabou de emitir... Não, tem uma nota que a ausência de sanitários na agência de ônibus da Rota, que a gente trouxe essa matéria, né? A nota é de agora, sexta-feira, 29 de maio.
2: Quem publicou,
1: não foi bem uma nota, mas já virou matéria, né, sobre essa questão, e realmente é um absurdo. É interessante, e agradece aqui ao Expresso Única, né? Que a nossa voz se ecoa das coisas que a gente reclama também nos meios de comunicação digital. Pois é. E aí foi feita a matéria que realmente isso é insuportável, não tem condição. Para mim tinha que ser lei. Todo ônibus intermunicipal tem que ter banheiro. Entendeu, Tony?
2: É, com certeza.
1: Pelo amor de Deus, coletivo não. Porque dentro da cidade você pode parar em qualquer lugar, né?
2: É.
1: Porque vai ter sempre comércio. Mas na estrada, como é que você para pra poder fazer as suas necessidades? E aí virou já notícia, né? Nesse blog. Menino, tu tá antenado aí, viu? 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
5: Minha querida, minha linda Jaqueline, eu quero tomar esse remédio, Jaqueline. Eu tenho 58 anos, estou precisando de tomar esse remédio. Moro aqui em Coraci. Que Deus te abençoe, Jaqueline. Um beijo no seu coração, minha gata linda.
1: Coisa você mais é linda.
5: Mande a foto desse remédio aí pra mim. Que Deus te abençoe. Tô na boa, tô feliz. E assim que seguir.
1: Olha, eu tô sem a foto aqui, mas é Regula Fêmea. A caixa é meio rosada. Regula Fêmea. Eu vou perguntar a Rivamar em Quaraci, né? Onde é que pode vender, onde é que acha em Quaraci. 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
1: 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Que fale o povo, Tony. 8h58.
7: É isso aí, jogadora, é Jaqueline Mendes, aqui é o ouvinte Super 10, ouvindo aqui a programação da Boa FM. Depois você faz esse canal, desse local aqui, rua em bairro Novo Normando, 314, de um esgoto, céu aberto, e tem uma máquina aqui que não sei quantos meses aqui na porta aqui, cavando esgoto, deixou uma bagaceira danada, um fedor danado aqui. E tem gente idosa aqui, misericórdia.
1: Tem o um áudio aí? Tem, ou tem o endereço? Aí, ele fala
7: Super
1: endereço.
7: 10. Aí sempre acompanho você na Ubatã FM.
1: Olha.
7: Na Boa FM e mais outro rádio, quando você estava na Gaviera FM. Eu ouvi de Super 10 aí. É o Publicidade.
1: Valeu, querido. Um beijo grande pra você, viu? Atenção aí, ferradas. Ninguém me respondeu. Resolveu a água aí, gente? Vocês não querem deixar eu bater um carimbo mesmo, né? Como é isso? Caiu água em Ferradas, resolveu a bomba, gente? 8h59. Pô, mas assim, eu gosto também quando liga pra dizer que resolveu.
6: Obrigado.
1: Não, nem precisa agradecer, só me dizer pra me tirar da minha lista de providência, porque eu anoto tudo, você sabe disso. É. Pra ficar futucando pra ver se resolve. Caiu a água aí em Ferrada, gente? 9 em ponto, que fale o povo.
8: Oi, Jaqueline. Aqui quem fala é Itamar, que da Fazenda Santa Rosa aqui, minha parceira, município de Itapé. Manda um alô pra nós aí, pra meu parceiro Ivan. Manda um alô aí pra essa galera do Cajueiro aí, Catedral, o Arrieiro aí. É, manda um alô aí pra minha esposa, Fernanda. Manda um alô aí pra essa galera aí do Cajueiro Velho aí, Jaqueline. Valeu, tá na boa, tá feliz, é assim que se diz. Tamo junto e misturado. Sextou, Jaqueline, é hora de tomar o quê? Uma geladinha, né? Pra quem bebe.
1: Ave Maria, uma hora dessa,
8: mas pra vocês que bebem, é uma coisa muito boa. E Deus abençoe cada um da gente.
1: Uma hora dessa, não. Depois de meio-dia, quem fez, fez, né, meu filho? Oh. Monte Cristo, gente. Tá... A água tá pingando lá, viu? Atenção aí, Maza. Bairro Monte Cristo, o povo reclamando que a água só tá pingando, caindo bem fraca lá, tá? 9-1, que fale o povo.
9: Bom dia, Jaqueline. Bom dia, ouvintes da Boa FM. Valdo Táxi. Ô Jaqueline, o rapaz fez um questionamento aí em relação à rota. Eu quero fazer um questionamento em relação ao Atacadão. É, uma crítica, né, construtiva, na verdade. O Atacadão não tem empacotador. Eu fui no Atacadão ontem com uma cliente e ela me pediu para ajudar ela, que ela estava sozinha, já idosa. E a compra dela deu 2 carrinhos. E na hora de passar no caixa, simplesmente não tem empacotador. Aí eu procurei lá, falei com a moça se ela poderia chamar alguém, porque para ser empacotador tem que ter experiência, né? E também não, eu acho que não é obrigação do cliente. Então fica essa crítica aí, viu? Em relação ao Atacadão, não tem pacotador. Valeu, meu querido, um abraço.
1: Um abraço, querido. Agora, a maioria dos mercados, essas redes de atacado, nenhum tem pacotador. Eu só faço minhas compras assim, ó, no Atacadão, no Mix Mateus, no Atacarejo. E aí eu posso dizer pra vocês que nenhum deles tem pacotador. Muitas vezes a própria caixa ajuda você ali a empacotar. Mas não tem. Eu não sei se isso é uma regra, se é uma exceção, se está errado, se está correto, né? Mas eu não. Essa profissão de empacotador diminuiu bastante. Eu fui no mercado aqui, então, eu acho que foi então, e vi bem pouco também, eu mesmo que coloquei. Fica, parece que um ou dois circulando de lá pra cá, ó, né? Vai vendo ali, vai ajudando, mas a profissão empacotador Eu não tenho visto mais, viu, Tony?
2: Também não.
1: Não tenho visto não, viu? Aí não é a coisa só do atacadão, é todos os mercados grandes, não tô vendo, é mais impactador. Às vezes é bom você ir passando a compra, né, e já ir botando, porque eu já acostumei a fazer isso. Não sei se isso é correto ou se é errado, mas a gente tem um advogado aqui, nosso jurídico, quarta-feira, perguntar sobre o direito do consumidor, se é obrigatório ter empacotador para empacotar. Eu sei que é chato, né? Você ter que fazer a feira, passar no caixa, ter que empacotar tudo de novo, porque a gente estava acostumado com o empacotador. Só que agora não virou mais regra. A gente não vê em grandes mercados. Eu não tô vendo isso em mercado nenhum, na verdade, viu? Eu não sei se tem ainda. No Itão, eu acho que ainda vi alguns empacotadores, assim, mas bem pouco. Pouquíssimos. 9h03.
6: Bom dia, Carlinhos. Tá na boca feliz, assim que se diz. Caiu água, assim. Quem tá falando aqui é Nando da Banana, viu? Caiu água, Carlinhos. Graças a Deus. Bate o carimbo aí.
1: Vamos bater o carimbo, Tony Babos! Caiu água! Maravilha! 9h03. Que fale o povo, Tony!
10: Boa FM, é Jorge.
1: Oi, Jorge.
10: Ô, Jacalinha, Rota Transporte. Os motoristas, os condutores, que essa geração hoje aí não serve mais, não presta. Não todos, mas a maioria desses caras aí, esses barbudinhos. Nós falamos da geração dos barbudinhos, né? Eles são orientados a parar, né? A parar, o carro que não tem banheiro, a parar. Mas eles se acham donos do veículo, acham dono da empresa, depois que põe uma gravata no pescoço, um crachá no peito e senta a bunda em cima desse banco aí. Porque a maioria deles não sabe nem dirigir direito, né? Mas, infelizmente, a gente tem que se deparar com isso. E outra pergunta que Jorge quer fazer pra você. A gente comprou uma passagem nesse ônibus de ir pra vir sentido Ilhéus. Poxa, a gente tem um horário pra chegar, e aí tem o carro de Itacaré, a gente pega o carro de Itacaré. Por que a gente não paga pra Ilhéus? A gente paga pra São Domingo. É legal isso? É tudo legal? É normal? Por que isso?
1: Bom, primeiro eu quero falar a respeito dessa questão da parada. Se não tem ônibus e a pessoa tá muito apertada e fala assim, ela for da vontade dela parar e fazer, tudo bem, as suas necessidades. Mas eu imagino o homem, para fazer suas necessidades, se não for número 2, for número 1, ele tem condições reais de não conseguir mostrar o seu órgão genital. Você ia falar o quê, menino?
2: Não, é isso mesmo que eu ia falar.
1: Você ia falar o Bilbil.
2: O Bilbil. Bilbil eu não conheço, não.
1: Você não conhece o Bilbil?
2: Eu conheço o Bilbil.
1: Você é bestalhado, viu, véi? Rapaz. Mas uma mulher, imagine parar na meio da estrada. Ela tem que tirar a roupa,

0: Você é bestalhado, viu, véi? Rapaz. Mas uma mulher, imagine parar na meio da estrada, ela tem que tirar a roupa pra se abaixar, se agachar.
1: Se tiver de calça, pior ainda.
0: Não é. Se tiver de calça, aí mostra tudo. É de saia, ainda tem um jeitinho ali. Mas o detalhe é, fica todos os passageiros na janela do ônibus olhando você fazer suas necessidades. É constrangedor,
1: se
0: né?
1: Se for pra trás do ônibus, vem um carro de lá pra cá.
0: Se for o quê?
1: Se for atrás do ônibus.
0: Atrás do ônibus, vem os carros que vêm de lá pra cá, né? Então, assim, o correto... Cadê o deputado que vai criar uma lei dessa? Porque aí tem que ser deputado, né? Quem cria leis são os deputados estaduais. Porque leis municipais competem ao município. A nível de estado é os deputados estaduais. Cadê o deputado estadual que está defendendo essa bandeira? Ano de eleição, quem é que vai prometer isso? Que todo ônibus intermunicipal tem que ter banheiro. Agora a questão da passagem aí que cobra, eu não entendi muito bem o que ele quis dizer.
1: Ele mostrou pagar pra Itacaré.
0: Pra Ilhéus é um preço.
1: É um preço e foi pegar
0: pra Itacaré.
1: Itacaré aí
0: desce no São Domingos é 8.
1: É.
0: Ou é outro preço, é outro preço. É porque assim, o de Ilhéus, parece, se eu não me engano, vai até a rodoviária, até o centro.
1: É.
0: Pra o São Domingos já tem toda uma distância, né? Que já é na rodovia, na BA-001, né? 001? Como é, né? É 001?
1: Mas, já... pra
0: mas lá é Ilhéus, né? Acho que ele quer dizer assim, a extensão territorial é Ilhéus. Mas aí eu vou lhe dizer, Tulha é Ilhéus.
1: Vem cá, eu quero ir pra Olivença, eu quero ir o ponto pra Olivença.
0: Ah.
1: Aí eu tenho que soltar ali na...
0: Agora sim, Olivença é Ilhéus.
1: Não é?
0: Você não entendeu, não?
1: É isso.
0: Pra Ilhéus é um preço, pra Olivença é outro, mas é por conta da distância, né?
1: É, não é outro município?
0: Não, é o mesmo município, só é o distrito diferente. Ah, eu não sei nem como é que faz essa matemática. É uma boa matéria aí pra perguntar a Gerba como é que é feita a matemática dessa cobrança de preço. Quer endoidar minha cabeça em plena sexta-feira? Oxi! Enquanto o Cláudio não vinha, eu vou ficar aqui. Eu 97.
1: Não,
0: ele tá aí, mas ele não entrou no estúdio
1: ele tá,
0: ainda.
1: Ele tá zangado.
0: Ah, aí assim, ó, pra pirraçar, eu vou ficar aqui. 97, que fale o povo.
2: Bom dia, eu vou falar pra você sobre a feira aí, né? Você tava falando. É, você acha que mesmo esses caras tão preocupados com o povo, Yak? Esses caras tão preocupados com eles mesmos, com o ego deles, com as vaidades deles. Entendeu? A feira tá pronta, entrega logo. Entendeu? Preocupação em aparecer, em mostrar que tá sendo feito, né? É fazer palanque ali, toureiro. Os caras tão preocupados com isso. Tá preocupado se a pessoa tá lá sem vender, se a pessoa tá lá sem comer. Não tá nada preocupado com isso. Eles tão preocupados com o ego deles, em aparecer. Entendeu? Tem 3 anos aí, o pessoal da feira aí, a gente já morreu. A gente já desistiu de ter comércio na feira. O pessoal não tá nem aí pra isso não, Jaque. Tá...
3: Ô, Jaque, bom dia. E o governador ainda falou que tava esperando Augusto marcar a agenda, que tava esperando o ok de Augusto. É brincadeira um negócio desse? Jogando para o outro. Ô, Jaque, bom dia. E o governador ainda falou que tava esperando Augusto marcar a agenda, que tava esperando o ok de Augusto. É brincadeira um negócio desse?
0: Oxi! E joga abacaxi pra um. Joga, agora joga abacaxi pra um, joga abacaxi pra outro. Será que Augusto tá segurando essa obra até o dia da cidade pra poder inaugurar? Perguntar não tira pedaço, né? Hã?
1: Tem outra inauguração, não?
0: Só se for das placas e dos tapumes. Agora vou lhe dizer, viu? Itapedro é quando?
1: 25, 27, 28.
0: De junho? Dá tempo de resolver aquela bagunça ali? Tá uma bagunça danada? Onde vai ser o Itapedro ali? Tá cheio de terra, aquela coisa.
4: Estão
0: correndo quanto tempo? Diz que vai ser lá, né? É. Eu conversando, achando que era com você, Marcelo respondendo. Verdade, verdade.
4: Mas eu tava ouvindo, você me dá três.
1: Tchau,
0: ah, você tava ouvindo?
1: Não, bora orar.
4: Em segundo você me dá
1: informação.
0: Oxe, deixa, você vai coibir o repórter de falar?
1: Olha, se passar de 30 segundos, eu corto.
5: Eu estive agora há pouco fiscalizando a obra ali da Amélia Amado.
0: Fiscalizando.
5: É que agora foi o papel dele, né? Né?
0: Conta.
5: E tá sendo feita a abertura de uma... de um novo acesso, bem antes ali, já fica bem em frente à rodoviária, novo acesso para JS Pinheiro.
1: Ah, sim.
5: Né? E que aquela questão lá da lá próximo posto do retorno é provisório realmente. Então fechou aquela rotatória,
0: outra.
5: Vai ter uma outra logo antes.
0: Agora aquela rotatória, eu já fui xingada tantas vezes ali, sabe?
5: É complicado.
0: Porque assim, o Buzu tem um ponto de ônibus. Pera aí, que negócio é esse?
5: Não, eu sei,
1: tô passando um comando pro diretor.
0: Ali, ó, tem um ponto de ônibus. Aí quando os ônibus paravam ali, aí a pessoa vinha de lá pra cá pra poder cortar o ônibus. Aí vinha quem vinha da rotatória, xingava a gente toda.
5: Exatamente,
0: menino,
5: do ponto de ônibus ali.
0: Era uma confusão, muita confusão. Mas Marcelo, como é que tá o programa às 18 horas? Você não falou nada
5: aqui agora, né? Que vai ficar o acesso de quem vem da Amélia Amado, já entra pra sentido JS Pinheiro.
1: Já passou os 30 segundos, você pediu.

0: entendeu?
1: Eu tô tentando me situar aí.
0: Fica ali atrás, meio da rodoviária.
1: Atrás
0: da...
1: Ah, sei!
0: Aquela passagem ali.
1: Que só passava ônibus,
0: inclusive. Tem um ponto da rua.
1: É uma boa saída, é. Só passava ônibus ali, é mesmo. Marcelo, como é que tá o programa às 18?
0: Graças a Deus, tranquilo. Hoje vamos receber o presidente do Grapiuna, Álvaro Castro, vem falar com relação ao time que tá jogando baiano da sua segunda divisão e também dos apoios lá em Feira de Santana. É, eu já passei 3 segundos.
1: Eu tirei você
0: da
1: degustação do licor, porque você simplesmente disse que só pode depois das 18.
0: Eu fiquei sabendo.
1: Eu não vou ficar aqui até 18 horas, eu até 19
0: ouvindo,
1: horas para esperar.
0: Eu estava ouvindo você me tirar e colocar Ribamar.
1: Foi.
0: E também me tirar da lista da festa do dia 20.
1: Ah, começou as polêmicas.
2: Não vai fazer falta.
1: Agora, rapaz.
0: Eu tiro o Alzheimer, vocês vão fazer no meio da rua. Fala pra Isabel. Não é? Na Manoel Chaves. Ah, meu barraco, na Manoel
1: Chaves. Todo dia eu chamo ele pra degustar o licor e ele fala: não posso, olha o RH. Só depois das 19 horas.
3: Aí agora sumiu! O vereador.
0: Falar em RH, você, a Thalita esteve aqui, faz parte do RH da Rede Boa. Muito simpática, parece Dona Sandra.
1: É?
0: Parece ser filha da Dona Sandra.
1: Eu não conheci porque eu não sou CLT, né?
0: Dona Thalita. Mas perguntou quem é Jaqueline Mendes.
1: Mas eu não.
0: Ouvi falar muito lá em Salvador.
1: Não pegou, não, minha carteira pra assinar?
0: Hã? Levou. Mas levou o crachá, entendeu?
1: Gente, ó, programaço.
0: Tem a ver, vereador, com nossa festa dia 20.
1: Tem, porque alguns vereadores ajudaram a gente.
0: Ah, foi?
1: Ah, resolver aí a situação. Porque graças a Deus a gente conseguiu fazer tudo.
0: É, mas... aqui, Caiá disse que vai fiscalizar lá a questão da escola.
1: Falar nisso, porque ele não ajudou na festa, eu mandei pra ele. Ele nem me respondeu, não me deu nenhum oi, menino.
0: Lembrando mais uma vez: hoje tem salário na conta do servidor público municipal. Tem uns que ficam retados porque ele divulga aqui.
2: Você vai receber, eu vou fazer um vale na sua mão,
0: viu? Vai ficar calado.
1: Bora embora, gente. Você quer dizer como tá na folha? Você também, rapaz. E veio de chapéu, porque o dinheiro caiu. Entendeu? Ó, vamos orar. Cláudio, desculpa, 12 minutos eu tomei aí. É sexta-feira, pode, né? Vamos lá. Aquele que habita no esconderijo do Altíssimo, a sombra do Onipotente descansará. Direi do Senhor, ele é meu Deus, o meu refúgio, a minha fortaleza, e nele confiarei. Porque ele te livrará do laço do passarinheiro e da peste perniciosa. Te cobrirá com as suas penas e debaixo das suas asas estará seguro. Eu creio e confio na palavra do Senhor. Se você crê, diga amém.
2: Amém.
1: Olha, eu acredito tanto em Deus que eu nunca pensei ver Marcelo com proposta comercial na mão. Eu tô vendo constantemente. Você vê que Deus muda a vida das pessoas.
0: É contrato mesmo, cara.
1: É, fechou o contrato? Dois aí, ó. Você vê como a vida muda, como Deus abençoa, como Deus transforma as vidas.
2: Toda a taça tá vindo pra mim.
1: É cliente de Cláudio, viu? Toda a taça. Não é meu, não. 9:12. É porque eu faço também, né? É que eu faço também, independente de quem seja. Que você pensou até que era meu, né? Vou embora. Vem aí, Cláudio Roseno. Beijo grande. Meu nome é Tchau. Meu apelido é Fui.

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0: galera, volta feliz. Vai começar, hein? Vai começar mais uma edição aqui no seu
1: Bom Dia.
0: Sua linda, até que fim você apareceu, né? E aí, tudo belezinha? Tudo certo? Tudo na boa? Estamos chegando com mais uma edição aqui do seu Bom Dia Boa nessa sexta-feira, hoje, 29 de maio de 2026. Aliás, para você que tá de nível hoje, tá de nível, então parabéns, happy birthday to you! Pra você. Por aqui, Rosendo, até o meio-dia a gente faz aquela festa boa, aquela festa massa na melhor programação. Pra você que tá em Alagoinhas, tá em Itabuna, mais um dia juntos aqui, hein? É, meus amigos. Boa recuperação pro nosso amigão Salomão. Tá se recuperando, mas segundona, temos certeza que ele vai estar de volta firme e forte 100%, certinho? Ó, pra você de Alagoinhas, já pode colar no nosso WhatsApp 0800-888-0234. Quase não saía, pelo amor de Deus. E pra você que tá em Itabuna, manda bem no nosso WhatsApp também, beleza? Já vou passar pra você a nossa enquete, pra você responder no nosso WhatsApp. Já vai indicando o seu som também, porque às 11 horas tem o nosso WhatsApp. Boa, aquele momento que a gente atende o seu pedido aqui na boa. E é claro, você que faz aquela playlist, beleza? Pra começar muito bem, Alanzinho Coreano e Zé Felipe.
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Calcinha preta e o vento levou. Aqui na sua luz. Nessa manhã gostosa de sexta-feira, sexta-feira. Já sabe que hoje é o famoso dia de dar aquele beijaço na loura, né? A loura que eu falo é aquela cervejinha bem gelada, meus amigos. Deixa eu falar pra você que os nossos parceiraços junto com a gente aqui no Bom Dia Boa. 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

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Aê!

0: 9h30, bora passar aqui pra, agora a nossa enquete, né? Pra você mandar ver no nosso WhatsApp. Hoje queremos saber de você. O que, que você já experimentou e não gostou? O que você experimentou e não gostou? O que, que é, hein? Manda ver aí no nosso WhatsApp. Você que tem Alagoinhas pode participar no 0800-888-0234. Marcelo Santos quer responder. Ah,
1: tá. Se puder falar, fala.
0: Você já chegou com esse sinal aí. Já.
1: Ave Maria. Então,
0: o que você cada experimentou cara feia, e não danado.
1: Rapaz, tá doido. É melhor não, né? Deixa o ouvinte aí voando. Né? Se não, vai. Daqui a pouco vai, meu filho.
0: Ah, já abri esse microfone aqui, você vai ter que falar. Mas...
1: Rapaz, foi injusto, rapaz.
0: Foi mesmo.
1: Eu corri a régua. Entendeu? E corro até. Ô, Nanda, foi aqui, velho. Eu corro até hoje. Ave Maria. Eita, nós, velho.
0: Não, eu.
1: A pior coisa do mundo, rapaz.
0: É mesmo?
1: É.
0: Você não gosta. Não, não gostou?
1: Não, não gostei.
0: É mesmo?
1: E toda vez que eu olho, eu corro. Caio.
0: Tá. Não, agora você...
1: A rede.
0: Valeu, ó, Marcelo. Eco, não, ele já chegou aqui falando, não, eu experimentei, não gostei disso aqui. Eu falei, rapaz, é, não mentei, não. Marcelo Santos. Ó, então vai aí no nosso WhatsApp, responde nosso cat, o que, que você experimentou e não gostou. Pode ser experiências, assim como o Marcelo Santos deu a entender aqui. Pode ser comida também, fique à vontade, né? Então conta aí, o que, que você experimentou e não gostou? Manda ver aí.
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0: Tinho aqui na sua boa. Menos é mais de Natan, pela última vez. 9h38, ótima sexta-feira pra você. Hoje queremos saber de você aqui na nossa enquete. O que você experimentou e não gostou? O que que você experimentou e não gostou? Pode ser experiências, comida, outras coisas. Manda ver no nosso WhatsApp. Pra você que tá em Alagoinhas, pode participar através do 0800-888-0234. Mas bora falar aqui com ele. Carlos Messi tá pelas ruas de Alagoinha pra trazer muita informação. Mas é informação boa, aliás, nessa sexta-feira. Ei, Carlão, bom dia!
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0: quem é das antigas vai, acho que cantou, né? Eu tava aqui igual louco cantando, já tava chamando já o Samu.
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0: Batista Lima e Tome a Mão, 9h44 na boa.
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0: Ó, vamos fazer aquela viagem agora. Vamos até o ano de 1985, no primeiro álbum da banda Legião Urbana, quando eles lançaram, claro, esse clássico. Tô falando da música Será, viu? A música é boa mesmo. Aliás, essa foi a primeira música de trabalho do álbum de estreia da banda. E a canção ajudou a popularizar a Legião Urbana em todo o Brasil, principalmente nas rádios, lá nos anos 80. E muitos fãs consideram essa música como um retrato da juventude brasileira daquela época, marcada por incertezas e desejos de mudanças. Aliás, a música fala principalmente de um relacionamento cheio de dúvidas. Fala também sobre o controle emocional, o medo de que o amor não seja verdadeiro por conta, né, por parte da outra pessoa, mas enfim. E a música critica a ideia de posse no amor, como se dominar alguém pudesse fazer a outra pessoa entender ou até mesmo amar de volta. É, também fala sobre a insegurança e o medo do futuro, especialmente no refrão Será Só Imaginação. É o que vamos curtir agora no nosso Momento The Flash 1985, Legião Urbana, Será. Então aumenta o sonho no máximo.
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0: Tá no Bota Feliz, o som do Legião Urbana será aqui na nossa programação, no nosso momento de flash. 9h48. É, tá rolando o seu Bom Dia Urbana essa manhã de sexta-feira. E aí, pra você que ligou seu rádio agora em alto e bom som aqui na boa, hoje estamos falando aqui na nossa enquete, o que você experimentou e não gostou? Que é isso que você experimentou e não gostou? Quem tá por aqui é a Mariana Souza. Aqui em Itabuna, curtindo a programação, ela falou bem assim: bom dia, Claudinho, experimentei sushi pela primeira vez e descobri que realmente não gosto de peixe cru. Mariana, eu também já experimentei o tal do sushi, viu? Eu vou dizer uma coisa pra você. Que negócio ruim é aquele, viu, Mariana? Pois da primeira vez, mas nunca eu... Né? Peixe só se for na muqueca mesmo, de boa. Ou então peixe frito, ou um peixe assado, enfim. Valeu, ô Mariana, beijo pra você, ótima sexta-feira. Ô Carlos, motorista de aplicativo, tá iniciando aquela carona massa. Bom dia, Rosana, tentei acordar às 5 da manhã, todo dia pra treinar, mas não consegui manter esse ritmo. Já fiz isso também, mas não dá certo não, viu, meu irmão? Pra treinar tem que ser final do dia mesmo. Diz que a pessoa fica com o dia, né, com mais energia. Mas não, acho que eu fiquei foi com muito sono durante o dia, viu? A Tati tá aqui ligadinha na programação. Oi, Tati!
1: Bom dia, Claudinho, tô na boa, tô feliz. E assim que se diz, responder sua enquete aí, o que eu experimentei e não gostei foi o Sarapatel, viu, Claudinho?
0: Sarapatel.
1: Um cheiro pra você. Vou pedir outra música aí, que eu peço Sil Ferrari, ninguém toca, então vou pedir Cacau com Leite, tá bom assim, Claudinho? Um abraço.
0: Ó, tá vendo como você não ouviu a rádio? Ontem tocamos Sil Ferrari. Olha só... Tati, você está pulando de outra frequência, hein? A Neide do Sarinha tá aqui ligadinha na programação. Cheiro pra você, tá bom, Neide? Ligado aqui na nossa programação. Forte abraço pra você. Quem mais tá por aqui? Bom dia.
2: Bom dia. Tá na boa, tá feliz. É assim que se diz. Uma fruta que eu experimentei e não gostei. Pitaia. Pensa numa fruta ruim. Gostei não. Não experimentaria de novo.
0: Foi a fruta?
2: Pensa numa fruta. Experimentei, não gostei. Pitaia. Pensa numa fruta ruim. Gostei não. Pitaia? Não experimentaria de novo, não.
0: Que é? Pitaia. É pitaia que ela falou? Pitaia. Deixa eu ver o que é pitaia aqui. Pitaia. Só a imagem dela já parece, já tem cara de ser ruim, viu? Misericórdia. Ó, 9h51, hoje quero saber de você o que, que você experimentou e não gostou. Conta aí no nosso WhatsApp. Aproveita, pede seu som também, quem tá por aqui. Oi, bom dia.
3: Não gosto de peixe, esqueci de falar. Esse é o pior de todos. Entre escolher o fígado ou o peixe...
0: Nenhum dos dois.
3: Eu prefiro o fígado, mas eu odeio o peixe.
0: Sério? É a Tamires, lá de Entre Rios, ligada aqui na programação.

peixe. Ele é até bom, ele é cozido na moqueca, tal, preparado, beleza. Mas o fígado também é outra coisa que eu não gosto. Aí falam, ah, mas o fígado faz bem pra saúde. Ô, meu irmão, então vou ficar ruim de saúde, porque se depender de mim, eu não como não, viu? Ó, a Jéssica Lima, do São Caetano, Itabuna. Bom dia, Claudinho. Tentei experimentar café sem açúcar, por recomendação médica e tal, e achei horrível. Eu também já tentei, mas não desce não, gente. Café sem açúcar, quem toma café sem açúcar é capaz de qualquer coisa, viu? Pra resumir tudo, né? 9h52 na boa.

Rosa Manotti, Fabiano e Mário Fernandes. Prepara o teu psicológico aqui na sua rua. Após 14 anos, liderando um dos grupos mais emblemáticos, né, do Axé Music, o cantor Felipe Pezzoni deixará aí a banda Eva para seguir carreira solo. A informação foi confirmada pelo cantor, aliás, de um vídeo, né, publicado na sua rede social e também adiantado pela colunista Mônica Bergamo, da Folha de São Paulo. Apesar do anúncio da transição profissional, foi oficialmente, né, divulgada ontem, quinta-feira, né, aí pro público, né, ele que estava à frente aí da banda há 14 anos. É tempo demais, né? Ele informou em um vídeo que vai assumir aí o compromisso de cumprir toda a agenda de shows do bloco e também do grupo até o carnaval de 2027. Após o carnaval, ele vai oficialmente deixar a banda Eva após 14 anos. Então vamos dele então, né? Banda Eva e Wesley Safadão, 40 graus aqui na boa.

Bota Feliz, Banda Eva e Wesley Safadão aqui na sua boa, pra fechar essa primeiríssima sequência aqui do seu Bom Dia Boa, hein? Bom demais! Ó, aliás, ainda continua rolando a nossa enquete. Próximo bloco tem mais respostas aqui no nosso programa. E responde aí, o que é que você experimentou e não gostou? Conta aí, pra você que tem Alagoinhas, pode participar através do 0800-888-0234. Vou no rápido break, mas já já tem mais. A gente tá de volta com mais sucesso aqui na melhor programação. Essa daqui!

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8: 10h05 aqui na sua Boa FM. Tá no ar o seu Notícias da Boa para te deixar bem informado nessa manhã de sexta-feira. Lula diz que jovens querem trabalhar 36 horas por semana. Diz o presidente após, né, a escala 5x2 avançar. O presidente Luiz Inácio Lula da Silva, do PT, celebrou a aprovação da proposta que acaba com a escala 6x1 na noite da última quarta-feira, dia 27, na Câmara dos Deputados e em declaração conjunta nesta quinta-feira, dia 28, com a presidente do Suriname, a Jennifer, no Palácio do Planalto. Lula disse que o avanço do projeto é uma conquista extraordinária da sociedade brasileira e que dará aos trabalhadores mais dignidade e tempo com a família. O texto ainda será analisado pelo Senado, que passou a ser cortejado por líderes empresariais em busca ou de alterações no período de transição ou no limite de contrapartidas fiscais. Em determinada fala, o presidente falou que os jovens de hoje querem trabalhar 36 horas por semana. As informações são do SBT News. Notícias da Boa de volta às 11 horas com mais notícias para você.
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0: Senna e Maiara e Maraíza, 9 da manhã. Aliás, Priscila Senna, que é hoje, faz parte, né, do escritório do Gustavo Lima. É agenciado agora pelo embaixador, a balada Music. Dilcio e Léo Foguete, Minha Gata e Avni Grego, Vida de Bebo, 10h22 aqui na sua boa. Hoje estamos falando na nossa enquete, para você responder no nosso WhatsApp, o que você experimentou e não gostou? E aí, o que você experimentou aí? Pode ser experiências, pode ser comida, outras coisas também. Manda ver no nosso WhatsApp. Aproveita também e pede seu som aqui na nossa programação. Quem tá por aqui, bom dia.
1: Se for possível, Claudinho, toca pra mim a música de Flávio José.
0: Flávio
1: pode
0: José?
1: Pode ser qualquer uma.
0: Beleza.
1: Pra esquentar, né? É. Tá na boa, tá feliz.
0: Hoje é amanhã, é depois de amanhã já? Esse mês é o quê? 31, né, Rosendo? É, 31. Segundona já é junho. E aí, pronto, já sabe, né? É pra arrastar o pé o mês todo. Ó, oh, a Ingrid. Cadê? Olha só. Bom dia, Claudinho. Ignorando a enquete de ontem, sendo fofoqueira, deixe em off. Nessa aqui, será que eu vou nem falar, viu? Mas eu já tô ciente, viu, ô Ingrid, dessa primeira parte aqui, viu? Pode ficar tranquilo, eu tô ciente já. Já me passaram essas informações aqui. Eu também já cheguei a ouvir já. Valeu. Ó, sobre a enquete, eu e meu esposo saímos muito de carro por aí e sempre estamos sintonizados na boa. Quando passa uma música que não gostamos,

0: Quando passa uma música que não gostamos, né, com palavrões e tal, por exemplo, por causa das crianças, aí mudamos a frequência. E numa dessas, já ouvimos nessa pessoa. Sim, sim, eu tô ligado, viu? É, tô ligado, viu? Ô Ingrid. Por que você não mandou essa informação ontem, mulher? Aí que era bom, é que ele já tava no clima, já, né? Ó, quem é que tá por aqui, Cristina Boa? Bom dia.
1: Bom dia, Claudinha. Eu não gosto de comida japonesa. Odiei comida japonesa. Não gostei também daquela roupa tie-dye. Negócio de duas cores, um monte de cores. Não gostei também, não. Beijo, tá na boa, tá feliz. É assim que se diz.
0: Valeu, um beijo pra você também. Ótima sexta-feira, bom início de final de semana. Quem também tá por aqui é o Hermógenes Júnior. Bom dia.
2: Bom dia, Cláudio. Hermógenes Júnior aqui do Califórnia, meu irmão.
0: Beleza?
2: Sou bem quente aí, né? Você comentou sobre o fígado. Também não gosto não, meu irmão. Se tiver cozinhando, eu saio até de perto. Até o cheiro, eu passo mal, meu irmão.
0: Não desce, né? Não desce. Não, não, não tem como, né? O tal do fígado... O tal do fígado é pra quem realmente gosta. Então não é pra mim. Pulo fora. Ó, a Neide do Saria falou bem assim, ó. Bom dia, Claudinho. Experimentei e não gostei. Foi casar de novo. Ih, minha... Ratinho! Eu nunca fui casado. Mas algumas respostas de alguns temas que já falamos aqui, as pessoas sempre falam, né, de casamento, que não gostou, tal. Eu ainda não tive essa experiência. Aí depois desses comentários que vocês mandam aqui no programa, fica até difícil de entrar nessa, de fazer essa experiência aí, né?
3: Isso é louco, não compensa.
0: Ó, quem é que tá por aqui é o Ricardo, ligado aqui na programação. E aí, Ricardo, bom dia.
4: Bom dia, Claudinho. Tá na boa, tá feliz, é assim que se diz. Velho, uma coisa que eu comi e não gostei foi a ostra. Ostra crua. Comi, não gostei, quase me mata. Me deu infecção intestinal, que quase embarco. E principalmente o tal do tucupi. Tucupi Sim. também é horrível. Ô, bichinho ruim danado, viu? Mas esses dois aí tem passagem de graça. Enquanto o japonês, eu já experimentei. Não essas Coca-Cola todas, mas é comestível.
0: É mesmo.
4: Mas o tal da ostra crua e o tucupi tem passagem de graça, viu? Tá na boa, tá feliz, é assim que se diz. Sextou, viu?
0: Sextou!
4: De estampar aquela gelada cheia mais tarde, viu?
0: Rapaz, fale não que já
4: deu. Cuida, que já deu de noite.
0: Tô com a garganta seca já aqui, viu? Valeu, Ricardo, forte abraço pra você, amigão. Quem também tá por aqui curtindo a nossa programação é o Rafael, ligado aqui na boa. Bom dia, Rosina, experimentei pimenta muito forte em um desafio e passei mal. Cara, que loucura é essa aí, irmão? Um desafio de comer pimenta. Meu amigo, aí já é papo. Papo de estampa aí, viu, rapaz? Ó, o André do Barreiro, em Alagoinhas. Falou bem assim: bom dia, experimentei comida vegana por curiosidade, mas senti a falta da deliciosa carne. meu amigo. Aliás, a Issa, né, que trabalhou aqui, fez esse programa com a gente, ela é vegetariana. Pois é, ela não come carne de jeito nenhum. Quem mais tá aqui curtindo a programação? Vamos ler esse aqui, né? A gente fala aqui dos nossos parceiraços de Alagoinhas. Ah, o Diego Rocha, né, do Petrolar. Bom dia, tentei trabalhar ouvindo música clássica, mas me desconcentrava. E aí eu não consigo. Hoje só trabalho ouvindo a boa. Tá vendo aí? Aí sim, viu, ô Diegão? Um abraço pra você. 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

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Deixa eu só procurar aqui o treinão da boa. Eu acho que foi nesse... 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Não, foi no de cá. Deixa eu ver se eu acho... 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Agora complicou, né, Sil? 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Ó, vai aí no nosso WhatsApp, 0800-888-0234. Pra você que tá em Alagoinhas, pode responder a nossa enquete, pode mandar beijos e abraços pra aquela pessoa especial. 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Ah, também aqui o treino da boa. 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Silvana me salvando. Thank you. 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Gustavo Lima, Desejo Imortal.

0: tá na bota feliz, Gustavo Lima.
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0: Desejo imortal aqui na sua Boa FM, 10h35, uma ótima sexta-feira pra você. Ligou seu rádio agora em alto e bom som aqui na Boa, tá rolando seu bom dia, boa até as 11 horas. Já colou no nosso WhatsApp, aliás, vou te falar pra você aqui a nossa enquete que tá rolando também. E hoje estamos falando aqui, o tema desse programa é o que, que você experimentou e não gostou. Sempre tem uma coisa que chega um determinado momento da nossa vida que vamos experimentar algo, mas acaba que não cola, né? Não desce, a gente acaba não gostando, né, da situação, talvez. Mas enfim, responde aí, o que, que você experimentou e não gostou? Temos muitas respostas aqui, que já vamos passar e soltar também aqui alguns áudios. Mas eu quero falar aqui da vocalista da banda Magníficos, a Samara Souto, que anunciou a sua saída. Né? Uma saída, um período rápido, aliás, né? Porque ela chegou na banda Magníficos lá em 2023 para assumir quem? A O'Hara, que foi para Calcinha Preta, lá no ano de 2023. E aí, nessa semana, ela anunciou que não faz mais parte e tal, vai cumprir ainda as últimas, né, as últimas agendas de shows aí, por aí, alguns shows que já estão agendados, e aí ela não faz mais parte, que vai seguir carreira solo. Samara Souto, que anunciou aí a sua saída da banda Magníficos, que entrou em 2023 para substituir a O'Hara, que foi pra banda Calcinha Preta. Foi rápida a passagem dela, né, pela banda Magníficos. Super rápida, ou seja, quando acontece essas coisas assim, ou receber uma proposta melhor de alguma banda, ou então tem ali algum trelelê, alguma confusãozinha, né, alguma DR entre a equipe. Acontece bastante isso, não é verdade? Ao caso ali do... Esqueci o nome do cara, né, do vocalista, mas que ele era do Cavaleiros do Forró. Saiu, foi pra uma banda aí, que eu esqueci o nome, eu toquei até esses dias. E também teve aquele outro, também do Cavaleiros do Forró, que tá desde o início da banda, que é o Cabeludo. Cê é um vai e volta esse namoro aí, que eu vou te contar, viu? Magníficos, me usa! 10h37.

0: essa é clássica, viu? Magníficos Muse aqui na sua boa.
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0: Ó, ele continua pelas ruas de Alagoinhas pra trazer muita informação boa, né? Ô Messi, bom dia, homem. Tá por onde agora? Me diz aí.
2: Bom dia! Bom dia pra você mais uma vez, Cláudio! Sextou! Hoje é sexta-feira!
0: Toma cerveja!
2: Que beleza! Muito bom dia pra você, meu amigo, minha amiga, que está aqui na Boa FM, na Rede Boa de Comunicação, toda a região de Itabuna e também a região de Alagoinhas. 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
0: Tá feliz!
2: Valeu, show de bola, valeu, Messi! 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
2: 10h44, Tiaguinho, ela é agora na boa. Bom dia.

0: Tá na Bota Feliz. 10h47. Eu quero falar pra você que tá aqui ouvindo a programação da Boa. Eu já vi de tudo nessa vida. É claro que a gente tem coisas que a gente não gosta, claro, mas chegou uma mensagem aqui de um ouvinte que falou que não gosta de café. Pois é, isso é inédito. Não gostar de café, gente? Calma lá. Assim, bom dia, tomei café e não gostei, quero nem de graça. Que é isso, gente? Calma aí. É o que estamos falando hoje aqui na nossa enquete, é o tema desse programa. O que é que você experimentou e não gostou? Gente, café, isso aqui eu nunca vi. Não gostar de café é sinal que, ó... Ai, ai, viu? Ó, a Patrícia ligada aqui na programação. Bom dia, Claudinho. Usei uma vez o aplicativo de namoro por um mês e não gostei da experiência. Eu também já utilizei aplicativo de namoro. Acho que tem um tempo já, acho que foi em 2024, por aí. 2024, acho que 24, né? Gostei também não. O problema é que é tudo pago, né? Agora é tudo pago. Até pra você ver quem curtiu você, tem que pagar agora. Esse povo é Ave Maria. Se mais continuar com o meu Instagram mesmo. Ah, quem é que tá por aqui, Cristina Boa? Bom dia.
1: Bom dia, Claudinho. Tudo
0: oi.
1: Bem? Aqui é a Célia do São
0: Paulo. Oi,
1: Rosa.
0: Célia.
1: Como é que tá você? Você tá bem?
0: Tô bem, você?
1: Claudinho, no podcast de hoje eu vou te responder.
0: Olha aí.
1: Eu experimentei e não gostei. Foi o tal do açaí e o cupuaçu.
0: Sério?
1: Horrível. Não gostei, não.
0: Calma, Célia, respira. Foi só uma vez? Meu Deus.
1: Deus te abençoe, que Deus te dê um bom dia. Que esse dia seja grandiosamente maravilhoso para você e sua família. E para todos aí da rádio, tá? Um cheiro, Claudinho.
0: Valeu, um cheiro para você, tá bom, Célia? Obrigado pelo carinho, pela audiência. Açaí. Antigamente, Célia, eu falava a mesma coisa. Eu experimentei o açaí a primeira vez. Falava, vou comer terra? Aí depois, experimentando mais e mais, aí acabou que eu gostei, né? Outra coisa que eu achava ruim pra caramba, sabe o que era? Acarajé. Experimentei uma vez, duas vezes, aí falei, não dava. Vinha aquela ânsia de vômito, não. Aí depois de adulto já, eu falei, já que passou aí anos e anos, vou experimentar novamente. Meu amigo, que negócio bom, né? Ó, vai no nosso WhatsApp. Aproveita, pede seu som também. Já tem o nosso WhatsApp. Boa, 10h50 agora aqui. Deixa eu ver o que temos mais aqui pra soltar. Oi, bom dia.
2: Bom dia, Cláudia, que é Maria Raimunda Mariano. Cláudia, meu amigo, eu vou responder a sua enquete. Ó, o que eu já tentei e não consigo é beber café amargo e suco amargo.
0: É, não dá.
2: Porque
0: não
2: eu tenho
0: assim.
2: Diabetes, eu tinha que tomar, né?
0: Uhum.
2: Eu não gosto de adoçante também, mas eu não consigo, já lutei e não consigo.
0: É mesmo?
2: E role uma musiquinha pra mim aí, qualquer uma, de Zezé de Camargo. Aí eu ofereço pra você, pra meus dois filhos lá em Itapé, André Mariano e Andes Mariano, pra minha nora Lucimária, pra véi, um cheiro pra você, Cláudio.
0: Cheiro pra você também, viu? Ô Maria, obrigado pelo carinho, pela audiência. Bom dia, Claudinho. Tentei ficar uma semana sem celular. Uma experiência, mas é uma experiência horrível. Não aguentei 5 horas. Cara, a gente fosse na época de quaresma, né? 40 dias sem celular, já imaginou? Rede social até que vai, né? Mas sem um celular aí é mais complicado ainda. Deixa eu ver quem mais tá por aqui curtindo a programação. Bom dia, Rosena. Experimentei comida japonesa com cream cheese e não curti. É o João Pedro do Lomanto. Valeu, João Pedro, né? Melhor dizendo. Valeu.

0: forte abraço pra você, viu? Cadê aqui? Bom dia, aqui é a Vanessa. Fui fazer academia às 6 da manhã e descobri que não nasci pra isso. Pela manhã é bem complicado, mas isso foi junho, tá chegando aí. Junho todo mundo sabe que é um frio danado de manhã, né? Madrugada nem se fala. Acordar, meu amigo, de manhã pra ir pra academia ou fazer caminhada. Ó, três coisas. Café, acarajé e açaí, três coisas que só vocês entendem. Valeu. Quem é que tá? O macho velho.
1: 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Tá na boa, tá feliz? É assim que se diz.
0: Ó, Macho Velho já tá se preparando pra amanhã às 18 horas, hein? Amanhã tem o programa do Macho Velho. A música do Macho Velho. Vamos lá, então. Deixa eu ver quem mais tá por aqui. Tentei tomar café gelado pela primeira vez e achei aguado. É o Thiago Ducatu, Rua Ducatu, em Alagoinhas. Abração pra você, tá bom, Tiagão? Forte abraço. Deixa eu ver quem mais tá por aqui. Bom dia, experimentei aula de dança online e passei mais vergonha do que diversão. Aqui é a Sabrina do Kennedy, em Alagoinhas. Sabrina, já tá vendo? Tá vendo que dança online não deu certo? Sinal que você precisa experimentar a dança presencial. Então, já participa lá do aulão, né? No dia 7 de junho da Boa FM Alagoinhas. Tá vendo aí? É uma boa oportunidade pra você, ó, já experimentar presencialmente. Tá vendo aí? Beijo pra você, tá bom, Sabrina? Quem também tá por aqui? Bom dia, inventei de tomar banho gelado cedo e nunca mais quis fazer isso. É o Lucas. Lucas Andrade. Forte abraço pra você, Lucas. E mais tá aqui. Bom dia, Claudinho. Experimentei hambúrguer doce. Achei esquisito demais. Não. Pizza doce, eu já acho esquisito. Imagina um hambúrguer doce. Acho que aí não desce mesmo não, viu, produção? Vamos lá. Ó, já no finalzinho aqui do nosso programa, já tem mais aqui respostas sobre a nossa enquete. Vai aí no nosso WhatsApp, aproveita e pede seu som também. Lucas Brito, Eterna Paixão, domingão lá no Circuito Rede Boa, etapa Irecê, viu? Lá no Trio Barretão.
2: É demais, é

0: Lucas Brito, Eterna Paixão, pra fechar o seu Bom Dia, Boa de hoje.
1: É, música boa.
0: Volta na próxima segunda-feira, às 9 da manhã, logo após o Poder da Notícia. Acabou. Obrigadão aí, tá bom? Pra você que participou da nossa enquete. De volta na segundona, beleza? Na sequência, eu tô de volta com mais sucessos pra você aqui na boa, com o nosso WhatsApp. Aquele momento que você faz a playlist aqui na programação, beleza? Rápido break, é rapidinho. Sai daí não!

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0: E aí, tudo certinho? Tamo de volta.
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0: Ótima sexta-feira. Tá na boa, tá feliz? Vai começar.
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0: E aí, ótima sexta-feira pra você que tá aqui curtindo a nossa programação em alto e bom som. Bom demais, bom saber que você tá por aqui ligado aqui na melhor programação. Já colou no nosso WhatsApp? Pronto, né? Já indicou seu som? Aí tá tudo certo também. Então, é agora, aquele momento que você que faz essa playlist aqui na sua boa. Então vai lá no nosso WhatsApp pra você que ainda não indicou seu som, beleza? Aquele momento que a gente atende o seu pedido. Mas se você ainda não indicou seu som, tá esperando o quê? Dá tempo, viu? Você tem alguns minutos para ir no nosso WhatsApp e mandar ver.

0: das estrelas. 11:21 aqui na sua boa, é o seu WhatsApp, vou rolando pra você até o meio-dia.
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0: Ele continua pelas ruas de Alagoinhas, trazendo muita informação, mas claro, boa nessa sexta-feira. E aí, Messi, bom dia, tá por onde agora, amigão?
2: É isso aí, Cláudio, muito bom dia pra você mais uma vez, Cláudio. 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
2: 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Tá feliz?
0: Valeu, Messi, abração pra você. Já já ele volta, tá bom? Com muita informação lá no Jornal da Boa, primeira edição pra Alagoinhas e toda a região.
1: Fala!

0: tá feliz, Silvani Berg.
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0: Marcas, aqui na sua boa, 11h39, vamos 40 agora. Tá rolando o seu WhatsApp, boa primeiríssima edição aqui na programação da sua boa FM. Pra você que tá em Itabuna, tá em Alagoinhas, brigadão pelo carinho, pela audiência. Já já tem muita informação a partir do meio-dia. Daqui a pouquinho, mas enquanto isso, vamos curtindo muito som massa aqui na programação. 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

0: mistura. As gostosas do Brasil é do meu amigo Xande.
1: Essa aqui eu acho que você já ouviu em algum lugar.
0: Essa faz parte.
1: Se eu pedir, você vai.

Léo Botafliz, Xande Avião e Simone Mendes. Ó, vou deixar aqui pra você que tá em Alagoinhas, na região de Alagoinhas, vem aí Jornal da Boa, muita informação pra você, no seu horário de almoço, vem aí Carlos Messi, Alberlan, muita informação, beleza? A gente se fala no domingão, sim, domingão, no fim de semana, deixa rolar a partir das 8 da manhã, já fugiu do horário, tá vendo? A idade tá chegando, hein? Às 8 da manhã temos encontro marcado pra você aí da região de Alagoinhas, beleza?

0: Bocão!
1: Fala, meu compadre.
0: Sabia que de luz apagada é foda?
1: É complicado, é bom demais, meu
0: compadre. 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

0: bebê.
1: Muito obrigado, menos é mais. 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
0: Tamo junto.
2: É coisa, Tony Babi. Já querendo me expulsar antes de eu finalizar aqui o programa? Rapaz. Só levantei pra pegar o café aqui e o cara já tá tirando tudo. Olha. 11h54. Finalizando aqui mais uma edição do seu WhatsApp. Boa primeiríssima edição de volta. Ih, rapaz, soltou um cabo aqui, ó. Conecta aqui pra mim. Finalizando aí, de volta uma da tarde com ele, Ney Moreno, mais conhecido como GG, Léo Santana da Boa FM, com muita música boa pra você. Às 2 horas tem Bebetão com Super Tarde, às 18 horas tem ele, Marcelo Santos, com o Esporte da Boa, aquela resenha gostosa do esporte, ele que só fala mal do meu Flamengo. Pois é, né? É porque corintiano sempre... É porque o Flamengo é pai do Corinthians, né? É pai do Palmeiras, é pai do Vasco, é pai do Fluminense. Aí dá nisso, né? Essa galera sempre encontra um jeito de querer falar mal do próprio pai. É porque não adotou. Tivesse adotado. Ó, bom dia pra Ingrid Alcântara, ligada aqui na programação. Dionete, em Itapé, Juliano do Banco da Vitória. Abração pra vocês. Vem aí, Walter Machado e Ney Moreno com Impacto da Notícia. Até 1 da tarde. Tchau, tchau. A gente se fala domingão às 8 horas da manhã.

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3: Horas 4 minutos, boa tarde para você, muito obrigado pela companhia. Vamos até uma da tarde. Boa tarde, Tony Babos. Boa tarde, Ney Moreno.
4: Boa tarde, Walter Machado. Boa tarde, Tony Babos. Boa tarde, ouvintes.
3: Hoje, sexta-feira, 29 de maio. Eu quero convidar você para salvar vidas doando sangue no nosso querido e amado banco de sangue do Hospital Calixto Mídero de Filho, a Santa Casa de Misericórdia de Itabuna, bairro Pontalzinho. Uma bolsa de sangue pode salvar até 4 vidas, né? Não importa o seu tipo sanguíneo. Se você quer se informar, 3214-9154, 3214-9154, ligue para o banco de sangue

0: 3214-9154. Ligue para o Banco de Sangue do Hospital Calixto Mendes de Filho de Itabuna, dá conversa com o pessoal, estacionamento grátis para quem vai doar. Você, mamãe, que está amamentando aqui em Itabuna, o Banco de Leite Materno ou o Banco de Leite Humano do Hospital Manuel Novaes, precisa de você. E o Banco de Leite conta com o apoio importante do Corpo de Bombeiros de Itabuna para pegar esse leite aí na sua casa, aqui em Itabuna. 3214-4346, 3214-4346. Ligue, se informe, ajeite, mesmo aquele pouquinho, aquela quantidade pequenininha que você acha que é pouca coisa, não, mas é importante para salvar a vida dos bebês que estão esperando você, a sua doação. Você que mora em Ilhéus, o Banco de Sangue de Ilhéus, Santa Casa de Misericórdia, Hospital São José, fica na Rua do Café. Essa rua fica em frente ao Colégio General Osório, bem no centro da cidade, tá bom? Funciona de segunda a sábado, 7 horas da manhã, tá bom? Então vamos lá, todo mundo doando sangue, a mamãe doando leite materno para salvar vidas. 12:06, anote o zap da boa para a sua participação. 7399179-9601. 99179-9601. O Tony Barros está liberando agora, com o dedo ali no botão, liberou, pronto, a partir de agora você pode mandar o seu recado, a sua mensagem, a sua cobrança. 12:07.
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0: Termina domingo o prazo para a declaração anual do MEI.
2: Delegado encontrado morto dentro de casa na Bahia.
0: Posto Seguro vai cobrar taxa ambiental de veículos até R$ 90.
2: Caminhão frigorífico cai de ponte e motorista morre preso às ferragens.
0: Garotinho, Cunha e Arruda. Decisão de Gilmar Mendes abre brecha para a volta de réus às urnas.
2: 7 homens são presos e 1 morre durante a operação contra tráfico de drogas e homicídios na Bahia.
0: Agora 12:08, vamos à participação do Marcelo Santos. Alô, Marcelo, boa tarde.
3: Boa tarde, Walter. Polícia apreende drogas em apartamento na Nova Califórnia. Outra operação policial, uma mala cheia de cocaína foi encontrada em uma área de mata no São Pedro. Tiroteio na madrugada de hoje termina com 1 baleado encaminhado ao hospital. Daqui a pouco eu conto tudo aqui dentro do programa Impacto.
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0: Agora 12:09 na Bahia. A mãe de Iana Silva Santos, de 25 anos, assassinada pelo ex-companheiro em Salvador, ela criticou a atuação de um juiz e revelou um questionamento feito por ele meses antes do feminicídio. Segundo essa senhora, durante uma audiência relacionada às agressões sofridas pela filha, o magistrado perguntou se ela havia traído o marido. Ele perguntou: houve traição no relacionamento? A moça, constrangida, respondeu que não. Não teve nenhum problema. mas a mãe entendeu que isso não era uma pergunta que cabia o juiz naquele momento.
2: Com certeza não.
0: Não cabe esse tipo de pergunta.

0: pergunta. Sei, ela ficou muito chateada e a Iana foi morta a facadas no último dia 21 de maio, depois de ter a casa invadida pelo ex-companheiro, identificado como Jonatas dos Santos Moreira. Após o crime, ele fugiu e permanece foragido por quase 2 semanas, sendo localizado e preso apenas na última quarta-feira, agora, dia 27. Antes de ser assassinada, a jovem já havia denunciado o suspeito por violência doméstica. Em fevereiro deste ano, Iana procurou ajuda depois de ter sido agredida e espancada pelo ex, que também invadiu a residência dela. O Tribunal de Justiça da Bahia informou que Jonatas chegou a ser preso em fevereiro, após a decisão da vara da violência doméstica. Na sequência, o Ministério Público da Bahia apresentou denúncia pelos crimes de lesão corporal leve em um contexto doméstico, ameaça e invasão de domicílio. O suspeito, ele foi condenado a 2 anos de prisão em regime aberto pelo crime de lesão corporal no âmbito doméstico. A decisão levou em consideração o fato de ele ser tecnicamente réu primário e não responder a outros processos criminosos naquele momento. O tribunal também informou que medidas protetivas haviam sido determinadas, proibindo Jonatas de se aproximar ou manter qualquer tipo de contato com o Iana. Mesmo assim, segundo as investigações, ele conseguiu invadir a casa da vítima e cometer o feminicídio. A justiça está cansada de saber disso. O cara é condenado a 2 anos de prisão,
1: muito brando,
0: vai responder em liberdade. Claro, meu irmão, ele vai se vingar. Ele tentou uma vez, vai tentar duas, vai tentar três. E foi um fato lamentável. E o que chamou atenção nessa matéria é
1: a pergunta
0: do juiz para a mulher.
1: Como se ele tentasse justificar as agressões.
0: Houve traição, senhora, no seu relacionamento com o senhor Jonatas? Ela disse não.
1: É por isso, Walter, que é um assunto que deveria ser tratado exclusivamente por mulheres, juíza isso. No caso, né? Não.
0: Exatamente,
1: homem.
0: Com certeza. Agora, 12 e 13.
2: E 7 homens foram presos e um morreu nesta sexta-feira durante uma operação contra o grupo suspeito de tráfico de drogas e homicídios em Salvador e também na cidade de Veracruz. As prisões aconteceram na ilha de Itaparica e a morte em confronto no bairro Dom Avelar, em Salvador. O homem que morreu foi identificado como Urias Lucas Costa de Lima, conhecido como Palestina, de 27 anos. Palestina, ele já foi integrante de facção Catira, né? Da facção Catira, que atuava pelo Comando Vermelho e era o principal alvo da operação. Ele já foi preso por tráfico de drogas, porte ilegal de arma de fogo, organização criminosa e homicídio qualificado. O suspeito já tinha histórico de participar de confrontos contra policiais e comandava o tráfico nas localidades da Barra Grande, Praia do Sul, em Veracruz. A polícia informou que Urias Lucas morava em Salvador e seguia diariamente para a ilha de Itaparica. As investigações apontam que o grupo abastecia integrantes envolvidos em ações criminosas nas duas regiões com drogas e também com armas. Durante a operação, foram apreendidos 7 celulares, equipamentos eletrônicos, arma de fogo, munições, 285 porções de cocaína, 210 maconhas, 210, né, de maconha e crack, além de dinheiro em espécie e balança de precisão. A polícia informou que todo o material foi encaminhado para a perícia.
0: Agora 12 horas e 14 minutos, senhora, eu tô convidando você para um evento que acontece daqui a pouquinho, às 2 horas da tarde, a caminhada pela fibromialgia. Conhecer é acolher, acolher é transformar. Associação dos Fibromiálgicos de Itabuna e região. Saindo aqui do Jardim do Ó, às 2 horas da tarde, para a Praça Adame. Estão todos convidados para esse evento Caminhada pela Fibromialgia. Hoje, 14h, Jardim do Ó, Itabuna. 12h15. Vamos lá, Marcelo, com você. Boa tarde, irmão.
3: Ok, Walter. Boa tarde para você, também para o Ney, a todos que nos acompanham aqui através da sua rede boa de comunicação, digo sempre, está na boa, está feliz. Olha só, operação policial no dia de ontem, noite de ontem, região de São Pedro. Polícia Militar recebeu uma informação de que homens estariam traficando ali na região de Mata, e ao chegar ao local, segundo a polícia, elementos abriram fogo contra a guarnição. E logo após entraram numa área de mata fechada. E é claro, para surpresa da guarnição, uma mala mais recheada de cocaína, maconha e crack, além de câmeras de segurança e balanço de precisão. Todo o material apreendido ontem, portanto, pela Polícia Militar e apresentado no plantão da Polícia Civil. Mais drogas, quase 40 quilos de drogas, entre maconha, crack e cocaína, apreendidos, portanto, pela Polícia Militar aqui na cidade de Itabuna. Ninguém foi preso. Elementos confirmando, segundo a polícia, acabaram fugindo por uma área de mata na região do São Pedro. Rede boa de comunicação, tá na boa, tá feliz, Walter.
0: 16 horas, gente boa, veja só. A chegada de um navio supostamente com materiais destinados à Ponte Salvador Itaparica, tratada pelo governador Jerônimo Rodrigues como um marco histórico na semana passada, virou motivo de chacota nos bastidores do setor portuário da Bahia. Segundo pessoas que atuam no porto e conhecem muito bem e detalhadamente a operação dos navios, a embarcação celebrada pelo governador não tinha nem 50 contêineres destinados à famosa ponte. Um volume considerado irrisório pelos especialistas. Para se ter uma ideia, um navio daquela proporção, daquele tamanho, tem capacidade para cerca de 8 mil contêineres. Inclusive, mensalmente, a própria BYD costuma trazer muito mais contêineres do que os que chegaram para a construção da ponte Salvador-Itaparica. Ou seja, o governo vendeu a imagem de que o navio inteiro teria vindo carregado de materiais para a ponte, criando um grande espetáculo midiático para uma operação que deu chabu. Jerônimo foi pessoalmente acompanhar a chegada da embarcação, enquanto lideranças petistas transformaram o episódio numa espécie de celebração antecipada da obra. Convenhamos, depois de 20 anos de muitas promessas, comemorar a chegada de um navio em que menos de 10% da capacidade é material para a ponte é, na verdade, um grande vexame. Então, essa gente faz carnaval para tudo. Essa matéria do Correio de hoje e essa informação são dos funcionários que trabalham no porto diariamente. A BYD, que recebe todos os dias material da China para sua fábrica em Camaçari, recebe muito mais diariamente. Então, os caras comemoraram. Eles transformaram essa ponte num objeto do desejo. Aí, para enganar o povo de qualquer maneira. O Ministério Público da Bahia, agora, no dia de ontem, encaminhou um pedido de explicação ao INEMA. Exigiu do INEMA todos os certificados para liberar o início da construção da ponte. Não tem nada até agora. Nada! Mas eles ficam vendendo que a ponte vai ser inaugurada semana que vem. Daqui a 15 dias a ponte vai estar funcionando. Tem nada disso. A previsão mais otimista é para 2033. A inauguração. 2033!
1: Tem chão, hein?
0: Hã? São 7 anos, né? Você vai ter que esperar. A mais otimista. Se tudo correr bem, 100%, porque esse é o tipo de obra complicada. Que você vai, à medida que você vai caminhando, você vai encontrando obstáculo. Né? Mesmo com toda a tecnologia, pode surgir um problema que tá fora daquilo que estava previsto.
1: Porque o trecho é muito largo.
0: Né? É muito distante.
1: Com aquela ponte Rio-Niterói.
0: Exatamente. Né? Ali deu muito trabalho mesmo. Muita gente morreu naquela ponte, na construção daquela ponte. Então virou piada a atitude do governador lá no porto para receber um navio, né, com 50 contêineres, quando na verdade a capacidade do navio é para 8 mil, 12 e 21.
2: E o governo anuncia a liberação parcial da BA-649 entre Itabuna e Ilhéus. Os motoristas que seguem de Itabuna para Ilhéus terão uma nova opção de tráfego, já a partir do próximo mês. Durante a agenda em Ilhéus, nesta quinta-feira, o governador Jerônimo Rodrigues anunciou que parte da BA-649 será liberada para a circulação de veículos no sentido Itabuna-Ilhéus. Segundo o governador, a pista poderá ser utilizada normalmente por quem estiver seguindo direto para Ilhéus, enquanto alguns acessos ainda permanecem em fase final de obras. Os retornos próximos à IFBA e ao restaurante Cabana da Gil ainda não estarão disponíveis neste primeiro momento, devido à conclusão das pontes que fazem ligação com esses trechos. Jerônimo afirmou que as estruturas localizadas próximas ao Banco da Vitória e na saída de Itabuna passam pelos últimos ajustes antes da entrega definitiva. Além disso, a nova rodovia já entrou na etapa de implantação da sinalização. Mesmo com a liberação parcial, motoristas que precisarem acessar localidades às margens da BR-415 ainda deverão utilizar a rodovia antiga até a conclusão completa do novo sistema viário previsto para setembro. Com o projeto totalmente finalizado, a proposta do governo da Bahia é transformar o tráfego entre as duas cidades em um sistema de mão única. Na BR-415, deverá operar apenas no sentido Ilhéus-Itabuna, enquanto a BA-649 ficará responsável exclusivamente pelo fluxo contrário no sentido Itabuna-Ilhéus. Eu meio que fiquei meio sem entender, né?
0: Isso. Com certeza. Aí
2: a
0: é o
2: matéria
0: seguinte,
2: diz isso.
0: Só uma ponte que dá acesso à BA...
2: Está pronta.
0: Está,
2: né,
0: pronta. Somente uma, como ele colocou aí, que é a do Banco da Vitória, está em fase de conclusão. E também ali do IFBA em fase de conclusão, então só temos uma ponte. Você atravessa aqui no Atacadão, aqui na saída de Itabuna, né? Ali depois daquele Mix Mateus, um pouquinho depois ali, além. Então você entrou, atravessou aquela ponte, aquela está concluída, então vai ser feita assim. Você saiu da 415, pegou a ponte, atravessou para o outro lado. Como é que você volta? Volta pelo mesmo caminho.
2: É, porque passar para o...
0: Você não tem como.
2: Não tem como.
0: Para 415.
2: Não está pronta ainda.
0: Não estão, foram concluídas as duas pontes, dois acessos. Então, você vai do zero e volta para o zero.
2: Não, você
0: vai passear.
2: Se você mora por ali, né?
0: Está tudo maravilhoso.
2: Pista nova, tá legal.
0: Então, você vai passear para conhecer a nova pista ligando Itabuna a Ilhéus. Tá bom? Olha, esse é um assunto da semana, sem sombra de dúvida. Essa notícia saiu ontem à tarde. O governo dos Estados Unidos anunciou, né, que a partir do mês de junho, do dia 5 de junho, passa a classificar PCC e Comando Vermelho como organizações terroristas estrangeiras. Isso mesmo. A medida passa a valer a partir do dia 5. Agora, dia 5 de junho. E coloca as duas facções brasileiras ao lado de alguns dos principais grupos terroristas e criminosos do mundo mesmo. Criada em 1996, durante o governo Bill Clinton, a lista reúne organizações consideradas uma ameaça à segurança dos Estados Unidos ou envolvidas em atividades classificadas como terrorismo. Entre os grupos mais conhecidos que já integram a relação estão o Hamas, a Al-Qaeda, o Estado Islâmico e por aí vai. Comando Vermelho e PCC nessa lista.

0: Comando Vermelho e PCC nessa lista. Agora, é importante acrescentar que essa atitude do governo americano é para as ações desses grupos nos Estados Unidos. Eu passei a tarde toda ouvindo comentários mais diversos, né? Isso representa uma ameaça para a soberania do Brasil? Não, porque não vai ter invasão aqui no país. O governo americano vai fechar um acordo no papel para a troca de informações a respeito dessas duas facções que, na verdade, passam a ser grupo terrorista. Essa é a verdade. Tem nada de invadir nada, porque tem um bocado de idiota, de imbecil, de babaca, de vagabundo, descarado, safado, ladrão. Fica inventando coisa. Né? A partir do dia 5, o governo americano vai invadir, vai pegar todo mundo. Não é nada, não é assim que a banda toca. Peraí, tem nada disso. Ah, essa possibilidade existe. Meu irmão, existe uma possibilidade de um bocado de coisa, mas possibilidade. Né? Mas pelo menos agora, nesse primeiro momento, que está escrito lá no documento, é que as ações nos Estados Unidos, em território americano, as ações desses grupos vão ser consideradas como terrorista. Aí é bala, é conversa, é bomba. Não tem negócio de conversinha mole, não. Ah, não, porque é traficante. Não, é bomba e bala. Bala de canhão. Entendeu? Então, uma coisa desse jeito. Até porque, se vocês não sabem, os traficantes do Comando Vermelho do Rio de Janeiro estão contratando mercenários que estão trabalhando na guerra agora lá da Rússia contra a Ucrânia, contratando mercenários para preparar mão de obra para movimentar drones no Rio de Janeiro. E que também essa mão de obra pode ser utilizada em todo o país onde o Comando Vermelho atua. Então pode atuar na Bahia, pode atuar em São Paulo, pode atuar em qualquer lugar. Se for necessário o uso de drones, o Comando Vermelho vai ter essa mão de obra especializada, preparada para atuar em qualquer cidade do Brasil. Então, isso é terrorismo ou não? Os caras estão contratando. Tem soldados servindo na guerra na Ucrânia, sendo preparados. Essa mão de obra, quando voltar para o Brasil, tem uns 15, 20 dias que o Domingo Espetacular fez essa matéria mostrando, entrevistando inclusive essas pessoas, os jovens que estavam lá se preparando quando terminou a guerra ou terminou o contrato deles com esse grupo mercenário, que é americano, é um casal, né, americano, que tem esse grupo, que eles trabalham vendendo essa mão de obra para a guerra. Então, essas pessoas, traficantes do Comando Vermelho, estão sendo preparados lá, e de lá vem a mão de obra para aqui, e eles contratando agora profissionais, mercenários, para preparar mão de obra aqui no Rio de Janeiro para todo o Brasil. 12h28.
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0: A participação do Hélio Fonseca. Vamos lá, Hélio.
2: Valeu, aquele abraço, boa tarde para você, Walter Machado, Tony Babos, aos ouvintes aqui do programa Impacto da Notícia, e eu chegando com as principais informações de momento na tarde desta sexta-feira, aqui na Boa FM, Unidade Móvel. Olha, o trânsito aqui na cidade de Itabuna, total tranquilidade nas principais vias. Agora, trânsito lento na Avenida Princesa Isabel, sentido centro da cidade de Itabuna, também o trânsito lento no prolongamento da Avenida Amélia Amado, sentido ao Hospital de Base Luiz Eduardo Magalhães, e também na Avenida Cinquentenário, já que é o centro das atenções em compras neste período agora de maio e também o mês que chega aí, né, chegando o mês de junho, das festas juninas, né? E o governador da Bahia, Walter, Jerônimo Rodrigues, ele esteve na cidade vizinha de Ilhéus na última quarta-feira e ontem, quinta-feira, ontem, segundo dia da agenda oficial, o governador inaugurou a nova sede da Companhia Independente de Policiamento Especializada, CIP Cacaueira, e autorização da terceira etapa das obras de fechamento do canal do Malhado. Várias autoridades marcaram presenças, prefeitos de toda a região, deputados e secretários, inclusive doutor Saulo Pontes, né, ao lado do governador, o prefeito de Itabuna, Augusto Castro, também se

0: fez presente, estiveram, portanto, na cidade de Ilhéus no dia de ontem. Ontem o evento foi até às 11h30, meio-dia. Na quarta-feira foi pela tarde, né? É isso aí. Na quarta-feira pela tarde, ontem começou pela manhã, foi até às 12h30, 13 horas, o evento lá do governador na cidade vizinha de Ilhéus. Eu continuo de plantão. A qualquer momento eu retorno com outras informações. Walter Machado.
1: Valeu, obrigado pela participação. A pergunta continua. Por que tão perto não veio inaugurar a feira?
2: De aproveitar.
1: O que está acontecendo? Será que tem alguma coisa aí por trás disso? O governador está chateado com o prefeito de Itabuna? O governador está chateado com alguma coisa que viu e não gostou? Alguma atitude? Enfim, essa é a pergunta. Porque aqui pertinho, 30 quilômetros, estava com um helicóptero de Ilhéus até aqui, 5 minutos, 10 minutos de voo. Desce aqui no aeroporto aqui, né? Desativado em Itabuna, pega um carro, vai lá, inaugura a feira. Tchau, um abraço, felicidade. E a feira já estaria funcionando.
2: Segunda-feira, né? Todo mundo estaria trabalhando.
1: Trabalhando já agora, trabalhando, vendendo para o São João, para o São Pedro. Mas nós estamos aguardando essa explicação. Por que o governador não veio Itabuna inaugurar a feira? Agora 12h31, vamos ao intervalo e voltamos já.
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2: Uma jovem identificada como Rosângela da Silva Menezes, de 27 anos, faleceu em Salvador após passar 11 dias internadas em decorrência de graves queimaduras sofridas em um incêndio. O crime classificado como feminicídio ocorreu no dia 16 de maio na residência da vítima, localizada no município de Irecê, na região norte do estado. Segundo as investigações conduzidas pela Polícia Civil, o companheiro de Rosângela é o responsável por ter ateado fogo de forma criminosa no imóvel no momento em que ela e seus três filhos estavam no local. Os filhos da vítima, três meninos com idades de 13, 10 e 5 anos, conseguiram escapar das chamas através de uma escada que estava posicionada no quintal da propriedade e não foram atingidos. Rosângela, contudo, não conseguiu sair antes de sofrer ferimentos graves causados pelo fogo. Ela recebeu os primeiros socorros de vizinhos que perceberam o incêndio e foi inicialmente encaminhada para uma unidade hospitalar em Irecê, mas devido à gravidade dos ferimentos, ela precisou ser transferida para um hospital especializado na capital baiana, onde permaneceu sob cuidados médicos até o momento do seu óbito. Detalhes a respeito do sepultamento da jovem ainda não foram divulgados. O suspeito do crime, um jovem de 20 anos, que mantinha um relacionamento afetivo com a vítima, fugiu do estado logo após o atentado contra a família. Após o início das investigações e articulação das forças de segurança, ele foi localizado e preso no dia 20 de maio na cidade de Goiânia, em Goiás. O homem foi autuado formalmente pelo crime de feminicídio e permanece custodiado em uma unidade prisional, onde se encontra à disposição do Poder Judiciário para responder por esse crime terrível. Mais um caso de feminicídio. Quando aconteceu isso, nós noticiamos aqui. Infelizmente, a jovem Rosângela da Silva Menezes faleceu no dia de ontem, na capital do estado. Ela é da cidade de Irecê, mas estava internada em Salvador.
1: Agora, 12h40, você que é produtor rural, está procurando uma alternativa aí para a sua fazenda, para o seu sítio, tem uma planta que está sendo considerada a planta do futuro, meu irmão. É verdade. Nativa do Brasil e ainda pouco explorada comercialmente, a mangaba, ela vem sendo apontada por pesquisadores como uma das chamadas plantas do futuro, espécies com potencial econômico natural, esse potencial, na verdade, ele é nutricional e ambiental, estratégico para os próximos anos. Na Chapada Diamantina, a fruta passou a ganhar atenção de produtores, pesquisadores e gestores públicos como uma alternativa para fortalecer a economia regional. O tema, ele foi debatido este mês durante um encontro que foi realizado em Ibicoara, e que reuniu representantes de 12 municípios da Chapada para discutir caminhos de fortalecimento da cadeia produtiva da Mangaba. A iniciativa contou com a participação da Empresa Brasileira de Pesquisa Agropecuária, a Embrapa, produtores rurais e representantes do governo federal. Então, se você está buscando uma alternativa aí para ganhar dinheiro no seu sítio, na sua fazenda, procure se informar sobre a Mangaba.
2: Aí é uma fruta que faz tempo que eu não vejo.
1: Isso. É. Então, ela chegou ali na região da Chapada Diamantina com força total, e quem plantou já está colhendo e ganhando muito dinheiro. Então, se você quer informações, busca aí o site da Embrapa e procure se informar sobre o plantio da Mangaba. É uma boa alternativa para você ganhar dinheiro. 12h42.
3: Boa tarde, Walter Machado.
1: Boa tarde,
3: Tony Barros, Marcelo Santos, Máximo da Nova Califórnia. Ô, Walter, eu não vi ninguém falar, principalmente a grande imprensa, a respeito da que estavam tentando contra a vida do pré-candidato Flávio Bolsonaro. É tanto que a Polícia Federal do Senado está investigando. Está na revista Veja, e eu assisti ontem pela noite no JBCN, no jornal do YouTube. Mas ninguém comentou, principalmente a grande mídia, né? A grande mídia que não tem interesse de falar sobre isso, né? Se fosse com alguém da esquerda, a grande mídia divulgava, né? Um absurdo o que acontece no nosso Brasil. Mas isso vai mudar.
4: Boa tarde, Walter Machado. Boa tarde, Ney Moreno, Tony Barros, Hélio Fonseca, repórter Águia, Marcelo Santos e todos os ouvintes da Boa FM que estão ouvindo o Impacto nesta tarde. Que Deus dê uma tarde abençoada a todos. Mas aí que é, mas é assim que essa raça de PT faz. Vai enganar os trouxa, Walter. Só engana os trouxa, aqueles que estão com a lavagem cerebral, aqueles que já se acostumou a viver de migalhas que eles dão aí, ó. Só engana esse povo aí. Ontem o apresentador Tom Ribeiro perguntou ao tal do Jerônimo quando é que vai inaugurar a feira. Ele se esquivou, falou do viaduto, falou outras coisas lá, mas não respondeu a pergunta do apresentador. Porque o Lero Lero disse que estava esperando uma agenda do governador para vir inaugurar a feira, mas cadê? A semana passada o tal do Jerônimo teve em Uruçuca, não teve aqui. E aqui em Ilhéus, pertinho aqui, ó, e não teve aqui. Então, só mentira. E o Lero Lero tá aliado a esse povo aí também, essa raça ruim de PT aí. E só enganando o povo, enganando os trouxa, né? Mas o que é que vai fazer? Não tem para quem recorrer, Walter. Tudo comprado aí, a gente... Não tem para quem recorrer não, só Deus por nós, Walter. Só Deus por nós. Uma boa tarde a todos.
1: Olá, agora 12h44, olha o Jornal à Tarde, né? O site do Jornal à Tarde traz aqui um destaque que tá todo mundo com medo. O Donald Trump deve estar se borrando de medo lá nos Estados Unidos. Olha o destaque. Olha só que destaque maravilhoso. Wagner e Rui peitam os Estados Unidos após potência classificar a facção como grupo terrorista. Hã? Deve estar usando calça descartável, né? Cueca descartável, né? O Donald Trump com essa declaração. Essa dupla fantástica, né? Tem um poder impressionante. O ex-ministro da Casa Civil e pré-candidato na Bahia, Rui Costa, e o senador Jacques Wagner saíram em defesa da soberania nacional. Olha que maravilha, olha que beleza, né? Um dia após a decisão do governo dos Estados Unidos de classificar as facções brasileiras, primeiro comando da capital, PCC, e o Comando Vermelho, CV, como organizações terroristas. É isso mesmo.

0: PCC e o Comando Vermelho você vê como organizações terroristas. É isso mesmo. O Rui disse que se o governo Donald Trump quer combater as facções, deveria parar de fabricar e enviar armas de alto calibre para o Brasil. Hã? Fecha as fábricas, deixa de mandar, como se o governo não tivesse feito algumas investidas no passado, não esse governo agora do Trump, mas outros presidentes tiveram essa ideia, né? Mandaram para o Congresso Nacional uma ordem de acabar com as fábricas de armas, mas simplesmente a resposta foi não. É como se fosse simples, né? Já que ele é esse valentão todo, por que ele não vai lá nos Estados Unidos, né? E manda fechar a fábrica com a valentia dele, né? Ele é muito valente. Está de brincadeira, né, meu irmão? 80% de todo o armamento apreendido aqui no Brasil vem dos Estados Unidos, né? O que não é verdade. Vem do mundo inteiro. Da Ucrânia, de Israel, vem do mundo inteiro. Não é só dos Estados Unidos, não. Então, o Rui e o Wagner são os dois valentões que vão peitar os Estados Unidos. Eu espero que façam isso sim, de imediato, hoje, ainda hoje. Peitando os Estados Unidos. Wagner e Rui peitam os Estados Unidos após potência classificar a facção como grupo terrorista. Só lembrando que tudo que foi dito ontem é de que serão classificados grupo terrorista dentro dos Estados Unidos, somente lá. Tem nada de ameaça de invadir aqui e pegar a gente, nada disso, não tem nada disso. Pelo menos por enquanto, pode ser que amanhã a coisa mude, mas até hoje a classificação só é válida dentro dos Estados Unidos. Tá combinado? Outra coisa aí, a conversa é buscar espaço na mídia, tá? Para fazer campanha política partidária. 12h47.
1: Boa tarde, Walter. Boa tarde, ouvintes da Boa FM. Verdade. Infelizmente, o prefeito de Itabuna só fala, mas não dá a resposta. Né? Tava numa rádio aí falando que tem 25 escolas para reformar. Itabuna quer saber, prefeito, as escolas que estão abandonadas no seu próprio governo, há mais de 5 anos, quando é que vai começar a reforma e quando é que vai ser reinaugurado? Mas que vai fazer, isso é só conversa, sem resposta. Acorda, povo de Itabuna, acorda, Bahia.
2: Boa tarde a todos aí da Boa, boa tarde, telespectadores. Sou Aroca aqui do Salobrinho. Fiquei indignado agora há pouco com esse extremista aí, desse apresentador, Walter Machado. Esculhambar as pessoas que pensam diferente dele. Ele acha que os Estados Unidos decretou o Comando Vermelho, o PCC, como facções terroristas, que é para ajudar o Brasil. A gente sabe o real interesse dos Estados Unidos. E outra coisa, é fato que os Estados Unidos está explodindo as embarcações aí nos países vizinhos e pode fazer a mesma coisa no Brasil. Então isso é fato, isso não é achismo, não. Manda esse extremista aí, desse apresentador, respeitar os telespectadores que pagam o salário dele e pensa diferente dele. Boa tarde a todos aí.
0: Deixa eu fazer uma correção para você. Aqui nós somos ouvintes, telespectadores são aqueles que acompanham a televisão. Segundo, extremista é você. É você que é extremista. E você enxerga pela sua ótica, pela ótica da turma da boquinha, que com certeza você deve participar dela. Eu estou dizendo aqui o que eu acompanhei durante todo o dia de ontem. Eu não saí daqui, eu assisti, acompanhei, eu li muita coisa. A decisão do governo americano é que a cessão em relação ao terrorismo, a classificação desses dois grupos como terroristas, é para ações dentro dos Estados Unidos. Não tem nada a ver com o Brasil, com Sambaituba, com Urucutuca, com tribo, nada. Essa decretação, a partir do dia 5 de junho, válida para o território americano. Aí é problema dele.

valer apenas para o território americano. Se o PCC atuar, mandar droga para os Estados Unidos, essas pessoas, esses bandidos, esses terroristas presos em território americano serão considerados terroristas e não traficantes. Entendeu? Essa é a lei. Isso é o que está propondo lá e que vai virar lei a partir do dia 5. Então aqui não tem negócio dessa imbecilidade que você está falando, não. Tá bom? Se você tem o seu pensamento, se você tem a sua dor, é problema seu. Eu vou continuar tendo a minha opinião. E aqui eu não estou defendendo nada. Eu trabalho com informação. A informação que eu estou colocando é o que eu estou lendo aqui no site, que está aqui na minha frente, no notebook. A informação é essa, de que só vai valer para o território americano e mais nada. É o que está determinado, é uma lei e acabou, fim de papo. Agora, se você defende o Comando Vermelho e defende o PCC, é problema seu. Eu não. Talvez se você busque aí, vá, acompanhe o que acontece no Rio de Janeiro, o estado onde eu nasci. Felizmente não vivi esse período dessa situação que nós estamos vivendo no Rio de Janeiro. Meu irmão, você está na sua casa, o vagabundo chega com uma metralhadora e diz: a partir de segunda-feira você tem que pagar R$1.000 para a sua segurança. E você diz para o bandido: eu não tenho como pagar R$1.000. Não tem? Então vaza. E vaza sem nada. Deixa tudo dentro da sua casa. O que é isso? O que é isso? É bandidagem ou terrorismo? É terrorismo, meu irmão. Você tem todo o direito de não gostar do que eu coloquei aqui. Tem todo o direito. Tem todo o direito até de não me ouvir. Você tem dúvida? Eu espero que você continue me ouvindo. Mas eu vou continuar colocando aqui notícia. Isso é notícia. Não é a minha opinião a respeito. Agora eu estou dando a minha opinião. Já que você mexeu nesse assunto, eu estou dando a minha opinião. Eu concordo com essa classificação. É grupo terrorista. Acompanhe a ação dessa gente. Acompanhe o que o Comando Vermelho faz aqui em Salvador, invadindo casas, sequestrando famílias, fazendo famílias reféns. Acompanhe, meu irmão. E no momento que você estiver fazendo uma avaliação dessas ações, desses bandidos, se coloque no lugar deles, das pessoas que estão ali sofrendo. Essa semana eu divulguei aqui uma notícia e eu faço questão de dar fonte, viu? Se você me acompanha, você sabe disso. Eu digo, a notícia está em tal site, o destaque da notícia é esse, onde o Comando Vermelho está cobrando R$400 por cada porta do comércio na Avenida Vasco da Gama, no centro da cidade de Salvador, por semana. Então você tem uma loja com 10 portas, R$4.000 por semana. Paga ou fecha? O que é isso? É terrorismo ou não é terrorismo? A ordem é: paga toda sexta-feira R$400 por cada porta. E na matéria tinha o seguinte: tem loja com 3 portas trabalhando com apenas uma porta aberta. E o comerciante paga R$400 por mês. Se você não leu a matéria, se você não acompanhou a matéria, procure verificar, procure se informar. Tenha calma. Sem paixão partidária, sem fanatismo. Deixe que a razão prevaleça e não a paixão político-partidária. Tá bom, meu irmão? Aqui eu não tenho paixão por nada. Eu não sou filiado a partido político, não tenho nenhum interesse. Tá bom? Trato você com o maior respeito, como ouvinte, espero que você continue ouvindo. Mas verifique, procure se informar. A notícia é exatamente essa. Não tem risco nenhum. Não tem nenhuma ameaça ao Brasil em relação a essa decisão americana. Não tem nada, não existe isso. É muita conversa. É conversa da turma da boquinha, que quer ficar no poder mais 4 anos, aí fica fazendo terrorismo, dizendo que vai invadir, porque amanhã mesmo está chegando aí um transatlântico, um navio, uma porra toda aí para invadir o Brasil. Só faltam dizer isso. Só faltam dizer isso. Isso não existe, meu companheiro. Sabe por quê? Só vai valer em território americano. Lá, PCC chegou, Comando Vermelho chegou, vai ser tratado como terroristas. E fim de papo. É o direito do que o presidente tem. Não tem o seu

0: entendimento. Ele entende dessa forma. E vamos respeitar o entendimento dele. Tá bom, meu companheiro? Tá certo? Tá bom assim? 12h55.
1: Isso, Walter. Gostei de ver a sua posição. Extremista é ele. Manda ele tirar a venda dos olhos e ver o que está acontecendo com o país. Ele é um verdadeiro extremista, não você, Walter. É por isso que nossa Bahia está do jeito que está aí, ó. Você quer uma regulação, tem que sair de Itabuna, de Conquista e tal, para Salvador. Por causa do tipo desse aí que chama você de extremista.
2: Boa tarde, Walter Viana. Parabéns pela tua postura, parabéns pelo seu profissionalismo. E eu vou mandar um alô aí para essa viúva de Lula que falou aí agora. Vá se informar, meu jovem. Vá se informar. Porque você não tem conhecimento de nada. Você é viúva de Lula. Vou só dizer o que é o PT e o que é o lulismo. O PT vem e quebra a tua perna. E aí, em seguida, ele te dá uma muleta. E aí ele declara para todo mundo, em rádio, jornal, propaganda, de que ele fez você andar, fez você voltar a andar. Mas foi o PT que quebrou a tua perna. Acorda, Brasil. Jorge Wilde Oliveira Andrade, Zildolândia. Um abraço, Walter Machado.
3: Boa tarde, Walter. Você vê a que ponto chega o país da gente. Um jumento desse que mandou essa mensagem ele atacando é burro ao ponto de defender uma quadrilha que mata pessoas todo dia no Rio, em São Paulo, aqui na Bahia, entendeu? Todo lugar do país. E um idiota desse ainda vai defender. Vá morar no Rio de Janeiro, seu jumento. Ou então traga as pessoas do PCC para sua casa. Traga para dentro de sua casa, do Comando Vermelho, bote dentro de sua casa, seu idiota. E largue de ser burro. Você deve comer na mão do PT aí. Alguma coisa você deve comer. Inclusive o PT é outra organização criminosa que deve ser combatida. Você deve ser de alguma comidilha. Entendeu? Obrigado.
0: Às 12h57.
4: E um caminhão frigorífico caiu de uma ponte após colidir contra a mureta de proteção e despencar de uma altura de aproximadamente 7 metros, causando a morte de duas pessoas. O acidente aconteceu por volta das 13 horas desta quinta-feira, ontem, portanto, na BR-367, no trecho conhecido como quilômetro 12, em Eunápolis. O motorista do caminhão, Bruno Lima Dias, de 22 anos, que é natural de Vitória da Conquista, morreu preso às ferragens. O ajudante, o Pedro Henrique Alves Matos dos Santos, de 25 anos, ele foi socorrido em estado gravíssimo, encaminhado ao Hospital Geral, onde morreu no início da madrugada de hoje, segundo informações que foram apuradas. O caminhão seguia para Porto Seguro, onde faria entrega de uma carga. Segundo a polícia, possivelmente o motorista perdeu o controle da direção em uma curva. Com impacto, a mureta de proteção foi destruída e o veículo caiu na ribanceira. Equipes do Corpo de Bombeiros de Eunápolis foram acionados para retirar o corpo das ferragens e auxiliar no resgate da segunda vítima. Durante os trabalhos, a BR-367 precisou ser interditada, mas o tráfego foi liberado após a conclusão da ocorrência. Logo após a saída da polícia do local, um grupo de pessoas saqueou parte da carga. As causas do acidente seguem sob investigação.
0: Vamos lá, 12h59. Ah, tudo bem então. Então, muito obrigado às pessoas que se manifestaram aqui, com respeito, é claro, né? É, eu quero dizer para o ouvinte que, por favor, continue ouvindo, né? Eu respeito a sua opinião, espero que você respeite a minha. E, dificilmente eu dou opinião a respeito das matérias que eu divulgo aqui, não apenas a matéria, mas em relação a esse caso, você me provocou e eu fui obrigado a dar a minha opinião. É a minha, eu não vou mudar de opinião, acho que PCC e CV devem ser considerados, sim, como grupo terrorista, inclusive aqui dentro do Brasil. Não é só lá nos Estados Unidos, não, aqui também. Porque a coisa é feia, meu irmão. Se você buscar o dia a dia, se informar as ações desses grupos, você vai ver que a coisa é feia. Não queira isso perto da sua casa. Não queira isso para sua família. Porque aí você não vai bater palma para maluco dançar, não. Você vai vazar. Não tem conversa.
4: E a gente respeita, né, Volta? Quem pensa isso. Diferente, né?
0: Claro, eu vou continuar respeitando.
4: Se você pensa diferente, você tem todo o direito de se manifestar. Agora também não precisa ofender o apresentador. Né? Sempre isso, com respeito, você pode dar a sua
0: atacar,
4: opinião.
0: Se atacar, vai receber de volta, com certeza.
4: Não precisa, porque você pode dar sua opinião tranquilo, não precisa ofender ninguém.
0: Você pode achar que não, que o governo americano está errado, mas você tem que convencer o cara lá, o presidente, de que ele está errado. Né? Não adianta você me convencer que não vai mudar nada. Né? E eu vou continuar pensando dessa forma. Né? Eu acho que não só os Estados Unidos, mas também o governo brasileiro deveria classificar a Comando Vermelho e PCC como grupos terroristas. Um abraço a todos, uma hora, um minuto. Obrigado, Tony. Obrigado, Ney Moreno.
4: Obrigado, Walter. Obrigado, Tony. Obrigado, ouvintes.
0: Obrigado a você. Um bom final de semana e até segunda.
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0: Boa, 1:06, uma ótima tarde pra você. Já estamos de volta no seu rádio, a partir de agora com muita música, hein? E você faz a programação.
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0: Muito bem, continuo por aqui com você, depois de você ficar muito bem informado com Walter Machado, eu, nosso querido Tony Barbos, a equipe de jornalismo da Boa FM. A partir de agora você começa a curtir aquela tarde gostosa com muita música, claro, e você é quem faz a nossa playlist, a participação é sua. 991799601 é você quem escolhe o som que a gente vai ouvir nessa tarde gostosa, porque afinal de contas, hoje é sexta-feira! Sextou, hein, meu povo? Final de semana finalmente chegou, né? Sabe como é que é? Sexta-feira é aquele clima legal, né? E por falar em sexta-feira, eu vou falar com ela que está onde? Ela está direto das ruas.
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0: Direto do Atacadão, vou falar com ela, nossa querida Jaqueline Mendes. Boa tarde, Jaque.
2: Mais uma vez, boa tarde, ouvintes da boa, ouvinte muito bem informado. 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
1: 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É com você, eu volto já já de outro ponto da cidade, trazendo flashes ao vivo.
2: Valeu, Jaque!
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2: Agora 1h10. O som do Escandurras perdeu pra cerveja.
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Boa, tá na boa, tá feliz, a rádio que toca as melhores músicas, Ludmilla e Sorriso Maroto, não é por maldades, Candurras perdeu pra cerveja, é sexta-feira, meu povo, é dia de pagodade, curtir música boa de verdade. Boa tarde, Ney, gostaria de ouvir a música de Tony Salles e ofereço para todos os ouvintes que estão ligados na programação da Boa FM. Alô, Louro, em Coraci, abração, obrigado pela sintonia. Tati de São Lourenço, forte abraço, viu, Tatinha? A Olga lá em Barro Preto também, obrigado pela sintonia. Gevaldo Gomes de Itajuí foi quem pediu. Padameira, Tony Salles.

0: Muito bem, já estamos de volta com o nosso WhatsApp Boa, onde você participa, onde você faz a nossa programação. Mas eu vou falar de novo com ela, que já está chegando aqui, né, com mais ofertas agora direto do Mix Mateus. Jaqueline Mendes, boa tarde mais uma vez, Jaque. Espera aí, só um minutinho, deixa eu colocar a Jaque no ar. Vamos lá, vamos colocar os botões, né, no lugar certo. Fala, Jaque.
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2: Valeu, Jaque! Muito bem, tá barato de verdade, né?
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2: Agora 1h29, Kel Smith.

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1: Linda canção, Girassol com Kel Smith. E vamos à sua participação no 991799601. Boa tarde, Olga.
2: Boa tarde, Radinho, obrigado.
1: Bem-vinda, Olga.
2: Tô na boa, tô feliz, assim que se diz.
1: Obrigado pela sua audiência.
2: Ney Mato Grosso.
1: Ney Mato Grosso.
2: Feliz para todos.

0: para todos os ouvintes, Passura, Maria de Bava, Neguinha, Adriana, lá em Tororó, e minha irmã Iraci, lá em Guarulhos, Neguinha, Joelso e todos os seus ouvintes. Deus te dê um final de semana com muita paz, muita proteção, muito livramento. Que Deus esteja sempre ao seu lado. Boa tarde, meu moreno.
1: Valeu, meu querido.
0: Seu programa é nota.
1: Obrigado pela sua participação. Bem-vindo aqui na nossa Rádio Boa FM, Ney Mato Grosso. Poema.

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0: Boa, 1h41, uma ótima tarde pra você. Já estamos de volta, viu? No seu rádio com muita música, a sua companhia de todas as tardes. Vamos seguindo com o nosso WhatsApp Boa, mas antes tem ela de novo. Falando das ruas! Nossa querida Jaqueline Mendes, onde que essa menina já está? Ela voa, ela viaja a mil por hora, ela tá direto do Atacarejo. Fala, Jaque!
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0: Valeu, Jaque. Falando das ruas. Tati do São Lourenço, boa tarde, Tati.
2: Boa tarde, Ney. Tô na boa, meu amigo. Tô feliz, é assim que se diz. Toca pra nós aí, pra mim, pra minha mãe, Jassana, que gosta dele muito. Sim, o Ferrari pra nós. Um abraço, Ney.
0: Valeu, Tati. Um beijo.

0: Obrigada, Bárbara, pelo convite, amei demais.
1: Diogo, juro, chamou. Você me prometeu, hein? Mãozinha pra cima, balanço.

0: Boa, tá na boa, tá feliz? É o Wesley Safadão, Juras de Amor, com a participação da Simone e Simária. Bárbara Glux. Arrependida é o nosso WhatsApp, boa, onde você faz a programação.
1: Ney Moreno, boa tarde.
0: Boa tarde, querido.
1: Padeiro de Itajuípe.
0: E aí, beleza?
1: Tá convidado pra vir pra festa esse final de semana em Itajuípe,
0: meu amigo. Tô sabendo, viu, cara? Tô sabendo.
1: Com a gente.
0: Eita, nós.
1: Toca uma música do Cavaleiro do Forró, qualquer uma.
0: Valeu, meu querido.
1: Pra começar a esquentar.
0: Obrigado pela sua participação, boa festa aí, tá todo mundo convidado pra Itajuípe.
2: Boa tarde, Ney Moreno. Passa aí para nós a música de Cláudia Barro. Ofereço para todos que estão ligadinhos neste momento na Boa FM.
0: Valeu, é o Adailton, lá de Floresta Azul. Obrigado pela sua participação. Bem-vindo aqui na nossa Rede Boa de Comunicação. Vamos ouvir então Amor para a Vida Inteira, Cláudia Barros e, na sequência, Cavaleiros do Forró. E por aqui eu me despeço de você, viu? A gente se fala segunda-feira. Aliás, domingo, né? Domingo eu tô por aqui.

0: Sabe o que é que eu digo? Escuta, escuta, escuta.
1: Escuta, vagabundo!
0: Isso é cavaleiros.

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Uma excelente tarde para você que tá ligado em 96.1. Meu amigo Ney Moreno de volta amanhã aqui na 96.1. Ou melhor, amanhã não, domingão, né? Domingo ele tá de volta, rapaz.

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Excelente tarde pra você, grudadinho com a gente. Nos quatro cantos da nossa grande região baiana, sejam todos bem-vindos. Simbora! Tá começando mais um Super Tarde aqui na Rede Boa de Comunicação, a que mais cresce na Bahia. Sejam todos bem-vindos. Essa é a Boa FM. Eu sou o Bebeto Oliveira, ou simplesmente Bebeto. Simplesmente Bebeto. Simbora, vamos que vamos, vamos que vamos. Muita energia positiva no ar. Hoje é 29 de maio, dia do estatístico e dia do geógrafo. 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

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Daqui a pouquinho eu vou tocar 4 músicas e você já fica prestando atenção na dica para faturar esse presente, hein? Papazone, 6 cordas. Boa tarde, 2:13.

0: Essa é nova do Eduardo Costa, Me Ajuda a Te Esquecer. Silvano Salles, Águas de Chuva em Nós. Tá com a cara de sexta-feira, hein? Tá na boa, tá feliz, rapaz.
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0: Calma, calma, não chegou a hora ainda. Espera acabar o horário, depois você traz. 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Deixa eu mandar um abraço, meu parceiro Evinho, tá lá ouvindo a gente. 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Ele falou o seguinte, Bebeto, manda um salve aí pra galera que tá trabalhando aqui, velho. Aí eu perguntei quem. Aí ele mandou o nome das figuras aqui, bicho. Se liga, hein? Chupa gato. Rapaz. É, eu já vi. Hein? Cão chupando banco. Agora chupa gato. Zâmbia furacão. Não, pera aí. Não é possível. A Zâmbia não tá aí, cara. Ou tem um clone da Zâmbia? Também dá um salve para Gilmar e Zé Guilherme. Diz que é os Almas Gêmeas. Galera Móveis dos Anjos. Galera curtindo a gente aí. Forte abraço, meu querido Jacarives. Lá no São Lourenço SL. Tá ouvindo a gente também. Deixa eu mandar um abraço aqui, meu parceiro George. Lá da Planet. 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Ai, ai, a turminha tá lá esperando você, o George, o Guilherme, João, Valéria, Roberta e Tailane. Beijo pra todo mundo aí, sintonizado aqui na Boa. Boa FM. Até às 6 da tarde, no clima pra cima, com muita energia positiva no ar. Simplesmente Bebeto. Simbora, simbora, a gente não para, tá valendo, hein? 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

0: Fala, boa, tá feliz demais. Marília Mendonça, segundo amor da sua vida, Calcinha Preta, Maiara e Maraísa, Relógio da Saudade do DVD Atemporal. Demais!
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0: Vamos lá, ler a previsão do tempo. Eu ia falar português, mas de vez em quando a minha alma espanhola tenta me enganar. La previsión del tiempo. Vamos lá, Itabuna. Sol com muitas nuvens e possibilidade de chuvas passageiras durante o dia e a noite. Para de rir. Vamos, sério. Temperatura mínima 20 graus, a máxima 29. Itajuípe, que vai estar em festa nesse final de semana. Tempo instável com sol entre muitas nuvens e pancadas de chuva, podendo ser mais fortes no período da tarde e da noite. A temperatura mínima de 19 e a máxima de 26. Salvador, muitas nuvens com pancadas de chuva e possibilidades de trovoadas, especialmente entre o final da manhã e da tarde, a mínima de 23 e a máxima de 28. Alô, Porto Seguro, tempo bastante chuvoso, a previsão indica muitas nuvens com pancadas de chuva e trovoadas que podem se estender por todo o dia e período da noite, a mínima de 22 e a máxima de 25 graus, tempo e temperatura. 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

0: Tá na boa, tá feliz demais, rapaz. Que encontra em Grupo Molejo com Léo Santana. Dança da vassoura pra galera que tá no Faxinex pra não fazer nada sábado e domingo, né? Milena lá do Pontalzinho tá nessa pegada aí, ó. A Miriam Oliveira também tá ligadinha no Pedro Jerônimo. O Wilson Sapateiro no Fátima. O Wilson, rapaz. O Pi do Bar mandou um abraço pra você. Vou dar uma olhada aí no seu zap. Jainho Davidson. Também minha amiguinha Nubinha, o João Corredor, ouvindo a gente, Patrícia Santos da Vila Cachoeira. Alô, Pati! Abração pra você, tá, turminha boa da Vila Cachoeira aí, ouvindo a gente. Alô, Nengo. É, rapaz. Tem um Nengo. Salobrinho, tem um Nengo lá da Vila Cachoeira, Gagá. A turminha toda aí, Rita de Cássia, Fazenda Água Bela, Wellington Lopes, Parque Boa Vista. Tá lá ouvindo a gente, Bebeto. Eu tô aqui escutando você na laje. Que beleza, hein, meu? Que privilégio na laje, no aniversário da minha mãe Leila. Ô, Leila! Aê! Lá no Parque Boa Vista, ouvindo a nossa programação. Valeu, obrigado. Parabéns, né? Muitos anos de vida. Aê! Alô, Ritinha Araújo, Nova Ferrada, está lá ouvindo a gente. Sextou. Forte abraço para você, pro meu amigo Keu, lá do salão. Nova Ferradas, né? O Gé tá na Águia Branca lá com o baixinho. Damares Mangabinha também tá com o radinho ligado em 96.1. Tá na boa, tá feliz? Play na máquina.
1: Ô, Bebeto, eu tô aqui, Bebeto, na faxina, correndo pra terminar.
0: É mesmo.
1: Antes de 5h30.
0: Rapaz.
1: Tô aqui ligadinho no Bebeto.
0: Joga duro do Faxinex.
1: Faxina, o cantinho fica limpo.
0: Isso. Tem coisa gostosa aqui, uma casa limpa, cheirosinha, hein? Você chega em casa, show de bola. É. Hã? Ah, você já chega com a gelada, hein? É. E fala como? Parabéns, meu amor, você arrebentou. Aê! Aí ela fala, vem me ajudar, falta isso, falta aquilo e o quintal. Vai pegar o lixo. Pode dizer, meu amigo. Como diria meu amigo Tico do Gás, maior onda, hein?
1: Ah, Bebeto, a minha loura fez sucesso, mas sua amiguinha bebe bem pouco.
0: Ah, é? Pouquinho.
1: Deu uma latinha pra maridão. Bebeto, mas tem umas mulheres que não gostam de fazer nada, não, viu?
0: Ah, é? Ah,
1: não
0: é?
1: Tem nada pra fazer.
0: Ah, é, mãe?
1: E fica daquele jeito, misericórdia. Tá aqui, Bebeto, eu gosto de ficar no meu cantinho arrumado.
0: É bom, né? Eita. Olha, gente, bota aí na

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9: Fala, Boa, tá feliz? Aqui é música e informação o tempo todo. Porto Seguro vai cobrar taxa ambiental de veículos de fora a partir de junho, hein? Motoristas de veículos com placas de outros municípios passarão a pagar uma taxa de preservação ambiental para circular em Porto Seguro, no extremo sul da Bahia. A cobrança começará no dia 15 de junho, conforme prevê a Lei Municipal 2.164, publicada no ano passado pela Prefeitura. De acordo com a administração municipal, o controle será feito de forma automática através de câmeras de vídeo monitoramento instaladas nos acessos da cidade. O sistema fará a leitura das placas dos veículos e identificará o tempo de permanência no município. Segundo o secretário de Turismo, Guto Jones, a expectativa é ampliar o número de câmeras para pontos estratégicos, incluindo distritos, áreas turísticas, além das rodovias BA-001 e BR-367. A cobrança será aplicada para veículos que permanecerem mais de 6 horas na cidade. O pagamento ocorrerá também por diária, limitado ao período máximo de 10 dias consecutivos de permanência. Os valores variam conforme o tipo de veículo. Por exemplo, motocicletas pagarão R$ 3,00 por dia, enquanto carros de passeio terão a tarifa de R$ 9,90. Caminhonetes e utilitários pagarão R$ 12,90. Já vans de excursão terão cobrança de R$ 30,00. Micro-ônibus, caminhões e motorhomes pagarão R$ 4,45. Ônibus R$ 70,00 e carretas de 3 eixos ou cegonhas terão taxa diária de R$ 90,00. Notícias da Boa, de volta a qualquer momento aqui na nossa programação.
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1: Ah, estamos de volta com o nosso Super Tarde aqui na Rede Boa de Comunicação, a que mais cresce na Bahia. 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Alanzinho Coreano, Zé Felipe, envolvidão.

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0: tome amor do meu peito, Batista Lima, aqui na 96.1. Eita, São João danado, já vejo os teus sinais, rapaz. Tome amor, Batista Lima, esse cara aí é demais. Aqui no Super Tarde da Rede Boa de Comunicação, a que mais cresce na Bahia. Muita gente migrando pra cá, hein? Muita gente migrando pra cá. Bebeto, avisa que o Bebeto tá na boa. Cadê as palmas, velho? Aê! Malzinho aqui. 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Procura meu amigo Emerson. É, o carequinha lá, agora tá ficando careca lá, né? O homem da barbinha e tal, todo simpático. 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Vamos dar um giro no zap,
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0: 991-799-601. Antes, dizer pra galera que tem um vale-compras de R$60 da loja Planet Casual. Faz o seguinte, corre, né? Corre no nosso WhatsApp aí, 991-799-9601 e responde o seguinte, tá fácil, hein? 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Tá bom, então? Agora sim, vamos dar um giro.
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0: 991-799-9601. Alô, Pirulito.

0: Tá bom então? Agora sim, vamos dar um giro.
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0: 991-799-601. Alô, Pirulito. É. Tá lá com a geladeira abastecida. Depois. É, como é que é, velho? Depois mandou uma branquinha aqui, disse que é lá de Minas. Valeu, alô Núbia! Núbia tá com a Jaine, né? Lá no São Lourenço, acompanhando a nossa programação também. Valeu, André Luz do Fátima participando. A Manu Azevedo, oi Manu! Mandando um abraço aqui pra quem? Bebeto, manda um aniversário pra minha. Feliz aniversário pra minha caçulinha Mariana. Ô Mari! Beijo pra você, Mariana. Parabéns, muitos anos de vida, felicidades e muita paz pra você, viu? Quem mais, rapaz? Edmundo Cardoso, fala Ed.
2: Se tem Boa FN, tem Cardoso.
0: Tem Cardoso.
2: Jaqueline, comanda aí, melhor ainda, tá Jaqueline. Bom? Esse povo todo aí, maravilhoso. Seu programa é muito maravilhoso. Um abração pra cada ouvinte seu, um beijão no coração.
0: Valeu.
2: Boa tarde.
0: Valeu, querido.
2: É, bota aí. Quem? Bota uma música muito boa de São João aí pra mim, viu, Jaqueline? Um abraço.
0: São João, é. Jaqueline já foi, né? 7 da manhã agora. Ah, deixa eu aproveitar e repassar os horários da galera aqui, que houve umas mudanças aí e tal. Mas vamos lá. 5 da manhã, acordando cedo. Ele adora acordar cedo, também dorme cedo, né? Meu amigo Rivamar Mesquita.
3: Ai!
0: Poxa, falou em Rivamar, você...
3: Ai!
0: É, 5 da manhã. Rancho da Boa até 7. Às 7, tirando o sono da concorrência, Jaqueline Mendes. Denúncia, informação, entretenimento também. Ela fazendo dupla com ele, Tony Babos. Aí às 9 da manhã chega ele, o rei das manhãs, o rei das enquetes. O homem que traz as enquetes com as treitas. Valeu, Fernandinha. Fernandinha sempre me atualizando aqui com o pessoal da Cipolate. O pessoal manda bem, né? A produção da Cipolate aí, organizadinha nos textos aí. Aí às 9 tem Cláudio Roseno. Meio-dia tem Walter Machado e Ney Moreno. Às duas da tarde tem quem? Quem?
1: Simplesmente Bebeto.
0: Alô, Leda.
4: Que mais, rapaz? Boa tarde, Bebeto. Aqui é Leda, fazendo boa sorte no município de Tapé. Ô, Bebeto.
0: Oi.
4: Tá na boa, tá feliz. É assim que se diz. Tá com a música aí de Roquinho do Forró pra mim. Eu ofereço pra Zé Russo, pra Suzana, pra Val, pra Noni, na Mirabela. Pra Baixinho, Andressa em Burarema, pra Aninha e Fabinho em Burarema, pra Eliana em São Paulo, Sula, Gustavo, Eva, Steph. Pra tu tá ouvindo a Boa FM. Tá na boa, tá feliz, é isso que se diz.
0: Valeu, Leda. Gilmar, aleluia.
5: Alô, Bebeto, boa tarde. Olha, Bebeto, o tempo fechou aqui em Quaraci, meu irmão. Tá parecendo que já é 5 horas da tarde para 6 horas.
0: É
5: escuro, vai cair muita chuva por aqui. Um abraço para você, rapaz. E de seu amigo Gilmar, aleluia. Ô, meu Deus.
0: Valeu, Gilmar, aleluia, rapaz. É, Quaraci diz que o tempo fechou, rapaz. Está pegando por lá, hein? DJ Ricardo, homem da Summer Fest.
6: Bebetão, tamo por cá, Summer Fest. Hoje tem, viu, caranguejinho.
0: Hoje tem caranguejo.
6: Batata frita, aquela tripinha de porco.
0: Eita.
6: E o melhor espetinho da cidade, Bebetão. Bebetão, bote um de cacau com leite aí. Aquela velha. Lê, lê, lê, lê, lê, lê, lê. Pananana, lê, lê, lê, lê. Pra gente achar o pé aqui, Bebeto das Oliveiras. Meu brother, Deus te abençoe, meu brother. Deus te abençoe, Deus te abençoe. E se liga na ideia, tem uma nova hoje, viu? Se prepare, se liga na ideia.
0: A partir das 4 já pode mandar o áudio, hein? Se ligue na ideia, programa de humor aqui da rádio. O Wilson Sapateiro mandando um abraço aqui para o Pi, rapaz. Pi do Bar, tá lá ouvindo a gente. Ô Wilson, Pi falou para você aparecer por lá, pai. Pegar aquela feijoada lá e tal.
7: Boa tarde, Bebeto. Jusso Cruz de Coraci.
0: Fala, Jusso.
7: Manda alôzão pro Raimundo Variedade, Moreno Variedade.
0: Sim.
7: Vai para além da barraca em Coraci. E o Tite lá nos Craveiros. E sua esposa Simone.
0: Pronto, fechou. Agora 3h33, tem Dodge Valdantas.

Essa é a Bia Frazo. Imperfeita, versão light. Muito gostosa pra gente ouvir aqui. Na Rede Boa de Comunicação, a que mais cresce na Bahia. 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

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Valeu, o Jadson, o Murilo, a Francine, Jefferson, a turminha toda aí, ouvindo o som da Rede Boa de Comunicação, a que mais cresce na Bahia. 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
1: Jogando duro da obra, Juninho Costa, Zildolândia. Fala, Júnior.
2: Boa tarde, Bebeto Oliveira. Gostaria de escutar a música Filmes e História, banda Calcinha Preta.
1: Eita, rapaz.
2: Essa música foi sucesso. Forte abraço, fica com Deus. Tá na boa, tá feliz.
1: Tá feliz, é assim que se diz. Ótima tarde pra você. Ah, mas antes de Filmes e Histórias, eu vou dizer, volte logo, Cacau com Leite. Meu amigo Ari PB, que teve ontem aqui, deu show, hein? Ah, quem não acompanhou vai ficar chorando. Ô, Bebeto, eu perdi a entrevista. Tá na boa, tá feliz. Simbora, boa tarde pra você. Alô, Tamires. Tá lá no pontãozinho ligadinha.

0: Preta, Calcinha Preta, filmes e histórias para quem foi, hein? Que DVD lindo, DVD atemporal gravado em Salvador. Tá na boa, tá feliz? Volto já já. Ah, deixa eu mandar um abraço aqui pra Dona Bárbara, Laço de Ouro, ligadinha. Segura aí, a gente volta já já com muito mais.
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Ah, estamos de volta no nosso Super Tarde aqui na Rede Boa de Comunicação, a que mais cresce na Bahia. Até às 6 da tarde. Um beijo na alma, linda tarde para você que tá no carro, tá no trânsito. Aos motoristas de aplicativo, galera, curtindo a gente, bom demais. Pam, pam, pam, parara, pam, pam. Tamo junto. Valeu, forte abraço aí a galera da Grapiúna Couro. Alô, Jadson, forte abraço para você, meu irmão. Banco de couro no estilo é com a galera, hein? 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Turminha toda lá colada, trabalhando e ouvindo, dando moral pra boa. Tá na boa, tá feliz, né? Pam, pam, pam. Alô, Ricardo Rosa. O homem adora as mensagens, né? Valeu. André Luz no Fátima. Também tá ouvindo a gente. 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Ave Divine, vida de bebo.

0: tá na boa, tá feliz demais, Israel Rodolfo, arruma um bom. Bom, vai começar, hein?
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0: 991-799601, 991-799601, vamos nessa então. 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Nome completo, bairro, play na máquina e responde o nome da loja que deixa você homem, é lombre, no estilo. Começando mais um Se Ligue na Ideia, manda teu áudio.
2: Mande áudio, mande áudio.
0: Pelo amor de Deus.
3: Ai, pai, para.
0: Ai, começou a molequeira. Começou a hora da resenha.
4: Boa tarde, bebê. Tá na boa, tá feliz. Boa tarde. Hoje é sexta-feira aqui, não tem nada que me pare. Tudo nos conforme pra ser loucura de verdade.
0: Rapaz,
4: Direct é, tá bombando, o bonde quer saber o que tá tendo? O que vai ter mais tarde? Hoje aqui tá fervendo. Pronto, aqui no Balei do BJ, aqui a noite vai ser nossa, que é noite de goleada. Da, da, da, da, da. Aqui o pau vai a folha, aqui a banana engole o macaco.
0: Ah, valeu, meu querido. Grande abraço, obrigado pelo carinho da sintonia sempre. A Poli de Uruçuca, mensagem apagada. Maurício Nery, Califórnia, também tá ouvindo a gente. O Beto, a resposta é a, da loja é Planet Surf. É, que agora é Planet Casual, que fica bem em frente à 50idade. Tá certa a resposta, mandou seu nome completo. Faltou o RG e o CPF. Manda pra cá, meu beijo.
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0: Tá pegando fogo. Se ligue na ideia. Cadê MC Gael, o príncipe das vassouras? É, tá trabalhando e gelando.
5: Salve Bebeto Oliveira, vulgo Bebetinho, meu zagueiro estourado.
0: Beleza, meu irmão.
5: Aí Bebetinho fala o quê?
0: Falar em zagueiro, rapaz. Tô com vontade, rapaz. Dá um carrinho. É isso. Dá umas testadas no gol, bater pênalti, bater pênalti bem.
5: Ele, tá aqui eu e quem? Principinho da vassoura.
0: Alô, Principinho. É,
5: se puder tocar aí uma música pra nós ativar, eu tô tomando uma, viu, Manego?
0: Eita.
5: Toca aí, Latitude 10, Betinho.
0: Latitude 10.
5: Mexer. Descer e subir.
0: Descer viu? E subir.
5: Em Itabuna, se puder.
0: Em
5: Itabuna. Valeu, Betinho. É, você vai descer e subir com quem, Principinho? Com Zábia.
0: Zábia.
5: Descer e subir, Latitude 10. Pura nostalgia, Bebetinho, viu? Sextou, você tá na boa, tá o quê? Tá feliz.
0: Tá feliz. O Marcelo Santos, né? Tá lá em São Paulo ouvindo a gente. Valeu, Marcelão. Maurício Nery, valeu. Pirulito da Califórnia.
6: Véi, você é onda.
0: Peraí.
6: Fala, Bebeto. Boa tarde, meu irmão. Não se liga na ideia aí. Mojão tava no pagode lá no Mangabinha. Aí eu mandei outro brother meu falar que viu ele no pagode e ele comeu moço. Tá vendo aí? Panguando lá, soltinho, sem tornozeleira. Se liga na ideia, Mojão. O drone ele pegou, viu?
7: Véi, você é onda.
6: Fala, Bebeto. Boa tarde, meu irmão.
7: Véi, você é onda.
5: Rapaz, tu sai de problema, rapaz. Já te falei, meu.
0: Sai.
5: Moço, pelo amor de Deus, moço. Sai de problema, rapaz. A vida tua é caçando um problema, meu irmão. Tu é um atropiço, velho.
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0: O Wellington Aragão, motorista de aplicativo e torcedor do Mingão.
5: Que, e aí, Bebeto? Boa tarde, Principinho, quer botar o gancinho pra afogar, é? Ai, pai, para! Aí, Zábia. Sextou, boca de sexta-feira, bateu certo.
0: Bateu certo.
5: É, pra lá que vai.
0: Principinho, o Principinho dá o quê, rapaz? Peraí, rapaz. Tá criando o quê? É mesmo, né? Não é possível.
5: E aí, Bebeto? Boa tarde, Principinho, quer botar o gancinho pra afogar, é? Ai, pai, para! Aí, Zábia. Sextou, boca de sexta-feira bateu certo. É, pra lá que vai.
0: Ah, figuraça, meu amigo. 991-799-601, rapaz. É o Se Liga da Ideia, é a hora da molequeira, é a hora da zoeira. Play.
3: Boa tarde, Bebeto. Tô na boa, FM, tô feliz.
0: Ainda bem.
3: É assim que se diz, né? Oh. Como diz o ditado.
0: Oh, yeah.
3: Olha, hoje o meu Se Liga na Ideia vai pra
0: quem?
3: Pra Val.
0: Val.
3: Viu? Val da Polpa.
0: Val da Polpa.
3: Ele tá dormindo demais. Ele tá dormindo demais. Val da Polpa. Aqui em Itapé, André de Itapé, bebê.
0: Valeu então, Val da Polpa tá em Itapé ouvindo a gente, valeu, grande abraço, pai, forte abraço, meu amigo Duda Contador, pai, passou por aqui, deu aquele sinal, falei, o Duda vai entrar na rádio, o Duda vazou gás, não, vou ali pra frente pra onde? Espetinho do Quinho, vai tomar uma gelada. Alô, Maurício Neri, Califórnia, Bebeto, manda Principio tomar cuidado que ele vai subir e descer mesmo. Olha aí, rapaz. Olha aí, rapaz. MC Gael mandou uma foto do Principinho com um refrigerante gigantesco. É, rapaz. Uma mão segurando o refrigerante, a outra segurando o iogurte. Isso aí vai parecer uma bomba, bicho.
8: Apareceu um refrigerante.
0: É, Principinho, cuidado, hein? Quando a Zâmbia aparecer por aqui, ver você tomando iogurte com refrigerante.
9: Agora, Alex, a gente vai fazer uma onda nova aqui, não é verdade?
0: Eita!
9: Com certeza,
0: rapaz.
9: É a onda do descer e do subir.
0: Vamos lá, então?
9: Preparado?
0: Preparado? E aí, Fernanda? Sarou a virose aí?
9: Vamos nessa?
0: Tá preparada, Fernanda?
9: Que vamos!
0: Bora ver.
9: One, two, three, four.
0: Vamos lá. Chama Ney Moreno aí. Rapaz, eu fico imaginando Walter Machado, Ney Moreno dançando isso aí. Hein? Não, Jaqueline não, Jaqueline da bagaceira, Jaqueline já tá acostumada. Tô imaginando Ney e Walter.

0: Valeu! Cadê o grito das meninas? Especialmente pras meninas, eu vou trazer ele, o cara que sabe descer mais gostoso em todo o Brasil. Com vocês, direto do Japão,
1: meu primo putão.
0: E aí, dá o show?
1: Rapaz, o que é isso, rapaz?
0: Cara, bota pra quebrar, rapaz.
1: Tá bom, né? Vamos lá?
0: Vamos nessa.
1: Simbora. Simbora.

0: te peguei dançando, hein? Descendo até o chão do trabalho, hein, bicho? Cuidado, hein? Patrão tá de olho, hein? A câmera de olhando, né?
1: Parabéns, viu? Parabéns.
0: Parabéns, vai nessa. Parabéns,
1: dança muito.
0: Vai nessa.
1: Agora é a vez dos putões.
0: Tá bom. Quem?
1: Cadê o grito dos putões aí?
0: Acabou.
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0: Se liga na ideia, 991-799-601, papai.
3: Rapaz, tu sai de problema, que rapaz. Foi, lá rapaz? Que falei, meu.
0: Que foi?
3: Moço, pelo amor de Deus.
0: Pelo amor de
3: sai
0: Deus.
3: Sai de problema.
0: Sai de problema, rapaz.
3: A vida tua é caçando um problema, meu irmão. Tu é o atropiço, velho.
0: Olha aí, rapaz. 991-799-601. É o quê, rapaz? Isso é uma figura, velho. Não tem como não rir.
4: Doce, doce como mel.
0: 991-799-601.
4: Boa tarde, bebê. Boa tarde. Na boa, tá feliz. Falei a linda. Direto.
0: Raimundo de Elz. Valeu.
5: Boa tarde, Bebeto. Boa eu. Tarde, assim, é.
0: Fala, Marcelo.
5: De Itabuna, sou da Bahia aí, né?
0: Ah, beleza, Marcelo.
5: Tô aqui em São Paulo, aqui, cara.
0: São Paulo nesse
5: pico. Na correria do trampo.
0: Beleza, irmão.
5: Né?
0: Correndo atrás do real.
5: Ele comunicou, né, que sua rádio funciona às 4 horas e ele escuta, né? Ele te acompanha aí.
0: Olha que bacana.
5: Né? E quero mandar um alô pra ele aí. Mandar um alô, né? Meu pai, Del.
0: Alô, Del.
5: Que mora lá na fazenda Bom Retiro.
0: Bom Retiro,
5: ali perto do antigo posto fiscal subindo para Borarema.
0: Ah, certo.
5: Região boa.

0: Bom Retiro.
1: Bom Retiro,
0: ali perto do antigo posto fiscal subindo pra Borarema.
1: Ah, certo.
0: Região boa.
1: Valeu, Bahia. Del.
0: Tamo junto. Tamo junto, Bebeto. Deus abençoa.
1: Valeu, querido.
0: Tá na boa, tá feliz.
1: Grande abraço, Marcelo. É xará, né? Tem o Marcelo Santos aqui e tem o Marcelo Santos de São Paulo agora.
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1: Se liga na ideia, play da máquina.
3: Bebeto.
1: Eu.
3: Aí tá na boa, tá feliz,
1: é
3: né?
1: É assim que se diz.
3: Mandar também um abraço pra minha vida Maria, indo aí pra Boarema.
1: Vida
3: minha
1: Maria.
3: Vida Maria indo pra Boarema. Pra Cacai, pro Gago. Aquele forte abraço. E pra ela se ligar na ideia. E hoje ela não veio pra Itapela, foi pra Ilhéus.
1: Olha aí.
3: Tá lá curtindo de praia lá.
1: Ó. Mudou o destino. Tá,
3: tirando uma de Pachara lá, mas Pachá, o patrão,
1: Pachá.
3: O grande amigo meu. Viu? Pra ela se ligar na ideia, bebê.
1: Ah, Ivan Santos.
4: Boa tarde, Bebeto.
1: Boa
4: Fala
1: tarde.
4: Com o Fuen aí.
1: Ai,
4: e
1: ai,
4: a
1: ai.
4: Turma tá fazendo aqui um chá de bebê pra ele. De negócio
1: chá
4: de fralda sob roupa de menino. Aí tô fazendo aqui um chá de bebê.
1: Ah, é?
4: Pra ajudar, dar uma força a ele aí, a Fuen.
1: Já falei que o Fuen se manifestou aqui dizendo que não é pai da Zambia. Né? Pai do menino da Zambia. Quem é aqui? Bebeto, Jucinei de Novo Horizonte, manda alô pra minha mãe. É, pra minha mãe, ela tá ligadinha no seu programa. Manda um abraço pra todos aqui do bairro. Gostaria de pedir uma música da Lambada Francesa. Ah, valeu então, Jucinei de Novo Horizonte. Como é o nome da mamãe? Digita aí pra gente. Valeu, Ricardo. Grande abraço. Play na máquina.
5: Seu xará, Alberto. Hoje tava sem fazer nada por causa da chuva. Encostou a máquina no canto do muro.
1: Sim.
5: E o muro do condomínio. É, tem um pé de

0: A gente botou o apelido dele de Pelabio.
1: Pelabio.
0: O homem pelou todo mundo, velho. Aí botamos o apelido de Alberto Pelabio agora.
1: Alberto Pelabio.
0: Deixa os abios pro povo.
1: O Alberto, vou dar uma sugestão pra você, cara. Quando o pessoal perguntar que nome é esse estranho, Pelabio, você fala, não, isso aí é um sobrenome de meu pai, morava na Itália. Pelabil. É, MC Gael matou saudade, né? É, rapaz. Até refrigerante com iogurte tomou hoje. Bebeto, mãe da minha mãe, Natália, conhecida como Nenga. Valeu, Nenga. Abraço, Nenga.
2: Boa tarde, Bebetinho.
1: Boa tarde.
2: Bebeto, eu gostaria de ouvir. Aqui é a Neide Alves.
1: Neide Alves.
2: Eu gostaria de ouvir a música de Edgar Mão Branca, Festa pela Bahia.
1: Festa pela Bahia.
2: Já é São João, né, Bebeto? Então bora começar logo a música de...
1: Eu pensei que ela tava cantando a música, vê?
2: E Edgar Mão Branca, Festa pela Bahia.
1: Agora, ó.
2: Já é época de São João, né, Bebeto? Então bora começar logo a ouvir um forrozinho, né, pra gente ficar esquentar, né?
1: Né?
2: Então, toca pra mim aí, nego, por favor.
1: Beleza.
2: Viu? Que Jesus te abençoa.
1: Amém.
2: Cubra você de bênção, lhe dê tudo de bom e que te livre, que te proteja e te livre do que é ruim.
1: Amém, aleluia.
2: Beijo, abraço.
1: Glória,
2: toca minha música, viu, Bebeto? Toca minha música. Eu sou sua fã. Eu só desligo depois
1: De quê?
2: Eu só desligo 6 horas, bebê.
1: Não desliga 6 horas, não, porque agora tem Esporte da Boa, apresentação Marcelo Santos, Nino Black e Robério Nunes, e ainda tem o Tony Babos, que no programa aqui ele tá ficando até quietinho. Com Jaqueline ele costuma fazer mais zoada, eu acho que ele fica com medo do Nino Black aqui. Foi!
3: Muito nome, meu. Ele é um animal,
1: Rapaz, me ajudem a traduzir aí. O cara dizendo que ele continua insistindo que o filho da Zâmbia é do Foen. O Foen já deu o recado dele.
3: Ele é um animal,
1: Mas tem que tomar muita Heineken pra entender.
3: E manda pra...
1: Rapaz, que susto, bicho. Rapaz, eu tomei um susto, hein? Na hora que ele falou...
3: Rapaz.
1: Ele tá valente, hein, bicho?
4: Ele falou o quê, rapaz?
1: Quem sabe?
4: O que você me falou aí? O que foi que falou aí? Que eu não entendi nada aí.
1: Eu também não.
4: Hoje não deu pra entender nada, foi.
1: Não, hoje foi terrível.
4: Tá nervoso, foi?
1: Hoje foi.
4: Isso que você empreou, sabe? Que porra é essa aí, foi?
1: Hoje foi terrível.
4: Fala comigo, tubarão.
1: Peraí. É tubarão, hein?
5: Xiii.
1: É como diria meu amigo Zé Roberto, meia-noite. José Roberto Lima de Oliveira, meia-noite. Tá aniversariando hoje o árbitro aí. Aê! Grande abraço, Zé Roberto, ex-lateral direito. Pra quem não sabe, Zé Roberto joga bola, hein? Lateral direito do Sociedade 1900, lá vai fumaça, conhecido como Sócio Show. O time era bom demais, velho.
6: Bebetão.
1: Oi.
6: Nosso saudoso Fernando Gomes.
1: Sim.
6: Uma época que ele ia pra Brasília e ele tava atrasado.
1: Certo.
6: E aí ele chegou e perdeu o check-in, né? Fez o check-in rápido.
1: Fernando Gomes tava atrasado, fez o check-in.
6: Já tava taxiando pra sair, né?
1: Certo.
6: E aí ele saiu gritando: Araújo, Araújo, Araújo. Aí o assessor dele falou: porra, Fernando Gomes, você é foda mesmo. Você sabe o nome até do piloto. Aí ele falou: rapaz, sabe? Eu não sei não. Eu só sei que no mar é Marujo, no ar é Araújo. Se liga nessa, bebê.
1: Boa, gostei. Você conta piada, você canta, você imita alguém, imita um artista, um cantor. Manda ver.
7: Bom dia a todos. Alguém quer comprar maxixe?
1: Que história é essa do maxixe? Até hoje eu tô tentando decifrar.
8: Ô, Bebetinho, puta verite. Não se ligue na ideia. Você pensa em Pelabio aí, Pelabio. Ele vai disputar com o Principinho da Vassoura. O Principinho da Vassoura chupou um saco de laranja em menos de 2 minutos. Olha lá, ele gritou. Esse Pelabio aí, Bebetinho, esse pé de abio aí, dá quanto saco e quantos minutos ele demora?

0: pra chupar esse rumo de saco aí. Principinho, foi quantos minutos, Principinho? Não, ele não. Eu tenho vídeo seu. Valeu, Bebetinho. Pergunta ele aí, Bebetinho. Vai disputar com o Principinho.
1: É, 991-799-601. Deixa eu mandar um abraço, meu amigo Felipe Rabelo, rapaz. Nome de presidente da República. Aê! Felipe Rabelo é filho, sabe de quem? Do grande comunicador Tony Café.
2: Ai!
1: É, Tony Café. Ai! Por que quando eu falo Tony Café você grita aí?
2: Ai!
1: É, alô, Felipe Rabelo, rapaz!
3: Brasil!
1: É do Brasil, Felipe! Parabéns! Tá aniversariando hoje também. O filho do meu brother é Tony Café. É, grande locutor. A nossa Gabriela FM. Valeu, Tonito. Um abraço, meu irmão. Cadê? Bebeto, o Gago também não entendi nada. Manda ele falar de novo. Não é Gago. É o Foem, bicho. Tá bom? É, aqui tem tudo. É o Se Liga na Ideia. É o programa da resenha aqui agora. Toda tarde, 4h35. O Gago é esse aqui, ó. Cadê ele? Quase falta. Ô, Bebeto, boa tarde. Aqui é o Rodrigo João Soares. Manda alô para Pirulito do Pandeiro da Califórnia, Reginho do Cavaco. E diga Pirulito para ele trabalhar, que quem ganha dinheiro com o suor dos outros é dono de academia. Um alô para Dias também. Rapaz, quem ganha dinheiro com o suor dos outros é dono de academia. Eu gostei dessa aí. Rodrigo Nascimento, vou Pirulito. Vai ter a réplica, velho. Você manda um alô, o cara responde já já. Roberto, gostaria de uma música. Ah, quem é? Kelly Fontes. Ah, uma música Lambada Francesa, oferece para Jucinei de Novo Horizonte. Play na máquina. Rose Batista Ferrado. Valeu, Rose. Beijão para você e para toda a família. Simbora então, uma Lambada Francesa pediram aqui, rapaz. Pode ser essa aí, produção? Vamos ver o que é isso aí. Eita, rapaz. Rapaz, essa aí, meu amigo Tony Café dançava lá no Axé e Ledrix, no Conceição. Ele, Paulo Brito, John Ferrari, Bob Lee, Tuca Souza.

0: Feliz Lambada, né? Lambada francesa, 1900 e alguma coisa aí, né? Tem tempo pra caramba. 991-799-601. Meu amigo Tony Café tá lá ouvindo a gente. Ai, ai, eu vou falar que o Tony tava lá, rapaz. Né? A Sheila Drinks, Conceição, rapaz, tinha uma bará gostosa pra caramba. Carajé, hein? Grande Rebudão, saudades.
1: Ei, Bebeto.
0: Oi.
1: Você falou do Axeilê aí, velho, mas você também tava no meio, viu?
0: Eu tava?
1: Na muvuca lá no Axeilê, quando a gente descia pra assistir o futebol.
0: Foi mesmo?
1: Comer aquele caranguejo do inesquecível Raimundão.
0: Tem tempo.
1: E aquela cervejinha gelada. Você também tava no meio da muvuca, não venha, não venha se saindo não, viu? Que você não é fluxo e cheire não, viu? Aí só quer colocar na conta, na minha conta, na conta do Bob Lu, na conta do Paulo Brito e do Tuca Souza. E você, papai? Quem não te conhece que te compra, sacana. Bote no ar aí que eu quero ver.
0: Ah, ele duvidou que eu não botava no ar. Eu boto, rapaz. Tem essa não. Ah, grande Juninho Play.
2: Boa tarde, Bebeto. Juninho da cidade de Itapé. E mandou um alô pra minha esposa Maria de Fátima. Juninho, quero ouvir a música, minha. José Rico na longa história da vida. Valeu, Bebeto, tá na boa, tá feliz. É, e nosso colega Rock aí na Baixada.
0: Mais Rock.
3: Bom dia a todos. Alguém quer comprar machix?
4: Fala, Bebeto. E assim, quem foi que mandou esse áudio pra você? Foi o Rodrigo, cara de cobra, aqui do Parque Boa Vista, João Soares. Uhum. Então ele tá no mesmo bar que eu, que ele tem bar, ganha dinheiro com o suor dos outros. Eu trabalho pra beber no bar dele. Você entendeu? Alô, cara de cobra.
0: Rapaz, cara. Um disse que o outro, quem ganha dinheiro, né, com o sol dos outros é dono de academia. Ele falou que ele também ganha dinheiro com o sol dos outros, que a galera trabalha, né, sua pra tomar gelada no bar aí do cara de cobra. É, o Bebeto. Quem é? Quem é? Rosé. O Gago, eu também não entendi nada. Manda ele falar de novo. Pediu aqui pro Gago falar de novo. Então vamos lá. Fala, Gago.
5: Vá, Uá,
0: e ele, além de gago, é DJ, né, cara? A gente só consegue fazer isso num programa de mixagem. É o Se Ligue na Ideia, né, bicho? De 4:30 a 5, né?
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0: É igual Timbalada, cara. Meia hora só pra te ver, meia hora, né? 991-799-601. Galera mandando aqui, cadê, rapaz? Hein? O áudio do rapaz aqui, né? Sumiu, bicho. Play.
7: Boa tarde, Bebeto. Admilson de Manajape. Gostaria de ouvir aí a música aí de Bonde do Forró.
0: Bonde do Forró.
7: Ofereço aí pra todos de Manajape, todos vocês aí da Boa FM, tá na boa, tá feliz. É assim que se diz.
0: É assim que se diz. Play na máquina, quem é?
8: Alô, Bebeto, boa tarde. Aqui é Cleiton Tapé.
0: Fala, Cleiton.
8: Mandar um alô aí pra Juninho, Maria de Fátima. Valeu, Bebeto. É, boa, tá feliz. E pedir uma música aí. Praia dos Milionários, que Juninho mandou.
0: Praia dos Milionários. Isso é uma alô ou uma música? Não sei, bicho. Sexta-feira é complicado pra galera, hein?
9: Se liga na ideia, Bebeto. Rapaz, tô aqui meio bolado com o seu Leocar, viu?
0: É a última, hein? É a última, hein? Não dá tempo mais nada. Leocar, tem um quê, Leocar?
9: Vou até respirar pra falar. Fui lá trocar o óleo da moto.
0: Sim.
9: O pulador de quebra-mola, o bruto, o gênio da lâmpada, disse que não trocava óleo de moto, não. Eu, tá bom, beleza. Tem problema não, fazer o quê, né?
0: Certo.
9: Vou procurar um mecânico de moto pra trocar o óleo. E aí... Gritou, eu mexo em carro. Eu falei, sim, eu sei que você mexe em carro. Você é um dos melhores mecânicos, não é à toa que meu carro, só que embolia era você. E nunca me deixou na mão. E outra, quando eu vou saindo, Bebetão, se liga na ideia, o cara olha pra minha cara e me perguntar porque meu olho tava torto. Falei, rapaz, agora é da sua conta, porque meu olho tá com problema, tô com problema no olho. Você é algum especialista em negócio de olho? Você vai mexer com carro, vai mexer com o farol dos carros, rapaz, vai mexer com outra coisa, deixa o olho dos outros quieto. Se liga na ideia, Bebeto. O homem agora quer fechar a piscina pra mexer com o olho dos outros. Como é o nome, Bebeto? Desse povo que mexe com negócio de olho? É, rapaz, o especialista em olho.
0: Depende.
9: Ele quer fazer agora medicina. Vai fazer medicina, virar médico pra mexer com o olho dos outros.
0: Oftalmologista.
9: Se liga na ideia, Bebeto. Manda esse Leocar procurar a turma dele, deixar os olhos dos outros quietos. Com essa mão cheia de óleo, que não sabe nem mexer direito numa moto, só sabe mexer em carro. Tá atrás de mexer agora em olho dos outros. É brincadeira, Bebeto, negócio desse. Rapaz, eu tô meio bolado, viu, Bebeto, com esse tal de Léo Carlos. Se liga na ideia, Bebeto. Ô, oh, Bebeto, velho. Aí eu vou arrumar um problema.
0: Lucas Brito, eterna paixão aqui da Rede Boa de Comunicação. E o nosso Se Liga na Ideia ficando por aqui também. De volta na segunda-feira, a partir das 4h30, já manda teu áudio. É que mais...

0: Sucesso, Lucas Brito, fechando. Aqui da Rede Boa de Comunicação, tá na boa, tá feliz. Lucas Brito, Eterna Paixão. É mais uma que toca aqui na Rede Boa. E o nosso Se Ligue na Ideia também ficando por aqui. 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Forte abraço para a galera de Camacan, também ouvindo a gente. 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Tá chegando as festas aí, né? Sem Xepa, amanhã, Itajuípe, Itapedro. Tem muita coisa bacana aí. Tá bom? Então, ó. E para a galera que mandou o nome aqui para concorrer o Vale Brinde. R$ 60 da Planet. Segura aí que já eu digo quem faturou.
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0: Fala, boa, tá feliz? Ótima tarde pra você, né? Finalzinho de tarde, início de noite, tá começando o modão e a sua participação pelo 991799601. 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Começou!
1: Olá, Bebeto Oliveira. Tô chegando pro Modão da Boa, Bebeto.
0: Beleza, mano.
1: Bebeto, eu gostaria que você tocasse pra mim aí hoje no Modão da Boa, Sérgio Reis, o menino da gaita.
0: Oferei
1: pra minha esposa Dona Maria, especialmente pro meu netinho Elias e pra todos os ouvintes, para todos os ouvintes massa que estão curtindo a Boa FM nesse momento. E tá na boa, tá feliz, Bebeto. É assim que se diz.
0: Olha aí, valeu, menino da gaita. Val Prates, também tá ligadinha. Fala, Val.
2: Boa tarde. Boa tarde, Bebeto.
0: Boa tarde.
2: O Bebeto, hoje eu vou lhe pedir... Eu vou lhe pedir hoje a música dos Filhos de Goiás com a Barquinha de Ouro.
0: Barquinha de Ouro. Valeu, valeu, Val. Já deu para entender, Aguinaldo, play da máquina.
3: Boa tarde, Bebeto. Aqui quem fala do nada aqui do Jorge Amado. Bebeto, hoje eu gostaria de ouvir no Modão da Boa, do Duque Dalvão, Mulher Maravilha. Feliz para minha esposa. Vai para Banzé e Rita aí no Ribeirão Seco. Vai para Marcão do Caminho, no Centro Comercial. Dona Jaciara e família no Ribeirão dos Cachorros. Para você e todos da Boa FM, que assim se diz, tá na boa, tá feliz.
0: Valeu, Miriam.
4: Tinho, tudo bem? Como é que vai?
0: Tudo
4: então, no Modão da Boa, pedi Pablo, infiel. Ofereço para todos vocês da Boa, a minha mãe Dalva, Abreu, Itamalira, Gilvan Lima, Cleverton, Thaís Taene, Bernardinho, Zedac. E para todos que estão ouvindo a Boa, tá na Boa, tá feliz, é assim que se diz. Para você, para Carol, para Dona Márcia também.
0: Tá esperta, tá ligada.
5: Boa tarde, Bebeto, aqui é a Neide Alves. Oi, Neide. A música de Edgar Mão Branca, Festa pela Bahia.
0: Festa pela Bahia.
5: Bebeto, toca pra mim, neguinho.
0: Vamos tocar agora.
5: Vi, ofereço pra você, ofereço pra todo mundo. Ofereço pro pessoal da Ilha das Flores. Ofereço pra todo mundo aqui do Jorge Amado. E pra você, especialmente pra você. Bora mimar o São João, Bebeto. Tem que mimar, meu filho. Já é época de São João, né? Época de forrozinho gostoso, pra gente esquentar, né? Tá frio, Bebeto.
0: Tá frio! Vai tomar licor, fica perto da fogueira.

rapaz que morava nos Estados Unidos, mas ele era espanhol, Fernando Arbex. E essa música foi muito sucesso na Espanha e eu fiz a versão, a letra é minha. Chico de la Harmonica, Menino da Gaita.

Depois do Coração de Papel, eu fiz sucesso com O Menino da Gaita, e era uma música de

Oi, gente! Que maravilha, que festa linda! Alô, Salvador! Gente, quero dizer que é um privilégio, é um prazer muito grande estarmos aqui com todos vocês. Agradecer de coração pelo carinho. Para mim, realizando mais um sonho, juntinho com vocês, a gravação do nosso mais novo DVD, aqui em Salvador! E é Bahia, coisa boa! Obrigado, gente.

0: Asas livres pra gente matar saudades. Fica comigo no Modão da Boa. Antes, Zezo Potiguar, Falhastes Coração. É o modão do oferecimento. 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
1: Alô, Bebeto, eu sou negro que mora no bairro Novo Horizonte, mas minha filha tem uma casa aqui na Alvina, eu tô aqui mais velha um pouquinho. Quero que você mande um abraço pra mim e pra meus parentes do Novo Horizonte até a Alvina e pra todos. Nós estamos ligados em você. Muito obrigado e um abraço. Tchau.

0: Nós estamos ligados em você. Muito obrigado e um abraço. Tchau.
1: Valeu.
0: Manda pra ouvindo o alô.
1: Valeu, Natália Albino. Galera, curtindo a gente.
2: Bebeto, boa tarde. Aqui é Raimundo de Ibicaraí.
1: Fala, Raimundinho.
2: Estamos São Caetano nesse momento.
1: Beleza.
2: Gostaria, cara, de ouvir uma música aí de Lindomar Castilho, Muralha da Prisão.
1: Olha
2: um
1: aí.
2: Abraço, boa tarde, fique com Deus, tchau.
1: Lindomar Castilho, Muralhas da Prisão. Gilberto.
3: Boa tarde, meu amigo Bebeto Oliveira, por cá, Gilberto Oliveira, chegando atrasado um pouquinho para fazer o pedido. Aliás, que ontem você não deu para colher a flor do cafezal, né? Ficou me devendo também a flor do cafezal de ontem. Ainda dá tempo, Bebeto? Estou por cá em Quiapê Total, hein? Ligado aí do tapete preto. Flor de cafezal com casca tiana. Sucesso dos anos 60 e 70.
1: 60 e 70, bicho. Tem tempo pra caramba, hein? Alô, Miriam. Bebeto, aproveita e manda um forte abraço também pros enfermeiros Novo Horizonte. Broca Vaqueiro. Cadê o Broca?
4: Boa tarde, Bebeto, meu líder.
1: E aí, meu filho?
4: E aí, filho amado?
1: Tudo em paz, irmão.
4: Toca um modão chonado pra gente aí de Edgar Mão Branca.
1: Edgar Mão Branca.
4: Advogada. Vou oferecer pra você, pra Galego Boi na Roça do Povo. E pra todos os ouvintes, chamem, tô por cá, é nóis.
1: E ele tá lá no, na roça, lá, deu pra sentir, né? Simbora, 991-799-601, play da marca.
5: Fala, Bebeto, meu irmão, pirula aqui na voz.
1: Pirula na voz.
5: Você tá com a música pra mim, irmão, no bodão da boa.
1: Ah.
5: Banda Sem Pareia.
1: Banda Sem
5: Pareia. O nome da música é Joia Rara, viu? E toca essa música aí. Que é uma música dessa aí, eu lembro da roça.
1: Lá da
5: Progresso, viu? Eu morei lá.
1: Ah,
5: morou. Pra você ver, chegado sozinha, meu irmão. Tá na boa, tá feliz, assim que se diz.
1: Ah, valeu, meu irmão. Grande abraço. Tá na boa, tá feliz. Tomara que dê tempo. Acho que não vai dar tempo pra atender todo mundo. E no rodão tem Lindomar Castilho, Muralhas da Solidão.

0: 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Apaga-se a luz de mais um dia. 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Burburinhos de carros, metrôs e sons coloridos chegam com gargalhar de uma criança. E assim, todo o nosso ambiente vai se fazendo mais cercado e silente pelas muralhas da solidão.
1: Tá na boa, tá feliz? Lindo Mar Castilho, Muralhas da Solidão, aqui no nosso Modão da Boa, que vai chegando ao finalzinho no oferecimento da CETEP Lubrificantes. 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Valeu, gente, eu volto amanhã, hein? A partir das 8 da manhã, no seu sabadão, vem aí a turma do Esporte, Esporte da Boa, Nino Black, Roberto Nunes, Marcelo Santos, no Esporte da Boa, super equipe, aqui na Rede Boa de Comunicação, a que mais cresce na Bahia. Valeu, um bom final de semana para todo mundo, encontro marcado amanhã, a partir das 8 da manhã. E hoje, o Marcelo vai receber o Álvaro Castro, rapaz, presidente do Grapiona, para trazer toda a situação do time aqui. Vale a pena ficar acompanhando a gente aí. Valeu! Bom final de semana. Até mais. 5h54. Tá na boa, tá feliz. Eu volto amanhã às 8.
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0: tava boa, 18-4 na Bahia.
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0: 7:04 na Bahia, 18:04. Estamos chegando para mais um Esporte da Boa aqui pela sua Rede Boa de Comunicação. 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Por quê? Nós estamos em Barreiras, Xique-Xique, Irecê, Madre de Deus, Alagoinhas, Itabuna e vem aí mais duas boas, seu presida, Eunápolis e Cidade Ilhéus. E mais, hein? Breve, uma grande emissora conhecida em todo o estado norte-nordeste para compor a Rede Boa de Comunicação, não é? A sede em Salvador, na capital do estado. Muito conhecida. Aí que você vai ver mesmo o couro comer, né? Aqui eu digo sempre que é uma carreta com 96 pneus. Descendo a ladeira do Marçal, vai ficar na frente. Digo sempre você agora, por favor, nesse horário aqui, desliga os transmissores para economizar energia, não é? Porque aqui a cada 10 horas ligado, 9 estão na boa e 1 está sem pilha lá na mesa de Will Sapateiro. Não é isso? Que é torcedor do Flamengo. Não é isso? São 18:05, estamos chegando para mais um Esporte da Boa aqui pela sua Rede Boa de Comunicação. Digo sempre, aqui você fica sabendo de tudo. Hoje já estamos aqui recebendo, inclusive, para bater um papo, o nosso querido presidente do Grapiúna, Álvaro Castro, que daqui a pouquinho vai dar aqui o seu boa noite aos ouvintes da sua Rede Boa de Comunicação, Boa FM. Lembrando que comigo aqui na técnica tem ele, o nosso querido Tony Barros, até às 7 da noite. Já vou até o estúdio avançado, para ganhar tempo, 96,1 com ele. Alô, Roberto, boa noite.
1: Boa noite para você, Marcelo, boa noite aos amigos da Boa FM, a grande jogada do momento, analisando tudo e passando a limpo o nosso futebol, o nosso esporte. Estamos aí para fechar mais uma semana com chave de ouro, porque essa semana tu puxou o extrato de muita gente e tá respingando, viu? É bom ficar de olho. Abraço aí, Álvaro, né, que tá chegando aí, a gente vai tirar algumas dúvidas, o que é que se procedeu, o que é que houve, que o Itabuna tá tão, o Grapiúna tá, assim, baleado, não houve a composição para botar uma equipe para competir, foi só para participar, e tudo isso a gente vai analisar hoje. Então, parabenizar você, Marcelo, pelas pessoas que você trouxe aqui, botando a boa no seu devido lugar e fazendo esse programa o mais alternativo para a participação do torcedor e, claro, da região e todo mundo participando com a gente, tá certo? Boa noite, um abraço, tô na área.
0: A hora certa da Bahia são 18:07, já mandando aqui um abraço ao nosso querido Fernando Benigno, ele que é superintendente aí da CETRAN, é o único palmeirense que manda alô. É isso, o único palmeirense que manda alô é o Fernando Benigno, nosso querido Nando aí, que é da Casa CEPLAC, acompanhando aqui hoje o programa, torcedor do Palmeiras, né, dizendo o seguinte, tamo aí, hein? Pois é. Então, um abraço, meu querido Nando. 18:08 da Bahia.
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0: Boa noite, Black.
3: Boa noite, Marcelo. Marcelo, por que tu não gosta de palmeirense, Marcelo?
0: É porque ainda tá verde.
3: É, né?
0: É, eu gosto de uma coisa madura.
3: Porque depois de verde ele pula a estação, ele vai pra podre, tu falou?
0: Esse de São Paulo.
3: O palmeirense.
0: Esse é.
3: Ah, esse Marcelo Rezende. Você que tá do lado de lá, você não sabe o que eu dou de risada de Marcelo antes de entrar no ar aqui. Não, Boa noite. Boa noite, meu querido. Boa noite a você. Você que é gente inteligente, que ouve a gente. Obrigado pelo carinho da audiência. Nesse horário, você se compromete. Você se comprometeu a criar esse filho que nasceu no dia da convocação da Copa, da seleção para a Copa do Mundo. E a seleção vai longe, hein? Vai nos Estados Unidos, vai no Canadá, vai no México, não sei se vai longe na competição. Fé eu tenho, acreditar eu acredito. Se vai é outra história, né, Marcelo? Né,
0: verdade.
3: Daqui a pouquinho nós vamos falar sobre o que acontece aqui. E futebol tá aqui, ó, na veia. Na veia tem sangue e futebol. E no campo tem o Vascão, campeão de tudo, que não respeita ninguém, inclusive.
0: Rapaz, olha, daqui a
3: inclusive,
0: pouco.
3: No Brasil, Álvaro, você que é um cara internacionalmente conhecido no futebol. E vascaíno também. E principalmente tem muita moral. Eu soube que você está tirando agora seu passaporte com dupla nacionalidade para italiano, que eu tô ligado. Você tem muita moral pro lado de lá. E isso incomoda muita gente. Você tá ligado. E aí, Álvaro? Álvaro tá aqui, Álvaro é gente boa, eu dou risada com o Álvaro também. Um cara marcou nessa semana, usou uma palavra pra você, corajoso, eu também acho, muito. Vamos conversar sobre isso. Boa noite, obrigado pelo carinho da audiência. Tamo junto, rapaziada, até às 7.
0: São 18:09 na Bahia. Olha só como é que tá aqui hoje, rapaz. Olha só, um corintiano e três vascaínos. Que é o Tony Basso, que é vascaíno.
3: Sim.
0: Você, rapaz. Álvaro Castro. E sim, tem mais um aqui ouvindo o programa e mandando um abraço pro Álvaro, que também é vascaíno. O ex-vereador Joilson Rosa botou aqui. Boa noite, meu amigo. Dá um abraço. E meu amigo Álvaro Castro, Joilson Rosa também acompanhando a gente, que também é vascaíno.

0: na gente, que também é vascaíno. É muito vascaíno, rapaz. É vascaíno. É, Joelson Rosa, o pai do Yuri.
1: Ah, sim. É vascaíno também?
0: Vascaíno também.
1: É muito vascaíno. É muita gente inteligente nessa cidade.
0: É muito rapaz. Vascaíno. E é, precisa somar hoje novamente do Rio de Janeiro. Eu acho que o Vasco passa.
2: Ô, meu Deus do céu, somar novamente? Nem precisa ser novamente, Marcelo.
0: Eu acho que o Vasco passa.
2: Álvaro. Não, a Marcelo vai chamar Álvaro daqui a pouco. E daqui a pouco eu vou fazer uma pergunta pra Álvaro. Qual é o país? Você conhece mais de 20 países pelo mundo. Qual é o país que... O único país... Que o time mais popular dele, o país, ou um dos mais populares, não tem casa.
0: Brasil, já respondeu pra ele. Sal 18 e 11 na Bahia. Já recebendo aqui, primeiramente quero agradecer por atender aqui nosso convite. Fizemos o convite ao Álvaro essa semana, né? E ficou pra ele estar aqui hoje, como está neste momento. A gente fica feliz em rever Álvaro, que é uma pessoa que a gente tem um respeito muito grande. É o presidente do meu time, do time do Grapiúna. Eu já falei aqui que eu sou declarado, né? Em Itabuna eu sou torcedor do Grapiúna e tô triste, retado, revoltado com a situação do Grapiúna na Série B do Campeonato Baiano, né? Porque eu sou torcedor para o Grapiúna e ele tá aqui hoje para poder a gente bater um papo, falar com relação ao time que veste amarelo e preto, que está representando na cidade de Itabuna no Campeonato Baiano. Não foi o outro lá não que não apareceu, mas está aqui o Grapiúna. E como o nosso querido Roberto falou aí, queria saber como é que está essa situação do Grapiúna, enfim. Álvaro, primeiramente agradecer por atender o convite, boa noite.
3: Boa noite, Marcelo, boa noite ao Nino, ao Tony, a todos aqui que nos ouvem, que eu tenho certeza que é grandiosa essa audiência. Inclusive também quero falar que eu também sou gente inteligente, viu, Nino? Essa semana eu vi, essa é a terceira, não, por conta de estar lá em Feira não deu, mas eu vi a do Ronaldo. E eu vi também um tanto assim a de Marconi também. Então, eu estou muito feliz também estar aqui com vocês. Nino já sabe também da admiração que eu tenho por ele. Marcelo é um companheiro, inclusive, de dentro lá do Grapiúna. E é um prazer, mais uma vez, falando aqui para vocês, estar aqui do lado de vocês, esclarecendo algumas coisas a respeito do Grapiúna, falando o porquê desse momento. Estou muito chateado com a Prefeitura de Itabuna por causa do descaso do Itabunão. Cada dia uma história diferente, uma narrativa diferente. Agora, por último, uma pessoa que eu admiro muito, o Alcântara. Mas aqui são as críticas construtivas. Todos sabem, né, da forma com que eu achava que o Itabuna não deveria ser reformado. Naquela reforma ali se envolveu ex-policiais, arquitetos, mas não chamou por nenhum momento. Eu tenho certeza, não foi convidado Nino Black, que faz parte de uma corrente de atletas que rodou muito aqui, né? Nino sabe, outro dia eu estava lá em Campina Grande com uma pessoa lá de Campina Grande que tinha jogado lá pro lado do Centro-Oeste e falou de um tal de Nino. Eu falei, oxê, rapaz, quem é esse Nino que você está falando aí? Não, aí eu tá tão... Pô, Nino, eu não te falei? Foi, eu falei, não, rapaz, é meu amigo de lá de Itabuna, na minha cidade.
1: Campina Grande, na Paraíba.
3: Pois é, mas não te chamaram para falar. E aí, Nino, como é que você acha que deve ser construído o Itabuna ou reformado? E aí, Álvaro, você como presidente do Grapiúna, e aí, Ricardo, Odigão, vocês do Itabuna aí, vamos sentar numa mesa aqui e discutir aqui como é que deve ser reformado esse estádio. Eu tinha uma ideia que a gente já queria mexer com o gramado na parte de drenagem, de estrutura total, trocou a grama, trazia aquele gramado para próximo da torcida, que é uma coisa que faz... Muita pena a gente ir ali pro Itabuna e não sentir o calor ali, o Nino mesmo que já jogou em estádios tipo Arena, não sentir o calor da torcida, não sentir a torcida fazendo pressão no time adversário. Aí não mexeu no gramado, não humanizou o estádio, para quem for lá torcer vai continuar indo tomando sol, tomando chuva. Não mexeram nada de assim, na parte de estrutural, de modernização do estádio. Eu alertei antes o amigo Alcântara, mas ele me falou que já estava muito adiantada a questão da tramitação de licitação e o projeto e que não podia mais mexer. Então, eu fiquei muito triste com relação a isso e mais triste ainda com essa protelação total de que é hoje e amanhã. Eu fiquei sabendo agora que vai ter uma nova licitação e dentro dessa nova licitação, o prefeito pediu para dar uma mudada ali naquela parte... de visibilidade ali, que realmente ficou ridículo aquele nome ali, uma pessoa que tanto fez pela nossa cidade, que nunca fui partidário, mas fui sempre amigo de Fernando Gomes, um cara que fez muito pela nossa cidade, e botaram um nome ali que se

0: você for no posto do São Caetano, dá 10 vezes o tamanho da letra, um posto que é 10 vezes menor que aquela fachada do Itabunão. Então, eu fico triste aí com o Itabunão. E por causa disso, que o time adversário não joga, e por causa disso que o Grapiúna é um time corajoso e joga fora, e às vezes vem tomando aí alguns gols, perdendo partidas, por conta de que, você sabe, menino, a gente vai disputar uma semifinal contra o Colo-Colo, a gente como mandante de campo, jogando na casa do Colo-Colo. Então, pode olhar, eu sempre falo, o Itabuna recebeu um incentivo financeiro, conseguiu subir para a primeira divisão. No ano seguinte, sem estádio, caiu. O Colo-Colo subiu para a primeira divisão com estádio, jogando contra a gente. No ano seguinte, sem o estádio, foi jogar a Jequié, caiu. Então, o mando de campo para esse tipo de rivalidade aqui do nosso estado, que é uma coisa muito pegada assim, é crucial.
1: Vale
0: e,
1: muito.
0: Vale muito. Então, a gente sofre muito por não ter Itabunão. É uma crítica que eu venho aí fazendo, muito triste, porque eu vejo que vocês da imprensa comentam, mas vocês dependem também de uma provocação. Os esportistas da nossa cidade, eu sou desportista, eu tenho paixão pelo futebol, a nossa cidade, mas na hora que chega a eleição, cada um encosta em um vereador e vai por ali, esquece. E aí vem a parte financeira pessoal, são todos projetos personalistas, e esquece o projeto macro, que é o futebol da cidade. Eu não vou me preocupar em estar ali com tal vereador, se ele achar que eu não posso fazer essa crítica. Eu declaro aqui a você, Nino, a Marcela, a todos os ouvintes, a Robério aí, Robério Nunes, e a todos que estão nos ouvindo, que eu me senti embasbacado, me senti um palhaço quando eu fui participar de uma audiência pública que o vereador Ricardo Xavier convocou para dar uma sensação de que estava se importando com alguma coisa, mas nem a reunião que marcaram, formaram uma comissão ali de enganação, que eu estava envolvido, eu me senti um idiota. E dali não aconteceu nada. E já faz quase, acho que 2 anos, 1 ano e meio, que aconteceu essa audiência pública, só para dar razão a alguém assim, eu fui lá e convoquei, mas não foi, foi por convocar mesmo, não deu em nada, não faz nada, ninguém critica, ninguém procura ajudar o prefeito a resolver. O prefeito também não fala, preciso da ajuda de alguém. Cada dia é uma desculpa nova e isso me deixa muito triste.
2: Já viu aí seu Robério Nunes no Estúdio Avançado, o Nino Black aqui no estúdio, que o Boa Noite dele já veio com...
1: Já veio
2: disparar.
1: Um negócio assim,
2: é sinal que hoje o bicho vai pegar aqui, viu, irmão?
1: Vou até resgatar um pedacinho de uma coisa que foi sucesso. Tra.
2: Exatamente, né? Já veio aqui com Boa Noite e a sua metralhadora. Antes da pergunta do Robério, do nosso querido Nino e também a nossa aqui, já avisando aqui, olha só, seleção de Itabuna que iniciou o trabalho dia 5, né? Hoje, todo mundo aí, jogador com dinheiro na conta, hein? Pagamento sendo feito hoje aos atletas da seleção de Itabuna, que iniciou o treino no dia 5, aí não venceu no mês, não fechou nem o mês, e hoje é na conta de todos os atletas que iniciaram dia 5 o trabalho para a visão do campeonato intermunicipal. Então, foi o que o John falou aqui ontem, né, que é um dos gestores aí da seleção itabunense, que hoje iria já pagar, né, o acordo feito com os atletas da seleção itabunense. Então, igualmente o servidor público municipal, todo mundo, com a nica na conta. Quem tiver seus piques, que pode aproveitar e mandar mensagem, não é? Pode. Já pode mandar mensagem, viu, seu menino moleque? Servidor público municipal, dinheiro na conta. Sim. E jogadores da seleção de Itabuna também com dinheiro na conta. Pagamento hoje.
1: Sim.
2: Pela manhã já. Então, sim, quem tiver seus piques para receber, já pode mandar mensagem pro povo aí.
1: Isso.
2: Já pode mandar.
1: Assim, o bom pagador não precisa ser cobrado, porque ele é bom pagador.
2: Exato.
1: Mas tem uma história que o bom cobrador é mau pagador.
2: Verdade.
1: É certo.
2: É verdade.
1: Então, quando é que vai começar as perguntas para Álvaro?
2: Agora.
1: Álvaro falou que antes de vir para aqui, Marcelo, ele não quis falar para você. Ele falou, Nino, avisa para Tony, que é o operador do momento, e avisa para Marcelo. E é bom você também saber que eu tô passando aqui numa fábrica de esmeril. E eu tô passando a língua no esmeril, ela vai chegar aí afiada. Aí é com ele. Um abraço, meu parceiro, o Washington Aguiar.
2: Estamos aqui para perguntar.
1: É.
2: E o presidente para responder.
1: Não, quem mandou um abraço pra você e tá te ouvindo é Davi, viu? Davi Castro, um cara que gosta muito de você e torce pelo seu sucesso, além do sangue que corre lá, corre aí.
0: É paixão ali total.
2: Aproveitar aqui nos abraços ao nosso querido Álvaro, o nosso querido Gildenberg Noronha.
0: Berguinha, Berguinha.
2: Vai ser pai, parceiro. Sabendo, né? Vai ser pai. Vai ser pai.
0: Berguinha, né? já é um pai, que ele cuida daquela sobrinha dele como se fosse um pai.
2: E também vai ser pai de santo na Califórnia. Então, um abraço, meus queridos Gildenberg Noronha. Eu vou até o estúdio avançado com o nosso querido Robério Nunes. Alô, Robério.
3: Boa noite para você, Álvaro. Eu tenho uma pergunta que transforma-se em duas. Não quero muito debater ou perguntar sobre estádio, essas coisas, que eu também já ando cansado. Porque eu encontrei com você no centro comercial, ainda. Fui uma das pessoas que parei, pai, bota o time. Aí, como o próprio Marconi e outras pessoas sabem que você é um cara de coragem, porque até agora eu não consigo entender, né, como essa celeuma acontece e você consegue controlar e descontrolar e fica assim, né, e pode até gerar aquela parte financeira, ficar devendo e aí perder a oportunidade em outro momento é colocar o time para jogar. Torço pelo futebol de Itabuna. Não quero mais identificar se eu sou Itabuna ou sou Grapino. Torço pelo futebol de Itabuna. Por isso, quando eu encontrei, eu perguntei. Eu vou fazer duas em uma, né? Que às vezes eu saio mais cedo, eu tenho que sair mais cedo que eu vou para a escola. Aí eu vou ficar nessa e uma outra pergunta aí. Álvaro, o que foi que faltou nesse projeto desse ano? E o que é que você pretende fazer para o próximo ano, já que a gente ainda vai continuar sonhando que vai existir o estádio? E com o estádio, o Grapiona não pode ficar fora. Então, o que foi que faltou nesse projeto? O que é que não deu certo, né? E o que é que você está visualizando para o próximo ano, já que nós vamos continuar sonhando que vai ter o estádio, né, para a equipe participar? Boa noite.
0: Boa noite, Roberto Nunes. Não posso falar novamente, que vou ficar na retórica aqui, sabe também da admiração que eu tenho por você. Era Roberto, né, que falava... O tempo não para. É isso,
2: peixe.
0: Então, você é um peixe. Cara que eu, sabe, que eu acompanho toda a imprensa itabunense e admiro e assim, e também agradeço por falar e tá junto com as pessoas que admiram a forma com que eu faço futebol com uma certa relevância em estar sempre colocando o nome do clube em evidência. Essa questão, às vezes até eu comento e retruco, porque eu falo, rapaz, não, eu não sou corajoso. Porque o corajoso, ele pode ser irresponsável. O cara vê um cara ali com a faca na mão, Nino. Sim. Aí vai pra cima, você tem que ser inteligente, né? Nesse caso aí, você não dá só coragem, não. Tem que ser coragem com inteligência, irreverência, amizade pesada em toda a Bahia, no meio empresarial. Inclusive, os meninos comentaram aqui. De um diretor que eu prezo muito mais que uma vez foi na TV, no programa de Marcelo e Nino, e comentou lá a respeito de que o Grapiona não conseguia buscar parceria. Tá lá a camisa do Grapiona. A empresa que patrocina o Bahia, a Esportiva Bet, patrocina o Grapiona. Tá lá estampado na camisa lá e paga o patrocínio. O dirigente no fundo, certo? E a Core 3. Então, e sempre eu falo a diferença do Grapiona para o time que veste azul, é que os nossos patrocínios, eles são de linha comercial, empresarial, não é MASA, é prefeitura, hoje, aqui, amanhã, lá, não. A gente vai em busca do parceiro, do patrocínio, do cara do futebol, é a Dini lá de São Paulo, porque o cara é do futebol. É o Hélito do Barcelona, a gente tem uma boa relação. E sendo assim, Roberto, a gente consegue estar sempre ali, ou em evidência total, como dentre esses 3 anos a gente chegou às semifinais, ou colocando a equipe para pontuar e mostrar. A gente está aí. Infelizmente, o poder público, que não é para bancar, não é para dar uma estrutura e ter retorno, né, Nino? A cidade que não tem retorno. Olha lá, Barreiras, o recurso lá, toda a prefeitura está dando apoio total. O
1: time está brigando.
0: E está tendo retorno, casa cheia, 5% de imposto, mais o ISS, mais os times todos lá dentro pagando hospedagem, se alimentando, aquela toda estrutura informal dos vendedores, mas o pessoal acha que eu gosto de festa, o Pedro é legal, gosto também, mas a pessoa tem que pensar também que é esporte. tira aquela retórica, é verdadeira, tira o menor, tira a criança da vulnerabilidade, há uma sensação de conforto fora da linha da criminalidade. Quantas crianças aqui não sabem, que a gente sabe que sem passar até por Grapiúna e Itabuna estão aí fora tentando, né, Nino?
4: Verdade.
0: Estão aí tentando e saíram assim essas crianças desse meio que vocês sabem de uma história que eu tenho com um garoto aqui da nossa cidade que não precisa estar escondendo, que é um menino que eu muito tempo eu não vejo, mas que eu gosto demais dele, e foi o Gabriel Cairo. Eu levei o Gabriel para a Itália, o Gabriel passou na Fiorentina. No retorno à nossa cidade, no tempo de fazer a documentação para que ele conseguisse ir, ele se perdeu no mundo do crime. Mas é um menino que tinha um potencial, Marcelo sabe, aí, fenômeno.
1: Foi meu jogador no juvenil. Muito então, bom jogador. Não é? Muito.
0: Então, mas eles não acreditam no futebol. Aí deixa aí, Nino, você se matando aí, trabalhando com fundamento, ensinando aos meninos aí. Deixa Marcelo, deixa a menina aqui da Mangabinha que treina aqui. Arthur. Essa turma toda aí, né? Tentando aí ao Léo formar jogador, formar homens. Né? Vocês primeiro formam homens.
4: Exatamente.
0: E aí, mas eu acho que o poder público joga aí uma cortina de fumaça aí pelo meio e joga uma festa e outra e traz alguma coisa aí. Eu tô e quero também parabenizar, que vocês comentaram aqui, o John, o pessoal da seleção, tá dando aí esse incentivo aí, o pessoal do Sub-20 do BPS, Bruno e Gutierrez do Verdurão, do Hortifruti aí, também estão com um trabalho bonito dentro do Grapiúna, né? O Tadeu, os meninos aí, menino que jogou com a gente lá, o centroavante.
1: Thiago Campos.
0: Então, são pessoas que são isoladas, não recebem apoio de ninguém, não. Né? E aí o Grapiúna, Roberto, desculpa se eu ter desviado um pouco o foco aí da conversa, mas é isso aí. E com relação à participação esse ano e os problemas, provém de tudo isso aí. Né? Provém de tudo isso aí. Como eu tive que ficar em Feira de Santana e eu também tenho os meus afazeres pessoais, eu deixei na mão de um pessoal que está fazendo um trabalho bem feito. Quem assistiu ao jogo, eu peguei hoje o link do jogo contra o Barreiras. O pessoal do Barreiras, que estava assistindo o cara na tribuna de honra, terminou o jogo de joelho. A gente em cima. O nosso centroavante, ele é 2009. Ele foi expulso, a gente ficou com a menos e a gente em cima. Perdemos gols assim. Richard, que é daqui de Itabuna. Biguinha. A gente dá valor sempre à prata da terra. Ah, vamos trazer. Não, tem que ter jogador da nossa cidade. Tem Alexandre, tem Davi. São todos daqui de Itabuna. Então, a gente trabalhou para colocar uma equipe jovem, porque todos aqui sabem que existe um regulamento dentro do futebol baiano que, se na Série B não tiver 9, 10 equipes participando, do campeonato que finalizou da Série A, Nino, só cai um, e da Série B só sobe um. Então, eu também sou um parceiro da federação, estou aí com eles lutando para que no futuro próximo, como você falou, a gente aqui dentro do Itabunão, a gente possa não ser privilegiado com relação a nenhum outro clube, mas ser bem recebido, porque sou um parceiro dos caras que vem brigando para subir dois times, para cair em dois. Fica bonito, fica feio subir só um time e cair só.
1: Verdade.
0: Fica pouco competitivo, ou muito, com uma competição injusta. Já é uma competição onde você termina. Ano retrasado, o Fluminense terminou em primeiro e o Grapiúna terminou em segundo. Subiu o terceiro e o quarto. Então,
1: pra final, é verdade. Que é o verdadeiro campeonato, a semifinal.
0: Isso, é uma outra história.
1: Isso.
0: Né? Então, Roberto, é isso aí, a dificuldade de formar um elenco duradouro, que a gente já tem um conhecimento. Todo ano eu criticava muito o time que veste azul, que era um time circense. Né, montava a lona e terminava a competição e amarrava a lona e guardava lá, e agora já está guardado aí mais uma vez. Eu não quero que o Grapiúna seja chamado disso. Eu quero que o Grapiúna dispute o Sub-20, como vem disputando, que dispute o 15-17, que vai disputar, e que dispute a Copa 2 de Julho, que já disputou, que dispute a Copa São Paulo, que já disputou,
1: que participe das competições de base, no caso, né?
0: Isso, para no futuro próximo, a gente tendo Itabunão, sem Itabunão não vai. No futuro próximo, como era antigamente, o time profissional, Nino, esteja aí com no elenco de 28 atletas, a gente esteja aí com 18 de Itabuna.
1: É.
0: Então, essa dificuldade, Roberto, faz com que às vezes a gente monte um grupo e não consiga dar aquela liga que existe. O time não é ruim, não. Também eu estou trabalhando e jogando, e domingo contra o Vitória da Conquista vai jogar um centroavante que fez 16 anos agora. Então, é de Feira de

0: ele e mais o outro que foi expulso no, na outra partida, mas eu confio em Davi, muito bom zagueiro, tá cada vez adquirindo, eu não tô abandonando ele, quando termina o Baiano a gente vai emprestando, são jogadores que podem dar essa resposta que você fez aí, outras pessoas, porra, mas entrou para perder, mas entrou para perder em campo e ganha fora, para estar com recurso para o ano que vem, com o Itabo não, a gente montar uma equipe realmente competitiva e falar, o Grapiona entrou aí para a gente disputar aí e conseguir o acesso.
1: Antes daqui do Black fazer a pergunta aqui ao nosso Álvaro, deixa eu só fazer uma retificação aqui, que a semana passada eu falava com relação ao elenco do Grapiona e que eu só conhecia o jogador Biguinha, que é da cidade ali do Daniel Gomes, inclusive foi um jogador que marcou o gol até aqui da equipe do Grapiona e é da cidade de Itabuna. Eu falava aqui com relação ao elenco que só tinha o Biguinha no Grapiona, mas tem outro mais de Itabuna, não é isso?
0: Tem Davi, que é Davi. São Lourenço, Davi que você fala, o zagueiro, é isso, volante,
2: tá, joga,
0: joga bem de volante,
2: foi meu jogador na seleção aqui,
0: Davi. Parabéns,
2: muito bom jogador,
0: muito bom jogador,
2: muito.
0: Richard, o filho do goleiro, o filho de Richard. De Ferradas, os meninos chamam de um mago, disputou esse ano o Interbairro, foi eleito a revelação do Interbairro, jogou comigo sub-20 lá no Barcelona e jogou a Série A pelo Barcelona.
1: Então, Biguinha, Davi Richard. Davi,
0: filho de Murilo, lá. Murilo, goleiro, Richard.
2: Sim. É Pedro Jerônimo.
0: Isso, o magrinho.
2: Murilo, goleiro, rapaz.
0: É isso. E Richard é o camisa 10 do time.
2: Mas muito bom jogador.
0: Tem 21 anos, então...
1: Eu vi o Richard jogando aqui no Caíque. Só recapitulando aqui, Biguinha, Davi, Richard...
0: E Alexandre,
1: são Itabuna. Pronto, só retificação aqui.
2: Richard é o filho de Murilo. É um meia.
1: Então só retificando aqui.
2: Eu vi jogando no Caíque.
1: Então só retificando aqui que eu falei semana passada que só teria um jogador no Grapiona de Itabuna, mas não. O prédio está passando aqui 4 jogadores, além do Biguinha, né, que marcou o gol naquela derrota para o Jacobina, na estreia do Campeonato Baiano. Nino Black.
2: Não, uma rápida pincelada aqui, Álvaro. Como é que tá Biguinha, Álvaro? Rapidinho.
0: O Biguinha é um jogador que no jogo contra o Jacobina, que ele fez o gol, ele arrebentou no jogo, terminou o jogo, o pessoal do Fluminense de Feira falou, pô, esse jogador a gente quer com a gente subindo. Sim. Aí pra Série A. Biguinha contra o Barreiras jogou pra caramba.
2: Se movimenta muito, né?
0: Muito, mas muito perdeu 2 gols assim, de realmente depois ele pediu desculpa, mas é coisa que acontece.
2: Sim.
0: Né? É um jogador que hoje ele é o que se destaca realmente na nossa equipe.
2: O que o Marcelo falou. Eu conheço o Biguinha, foi meu jogador na cidade. Quem mais conhece o Biguinha nessa cidade chama-se Narcísio, que foi quem criou o Biguinha pro futebol. A verdade é essa.
0: É verdade.
2: Mas Biguinha é aquele jogador que quando você bate o olho, você sabe que é bom. A movimentação, ele no grupo em si, ele é muito bom de grupo. É um menino que, quem tem um menino igual o Biguinha no grupo, o Álvaro, tende a ganhar alguma coisa. Verdade. Talvez não hoje, mas sim no amanhã. Verdade. Que é um menino jovem, cheio de sonhos e vontades e treina, gosta de treinar.
0: Muito educado, sim, vem de um...
2: Comportado.
0: Muito comportado.
2: Ele sabe onde ele quer chegar.
0: Eu tava falando, o Narciso tá de parabéns, né?
2: Ele sabe onde ele quer chegar. Na Biguinha, quem conhece mais Biguinha aqui é Narciso.
0: É.
2: Foi Narciso que criou, assim como Narciso criou muitos meninos aqui nessa cidade.
0: Sim.
2: A grande verdade é essa.
0: Claro.
2: Muitos. Ah, velho, mano. Muitos. Álvaro, Marcelo, vai pro intervalo ou é com você aí?
1: É, tem intervalo agora, não é isso? Bom, a gente vai logo pro intervalo, pra ficar bem à vontade aqui com
2: depois
1: o Álvaro, presidente do Grapiona, hoje conosco aqui no Esporte da Boa. A gente vai pro intervalo, daqui a pouco a gente retorna com mais esporte aqui pela sua Rede Boa de Comunicação.
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1: A hora certa da boa, são 18 horas e 38 minutos, estamos de volta aqui com o Esporte da Boa pela sua rede boa de comunicação, abraçando Barreiras e região, Alagoinhas e região, Irecê e região, Mar de Deus, não é? Chique Chique também acompanhando, enfim, a todos vocês um forte abraço aqui da Boa FM 96,1 de Itabuna, que faz parte da rede boa de comunicação. Abraçar aqui acompanhando também o programa, já mandando também um abraço aqui ao Álvaro Castro, cadê aqui, rapaz, anotei aqui, o Félix. Tá em Portugal, viu, bem? É, tá com a família, é, viajando, mandando um abraço pra você, mandar um abraço no meu presida, o Félix.
2: Então tá, né? Ouvindo de lá,
1: acompanhando,
2: né? Tá ouvindo de lá.
1: Exatamente, tá ouvindo, através do aplicativo aqui da sua rede boa de comunicação. O Carlinhos, o Carlos Alberto, o mineiro, né? Também acompanhando aqui, é, o programa. Um abraço, Carlinhos, obrigado pelo carinho da audiência. Mas quem aqui? É, Joilson, o Alex, Gilson Nascimento também mandando um abraço pra você. O Roberto Góes, da Uzeme, Jorginho, torcedor do Bahia, também acompanhando, Fábio Eletricista também mandando um abraço pra você, quem mais aqui? Doutor Rafa Salume, um abraço, Rafa, Dr. Rafa, hein? Grande Rafa, hein? Acompanhando também aqui o programa, Nino Black.
3: Ele, esse que você falou o nome dele, Rafa. Salume, Rafa, tá no meu time, na minha barca, com Tadeu, com Duda, com a galera lá no Caíque, no 50 acima, Rafa Salume, ele,
1: tá ligado.
3: Tricolor, pô, tricolor pó de arroz. Ele, Fluminense.
2: Gente fina, bom jogador.
3: Você que é gente inteligente, que ouve a gente, você sabe, obviamente, você sabe fazer parâmetros de quando a pessoa é boa e de quando a pessoa não é tão boa, né? Porque quando a pessoa não é tão boa, que tá chegando pra resenha, você fala logo, pô, é bem aquele prosa ruim, velho. Você faz questão de não estar mais ali porque ele tá chegando. E quando você vê uma pessoa, tipo as pessoas, Marcelo acabou de ler aí, um monte de gente querendo falar com Álvaro, mandando abraço pra Álvaro, falando de Álvaro... Você não acha que alguma coisa tem de bom, não? Dá pra fazer um parâmetro, não? Como, por que que esse cara é tão querido? Por que que as pessoas gostam tanto? Você não faz esse parâmetro, não? Porque uma coisa é eu não gostar de arroz. Arroz. Outra coisa é uma galera não gostar de arroz. Entendeu? E outra coisa é só eu não gostar e todo mundo gostar. Será que eu tô certo e todo mundo tá errado? Bora botar os pesos nas balanças certas, né, rapaziada? Você me entendeu que você não é bobo nem nada. Deixa eu falar uma coisa aqui.
1: Ronaldo Caleira, vou dar pra você também, Bárbara.
3: Eu já ia tocar no nome dele. Ronaldo, essa resenha tem você. A minha pergunta pra Álvaro. Um dia eu tava numa resenha com o Ronaldo. E não era eu e Ronaldo a resenha, não. Mas eu tava na resenha também. E Ronaldo comentou que alguém que tava na construção do Itabunão, não do Itabunão em si, mas de um repartimento, um compartimento. Acho que era vestiário. Sim. Eu acho que era vestiário. Que falou... que achava que naquele piso do vestiário, eu não tô brincando, eu tô falando sério, pra você que tá do lado de lá, que no piso do vestiário ficaria bem uma cerâmica azul e uma branca, uma quadrada azul e uma branca, uma cerâmica no vestiário.
1: Não, tá de brincadeira.
3: Foi uma mulher que falou, nada contra, mas foi uma mulher que tava no comando nesse dia, nessa época, e falou que achava que ficava bem no vestiário, que ia ficar lindo pro estádio, botar cerâmica no vestiário, onde os jogadores aquecem, onde...
2: Ia entrar de chuteira?
3: Cerâmica no vestiário! E o que você acha, Álvaro?
2: Haja esparadrapo, nuca, contratura...
3: Algum lugar do mundo tem cerâmica no vestiário?
2: Já vi piscina lá no Arrudão, né?
3: Piscina tem.
2: É, dentro do vestiário,
3: Isso.
2: Piscina.
3: Jogador. Sim, até pra fazer o tratamento pós-jogo ali. Agora, mas o piso onde você vai andar de chuteira, de trava de alumínio, cerâmica, é inédito pra mim, eu nunca nem ouvi.
2: Nino, são duas coisas. Uma é você tá. Ronaldo, não, eu conheço demais, pra mim, um dos melhores. É revelação. Pra mim, é fera como treinador. Pra mim, o Grapiuna com um time forte sobe com ele. E assim, ele não mentiu. Ele já me confidenciou isso.
3: Essa história?
2: Já me confidenciou. Ainda
3: bem que eu não tô mentindo.
2: E responde aquele início aqui, né? De que ó, quem foi lá para fazer não foi Nino, não foi Álvaro, não foi Marcelo, não foi o pessoal do Itabuna, não foi o pessoal das escolinhas. E foi uma mulher, um policial e uma outra pessoa.
3: Porque eu, como você me citou, eu não sou não, arquiteto.
2: Desculpa falar.
3: Não,
2: uma
3: sim.
2: Mulher.
3: Não, sim, mulher. Não, é nada contra. Nada. Você é doido. Mulher hipercompetente. Sem a mulher não existe.
2: Claro, homem. Eram elas junto com quem vive a coisa. Né? Aí ficou ali o Coliseu Tupiniquim, que é aquele ali, aquele buraquinho daqueles comungol ali na frente, né? E essas ideias absurdas de colocar cerâmica em vestiário.
3: Aí Ronaldo falou.
2: Pessoas que entram de bil e que entram de trava, hein?
3: Bateu bunda no chão, é certo, que escorrega, não tem pra onde. É. Ronaldo me falou que falou assim: não, peraí, você já entrou no vestiário com esse, você viu como é. Mas ela falou por inocência. Isso. Ela falou por inocência, por não ter noção do que é um vestiário de futebol. Que é o piso emborrachado. Porque normalmente os jogadores estão ou de tênis, ou de chuteira de birro, ou de alumínio, né? Trava de alumínio, ou de borracha, que não permite o escorregão.
2: As cerâmica vezes, não existe. Eles estão colocando hoje a grama sintética.
3: A grama sintética que facilita o aquecimento já no, normalmente num piso que você vai jogar.
2: Isso,
3: é. Normalmente. Álvaro, eu. Não é nem uma pergunta, é mais um elogio mesmo. Batendo na tecla da coragem, como você falou aí. Que não precisa só coragem, precisa inteligência também. É uma coisa unida à outra. Eu quero lhe parabenizar pela coragem. É muito difícil gerir futebol. Com recurso financeiro curto, fica mais difícil ainda, acredito. Eu, sinceramente, eu gostaria que você tivesse o apoio devido e necessário, de onde quer que viesse esse apoio, porque você é um cara que merece, você luta pelo esporte da cidade, a gente vê isso, é nítido, claro e notório. Eu torço para que você consiga, sim, colocar o que sua mente tem para dentro do campo.
2: É, Nino, eu, vindo de você, como eu falei aqui, da minha admiração que eu tenho por você aqui, né, nada de...
3: Não.
2: Porque você sabe o que eu sinto, o que eu declaro em alto e bom som em qualquer lugar da cidade. Quem é você, que foi você, é um exemplo também do que eu falo. Aonde você levou o nome da nossa cidade, Nino? Nino, eu falo que, Marcelão, a cidade do Rio de Janeiro deve demais ao Vasco, Flamengo, Fluminense, Botafogo. É uma cidade rica, imensa, uma das cidades mais bonitas do mundo, mas esses clubes levam todo dia o nome da cidade pro mundo inteiro. E Itabuna não é diferente.
3: Verdade.
2: Tem que valorizar Nino, tem que valorizar Luiz Carlos, tem que valorizar a Lambaía, tem que valorizar essa
4: turma. Miel, toda. Né?
2: Miel, um cara espetacular. Esse pessoal mais antigo, Beto Oliveira, não é isso? Tem que valorizar Narciso, tem que valorizar Jutemberg. Então, Marcelo, vocês da imprensa, que se não fossem vocês, a coisa nem existiria, viu? Verdade. Ah, o que é isso? O Grapiúna jogando lá em Feira de Santana sem Nina, sem Marcelo, não é isso? O que seria? Ninguém nem sabe, o palco é lá fora. A gente vai sair de Vitória da Conquista, eu paguei aqui na estante aqui do meu celular a reserva lá do hotel, vai sair de Vitória da Conquista, ou de Feira de Santana pra Vitória da Conquista, e de lá volta pra feira, nem Itabuna passa. Mas lá o pessoal vai falar, o Grapiúna da cidade de Itabuna, Itabuna, o povo Grapiúna, vai... O pessoal tá nem aí, Nina. Só quem tá é você, sou eu, é Marcelo, somos nós, é quem tá aí nos ouvindo, é quem se importa. E enquanto não houver um Álvaro pra tá colocando isso lá e muitos chamando, você me chama de corajoso, Marconi, Marcelo, né? E outros, Roberto aí comentou também, outros chamam de doido, abestalhado. Eu vim de feira pra cá, parei com um amigo meu, naquelas barraquinhas ali de laranja na BR-101, na madrugada o cara passou, Negalinha, mas você conhece, um que anda sempre comigo.
3: Sim.
2: O cara passou uma hora me esculhambando, tome vergonha, rapaz, cuidar da sua vida, ou vem pra Feira de Santana, passa aqui uma semana, cuida, aí volta pra lá, ganha o que com isso? Ganhou nada com isso, mas não sabe, né, que a gente entrou nisso,
3: tá, gosta. Você tá é um vício danado, né, tá no futebol, rapaz.
2: Mas a gente pedia assim, um pouco mais de valorização, Nino. Principalmente do poder público. Eu falo mais uma vez. Eu não quero aqui tá pedindo a banca e o Grapiona. Vocês sabem, ainda ficou até uma coisa mal colocada que o presidente da Câmara, Porfírio, ficou até chateado comigo. Eu fui parabenizá-lo, ele não quis receber meus parabéns. E depois eu fui comentando com algumas pessoas, e ele hoje acho que já sabe que não tem nada a ver. Ele é um cara também que merece elogios. O cara foi um cara que teve uma eleição extraordinária, presidente da Câmara de Itabuna. tenho nada contra. Mas ele chegou lá, colocou o dinheiro no Itabuna e eu, claro, como presidente do Grêmio, eu não tinha que brigar por isso. Marcelo sabe das confusões. Acho que você lembra também que eu tinha com o Maxwell.
3: Sim.
2: Que Maxwell, assim como o Marcelo, é Grêmio declarado, era Itabuna declarado. Você era o treinador da seleção, ele fez uma reunião que o jogador que fosse revelado ali ia pro Itabuna. Eu falei, gente, que porra é essa? É. E o Grêmio? E aí eu ali como diretor do estádio, organizei tudo direitinho, não dei preferência a ninguém, mas o vestiário principal era do Grêmio, que a gente tava lá. E teve aquela confusão que o Marcelo lembra. Ah, então, teve essa insatisfação, alguma coisa assim, com relação ao presidente da Câmara, por causa disso. Porque tem mais pessoas para chegar e falar que eu sou doido do que eu sou um guerreiro, que eu sou um lutador, que eu sou um corajoso. Mas não tem nada a ver. Eu sou uma pessoa que, mais uma vez, eu falo, admiro, faz parte da minha corrente política. Não sou petista, mas faz parte de alguns pensamentos cristãos que eu tenho. Então, não tenho nada contra, mas eu tenho que defender as cores do Grêmio. Eu tenho que brigar pelo Grêmio.
1: São 18h48, daqui a pouco eu tenho que falar torcedor, daqui a pouco aqui no Esporte da Boa, 18h48, recebendo aqui a mensagem de texto através do nosso WhatsApp. Boa noite, Marcelo, Nino. Existe uma possibilidade de o Grêmio vim ter uma parceria com o Atlético Paranaense? Boa noite, Mano Vasqueiro na escuta, parabéns pelo programa. Valdisson, do João Soares, que faz a pergunta, também já abraçando aqui o Rodrigo, do João Soares, também acompanhando aqui o programa. E responder, presidente, a pergunta do Valdisson, que é Uber, e faz essa pergunta aqui pra você.
2: O Valdisson, você é um feiticeiro, é? Você é um vidente. Eu vou abrir aqui o meu aplicativo, o WhatsApp, vou mostrar para a Nina e Marcelo aqui, que realmente a gente vem tendo essas conversas, sabe da nossa amizade com o presidente do Atlético Paranaense até hoje. Tive lá há poucos dias atrás, a gente está fazendo algumas mudanças aqui dentro do Grêmio, adquirindo aí um espaço para que o Grêmio venha realmente a trabalhar junto com o Atlético Paranaense na questão da base. A gente, inclusive, coloquei para lá.
1: Maravilha, tô vendo aqui.
2: O card aqui da Boa, e ele falou que ia acompanhar.
3: Deve estar acompanhando.
2: É.
1: Maravilha.
2: Então,
1: tô vendo aqui.
2: Então,

0: acompanhando. É. Maravilha.
1: Tá, então,
0: tô vendo aqui.
1: Tá, então, é uma situação que realmente pode acontecer. Só não sei como é que você tirou isso da sua cabeça.
2: As coisas acontecem.
3: É verdade.
2: As coisas acontecem.
1: Talvez, Walter, você realmente tem um poder sensitivo muito grande.
2: Marcelo Carlinhos, empresário de futebol, trabalha dentro do futebol há muito tempo, torcedor do Galo, Galo Mineiro, tá lá em Minas Gerais nesse momento, e mandou aqui, ó, teve Samir também.
1: Verdade.
2: Teve Samir, botou
1: teve
2: aqui.
1: Teve Joilson também, teve, Carlinhos.
2: Botou aqui, Thales também. Thales. Não só Gabriel.
1: Não, teve Joilson.
2: Nego Jó.
1: É, sim. Nego Jó, acho que foi... Se ele não mudou aí, foi o centroavante que fez mais gols na base. Atlético Paranaense.
2: E daquele tempo pra cá não mudou.
1: É.
2: Sim.
1: Realmente.
2: Jogava na área, subia aquele, um pescoço esticar e uma cabeça, um coquinho, tuque de cabeça.
1: Era um coquinho.
3: Receba um abraço aqui do Roberto Alves.
2: Flamenguista.
3: Daquele time que não tem estádio, né? E também do Grapiúna. Bilu em São Paulo. Bilu do São Pedro.
1: Ô, Caetano, Bilu,
3: acompanhando fera, também lá de São Paulo,
1: fera,
3: rapaz.
1: Fera, Bilu.
3: Grande Bilu, rapaz. Foi também no Grapiúna.
1: Foi.
3: Trabalhou uma época no
1: Grapiúna. Cara, excepcional.
3: É verdade.
1: Amante do futebol, Bilu merece elogios.
3: É isso aí. Bilu, um abraço. Álvaro, daqui a pouco eu tenho que falar torcedor. O Grapiúna joga agora no dia 31, domingo, 15 horas, contra o Conquista, fora de casa. É um jogo realmente muito importante que o Grapiúna possa ter um resultado positivo, né? Né, presidente?
1: É verdade. Eu vou até esse jogo justamente porque eu vou falar que... a gente merece nessa partida sair com triunfo. Tá jogando na casa do adversário, a gente não tem casa, infelizmente. Tá igual o outro time aí, né?
2: Aquele do Rio. O vermelho e preto.
1: A gente vai lá jogar na casa deles, aí você vê aí como é a situação de um time que não tem casa. A gente vai jogar lá onde os caras têm o seu domínio. E eu espero que o Grapiúna saia com triunfo nesse jogo. Até porque... A equipe do Vitória da Conquista não tá também uma equipe bem montada, a gente sabe disso. E o Grapiúna, como eu falo, primeira partida, vacilou feio, fez 1-0, conseguiu expulsar um jogador do Jacobina e depois o time morreu fisicamente. A gente também não teve muito tempo de preparo, né, Ninho? Você
2: sim,
1: foi atleta
2: sim,
1: profissional,
2: sim.
1: Sabe disso.
2: As pernas ganham jogo.
1: A temporada é muito... importante justamente para o início da competição.
2: Isso.
1: Você começa perdendo, que ali você vai adquirindo a condição física dentro da competição, enquanto os outros já entraram com condição física ali no ápice. Então ali foi um jogo realmente que foi um pecado. Inclusive, quero falar mais uma coisa também para Roberto, que pode ser que esteja dentro desse projeto de por que botar uma equipe que não seja vencedora, mas que lhe dê um lastro. O nosso lateral direito, ele foi pro Japão. Ele jogava no... Já foi base do Santos. Jogava no... O ano passado, ano retrasado, no Leônico. Só ele, eu ficava impressionado. Não é no ano que o Ronaldo foi treinador. Um cabeludinho, um menino, como você, assim.

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0: Está no ar a Voz do Brasil. As notícias do governo federal que movimentaram o país no dia de hoje.
1: Olá, boa noite.
2: Boa noite para você que nos acompanha em todo o país.
1: Sexta-feira, 29 de maio de 2026.
2: Vamos ao destaque do dia, avanço da economia.
1: Brasil registra crescimento de 1,1% nos primeiros três meses do ano.
2: Produto Interno Bruto foi impulsionado pela agricultura e consumo das famílias. Luana Karen.
3: Em valores correntes, ou seja, sem descontar a inflação, o PIB somou 3,3 trilhões de

0: Entes, ou seja, sem descontar a inflação, o PIB somou 3,3 trilhões de reais.
1: Recursos para a saúde, mais 225 milhões de reais serão investidos em equipamentos para cirurgias gerais e oftalmológicas. Graziela Mendonça.
2: São equipamentos para operações como vasectomia, laqueadura e catarata. A expectativa é reduzir o tempo de espera para as cirurgias no Sistema Único de Saúde.
3: Petrobras anuncia 72 bilhões de reais em Sergipe para a fábrica de fertilizantes e exploração de óleo e gás em águas profundas.
1: Durante o evento, o presidente Lula pede respeito à soberania brasileira, após Estados Unidos classificarem PCC e Comando Vermelho como grupos terroristas.
4: Não aceitamos ser tratado como um moleque. Nós não sabemos ser tratado como se fosse uma republiqueta. Não brinque com a soberania desse país, não brinque com a nossa democracia, não duvidem das coisas que nós fazemos aqui nesse país.
3: Move Brasil, já está disponível financiamento para a compra de novos caminhões e ônibus mais seguros e sustentáveis.
1: Hoje, na apresentação da Voz do Brasil, Mariana Jungmann e Luciano Seixas.
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1: O consumo das famílias e a agricultura ajudaram no crescimento do país no primeiro trimestre deste ano.
3: O IBGE divulgou hoje que o PIB, Produto Interno Bruto, aumentou 1,1% no período, com resultado positivo em três setores: agropecuária, indústria e serviços.
1: Lembrando que o PIB é o resultado de tudo que é produzido no país.
0: Na chácara de 3 hectares, em Tangará da Serra, no Mato Grosso, José Francisco de Souza planta de tudo. E de tudo, a terra dá. Tomate, brócolis, cebola, repolho, cebolinha, alface, couve, milho. A produção é vendida nas feiras, mercados e enviada a escolas públicas da região. Em 2025, José conseguiu o financiamento do Programa Nacional de Fortalecimento da Agricultura Familiar, o PRONAF, para a construção de 3 estufas na propriedade.
5: No ano de 2025, a gente conseguiu o financiamento do PRONAF. A gente precisava aumentar a produção e conseguimos financiamento para construir 3 estufas na propriedade, onde melhorou bastante e aumentamos bastante a nossa produção.
0: Puxado pelo campo e pelo consumo das famílias, o Produto Interno Bruto do país cresceu 1,1% no primeiro trimestre de 2026, comparado ao último trimestre de 2025. O PIB é considerado o termômetro oficial da economia. Ele mede o valor de tudo o que é produzido no país durante um determinado período de tempo. E esse tudo inclui desde o pãozinho da padaria, passando por carros e máquinas, até o corte de cabelo e a consulta no médico. São os bens e serviços. Para o economista e professor da ESPM, Jorge Ferreira dos Santos, o crescimento do PIB mostra a resiliência da economia brasileira.
6: Nós sabemos, do que está acontecendo no ambiente global. Você tem um ambiente de alta do petróleo, você tem uma pressão geopolítica muito grande. Apesar disso, a economia brasileira acabou performando um pouco melhor do que o esperado, puxado por esses dois grandes vetores, consumo das famílias e a produção do agro.
0: Os dados de crescimento do PIB no primeiro trimestre deste ano são ainda maiores quando comparados ao mesmo período do ano passado, uma alta de 1,8%. Em valores correntes, ou seja, sem descontar a inflação, o PIB somou 3,3 trilhões de reais. Reportagem Luana Karen.
3: Em suas redes sociais, o ministro da Fazenda, Dario Durigan, afirmou que o resultado de hoje sustenta a projeção de crescimento de 2,3% para o ano. E se confirmado, 2026 será o quarto ano consecutivo com crescimento do PIB superior a 2%.
1: Segundo o ministro, será o melhor ciclo da economia brasileira em 10 anos.
3: Hoje, o presidente Lula cumpriu uma série de compromissos em Sergipe.
1: Na área da saúde, foram anunciados mais de 200 milhões de reais para agilizar as cirurgias no país.
3: E entregues veículos que vão garantir atendimento a quem mora longe dos centros de atendimento.
2: Os investimentos anunciados para a saúde chegam a 225 milhões de reais. Com o recurso, serão adquiridos 150 combos de equipamentos para cirurgias gerais e oftalmológicas, permitindo a abertura de 100 novas salas cirúrgicas em todo o país,

0: São equipamentos para operações como vasectomia, laqueadura e catarata. A expectativa é reduzir o tempo de espera para as cirurgias no Sistema Único de Saúde. Além desses equipamentos, o presidente Lula destacou outros esforços do governo para ampliar o atendimento especializado pelo país.
1: Temos 150 carretas andando por esse país para fazer todo tipo de exame que só rico fazia. Exame de qualquer tipo de câncer, o câncer de próstata, câncer de colo, sabe? Ao mesmo tempo, companheiros, nós temos 800 ambulâncias com gabinete odontológico para tratar dos dentes da pessoa nesse país.
0: Os investimentos foram anunciados durante visita do presidente Lula a Sergipe nesta sexta-feira. Primeiro, ele conferiu as instalações do Hospital do Amor de Lagarto, referência no combate ao câncer, que atende 150 municípios da região. O hospital recebeu 137 milhões de reais do Ministério da Saúde na sua implantação. E para ampliar ainda mais o atendimento em Lagarto, foi autorizada a construção de uma nova policlínica no município, com 30 milhões de reais do novo PAC. O ministro da Saúde, Alexandre Padilha, destacou a importância da nova unidade.
2: É um equipamento que vai fazer o tratamento de mais de 30 médicos e especialidades, que vai ter tomografia, que vai ter ressonância, que vai ter ultrassom, com a vantagem que não vai ficar dentro do hospital. E às vezes dentro do hospital, quando precisa fazer uma situação de urgência, a pessoa que estava esperando é desmarcado o exame, na policlínica fica preservado e vai fazer o exame na maior velocidade possível.
0: Já na visita ao Hospital do Câncer de Sergipe, em Aracaju, o presidente Lula anunciou a entrega de um novo tomógrafo, que vai agilizar o diagnóstico e tratamento de pacientes oncológicos do estado. Também foram entregues 406 veículos do programa Agora Tem Especialistas, Caminhos da Saúde, para transporte de pacientes que precisam de atendimento fora dos seus municípios. Além de Sergipe, os estados de Pernambuco, Paraíba, Alagoas, Paraná e São Paulo vão receber os micro-ônibus e vans da iniciativa do governo do Brasil. Serão 3.300 veículos. É um investimento de mais de 1 bilhão e 400 milhões de reais. O governo federal entregou ainda unidades odontológicas móveis para municípios de Sergipe e de outros 5 estados. Reportagem Graziela Mendonça.
3: A Petrobras anunciou hoje mais de 72 bilhões de reais em investimentos no estado de Sergipe.
4: O valor será aplicado na retomada de fábrica de fertilizantes e também para exploração e produção de óleo e gás em águas profundas.
3: Hoje pela manhã, o presidente Lula visitou a fábrica, que terá capacidade para produzir 7% da demanda nacional.
5: Líder mundial na produção de alimentos, o Brasil ainda depende da importação de fertilizantes para garantir a produtividade no campo. Hoje, cerca de 80% dos insumos usados na agricultura vêm do exterior. A ureia, principal fertilizante nitrogenado utilizado em culturas como milho, café, arroz e cana-de-açúcar, é um dos produtos mais importados pelo país. Para reduzir essa dependência, o governo do Brasil e a Petrobras anunciaram investimentos bilionários para ampliar as operações da fábrica de fertilizantes nitrogenados, a Fafem, em Laranjeiras, em Sergipe. Segundo a presidente da Petrobras, Magda Chambriá, com os investimentos, a fábrica vai ampliar a produção de ureia e atender 7% da demanda nacional de fertilizantes.
6: Essa Fafem daqui vai produzir 7% da demanda de fertilizantes nitrogenados do Brasil. Mas nós fizemos a mesma coisa na Bahia. Nós estamos completando a obra da UFN3, fábrica de fertilizantes, no Mato Grosso do Sul. Fizemos a mesma coisa no Paraná. Com esses empreendimentos, nós vamos ser capazes de entregar para o Brasil cerca de 35% da demanda de fertilizantes nitrogenados.
5: A unidade voltou a operar após um período de paralisação e já retomou a produção de amônia e ureia. A reativação da fábrica é considerada estratégica para fortalecer a indústria nacional e garantir mais segurança ao agronegócio brasileiro. Além da retomada da Fafem, os investimentos incluem o projeto Sergipe Águas Profundas, voltado à exploração de petróleo e gás no litoral sergipano. Com as novas plataformas, a Petrobras deve dobrar a produção de gás natural. Somados, os projetos da Petrobras terão investimentos de 72 bilhões e meio de reais e devem gerar cerca de 28 mil empregos diretos e indiretos no estado. É mais investimentos, maior produção nacional e menos dependência externa, defendeu o presidente Lula.
1: A Petrobras não é minha, o investimento aqui não é meu, é do nosso país. E vocês, petroleiros, acreditem na importância da Petrobras. Acreditem na maravilha da Petrobras.
5: As duas plataformas, que serão instaladas em Sergipe, terão capacidade para produzir diariamente até 240 mil barris de óleo e processar 22 milhões de metros cúbicos de gás natural. De Aracaju, Sergipe, Pablo Mundim.
4: Após os Estados Unidos anunciarem que vão classificar o PCC e o Comando Vermelho como grupos terroristas, o governo brasileiro emitiu nota afirmando que o país rejeita qualquer forma de interferência externa em seus assuntos internos.
3: E que o Brasil tem travado um combate permanente contra essas organizações criminosas.
4: Hoje, lá em Sergipe, o presidente Lula pediu respeito à soberania brasileira.
3: O vice-presidente Geraldo Alckmin também se manifestou, lembrando as ações já adotadas para enfrentar o crime organizado.
7: O governo do Brasil divulgou hoje uma nota reafirmando a soberania nacional e o combate permanente a organizações criminosas no país. A manifestação ocorreu depois da decisão dos Estados Unidos de classificar o PCC, primeiro comando da capital, e o Comando Vermelho como grupos terroristas. A nota diz ainda que enfrentar essas organizações criminosas com firmeza é e continuará sendo prioridade do Estado brasileiro. Para o governo do Brasil, o terror causado por essas organizações que buscam obter lucro através do crime, especialmente pelo tráfico de drogas e armas, não pode ser confundido com o tipo de ação por motivos ideológicos, políticos e religiosos do terrorismo internacional. Durante um evento em Sergipe, o presidente Lula cobrou respeito ao Brasil e afirmou que combater o crime organizado passa também pela aprovação da PEC da Segurança Pública.
1: Não aceitamos ser tratado como moleque. Nós não aceitamos ser tratado como se fosse uma republiqueta. Eu trato um país pequeno com o mesmo respeito que eu trato a China, com o mesmo respeito que eu trato a Rússia, com o mesmo respeito que eu trato os Estados Unidos. Não brinque com a soberania desse país, não brinque com a nossa democracia. Se quiserem combater o crime organizado, não precisa pedir ajuda para ninguém. Aprove a PEC da segurança pública que está no Senado. Aprove a PEC que no mês seguinte terá o Ministério da Segurança Pública nesse país.
7: O vice-presidente da República e ministro do Desenvolvimento, Indústria, Comércio e Serviços, Geraldo Alckmin, também se manifestou sobre o assunto e afirmou que o Brasil combate o crime organizado de todas as formas.
8: O combate ao crime organizado, ele é feito por terra, mar e ar. O Congresso acabou de aprovar a lei antifacção, novos crimes foram listados, aumento das penas para o crime organizado e dificuldade da progressão penitenciária, da progressão de pena. Então, todo o empenho no combate ao crime organizado.
7: Uma reunião na Casa Civil nesta tarde com integrantes do Ministério da Fazenda e das Relações Exteriores discutiu os impactos dessa decisão norte-americana sobre o Brasil, principalmente nos campos jurídico, diplomático e financeiro. Em abril, durante sua viagem a Washington, o presidente Lula apresentou ao Departamento de Estado dos Estados Unidos uma proposta focada na inteligência e na cooperação internacional, que inclui ampliação dos controles sobre a lavagem de dinheiro praticada no exterior e sobre o tráfico de armas enviadas ao Brasil. Reportagem Graziele Bezerra.
4: Começou hoje o prazo para interessados em comprar caminhões, ônibus, micro-ônibus e implementos rodoviários pelo programa Move Brasil, para eles pedirem o financiamento.
3: O programa tem como objetivo estimular a substituição de veículos antigos por modelos mais modernos, eficientes e seguros.
4: E contribuir para a redução do consumo de combustíveis, emissão de poluentes, além de elevar a produtividade do transporte de cargas e a qualidade do transporte de passageiros.
3: Dezenas de instituições financeiras estão credenciadas pelo BNDES para fazer o financiamento com condições especiais, a depender do perfil do comprador.
9: O BNDES, Banco Nacional de Desenvolvimento Econômico e Social, abriu o protocolo para receber os pedidos de financiamento do BNDES Mais Mobilidade. A linha de crédito de até 21 bilhões de reais faz parte do Move Brasil, programa coordenado pelo Ministério do Desenvolvimento, Indústria, Comércio e Serviços para apoiar a renovação da frota de caminhões e ônibus no país. Podem pedir o financiamento caminhoneiros autônomos, pessoas físicas associadas a cooperativas, empresários individuais e empresas do setor de transporte rodoviário ou urbano, de cargas e passageiros. As condições de financiamento variam de acordo com o perfil do interessado. Para o caminhoneiro autônomo, o prazo de pagamento pode chegar a 120 meses, com até 12 meses de carência. Para a empresa do setor de transporte rodoviário ou urbano de cargas, o prazo pode ser de até 60 meses, com até 6 meses de carência. Para a empresa do setor de transporte rodoviário ou urbano de passageiros, o prazo pode chegar a 120 meses, com até 6 meses de carência. Os juros ficam perto de 13% ao ano. Quem estiver interessado em dar entrada num pedido de financiamento para a compra de caminhões ou ônibus, deve procurar uma das instituições financeiras credenciadas pelo BNDES. Como explica o chefe de departamento da área de operações e canais digitais do banco, Rodrigo Alac.
10: Isso significa que dezenas de bancos, diferentes tipos, estão aptas a conceder crédito com essa linha do BNDES. Dessa forma, a sugestão que fica para quem estiver interessado, seja o frotista ou transportador autônomo cooperado, é que ele busque a instituição financeira que ele já tenha relacionamento. Isso vai agilizar na concessão de crédito, porque essa instituição já conhece o cadastro, já tem o perfil de crédito desse interessado e pode agilizar a concessão.
9: Segundo o superintendente da área de desenvolvimento produtivo e inovação do BNDES, João Pieroni, o apoio à compra de caminhões e ônibus vai trazer vários benefícios para a economia do país.
11: A nova versão do Move Brasil é fundamental para a renovação de caminhões e ônibus no país, rumo a novos veículos cada vez mais sustentáveis e eficientes. Isso gera, ao mesmo tempo, uma grande demanda para a indústria, que passa a investir cada vez mais em ampliação de capacidade produtiva, no desenvolvimento de novos produtos, agregando cada vez mais valor no país. Isso gera renda, emprego de qualidade e fortalece a indústria brasileira.
9: As instituições financeiras que receberem os pedidos de crédito têm até o dia 28 de agosto para dar entrada no sistema do BNDES. Reportagem André de Barros Lima.
4: Mais de 110 mil atendimentos médicos e odontológicos foram realizados em comunidades ribeirinhas e isoladas da Amazônia Ocidental.
3: É a Operação Acre, realizada pela Marinha no Vale do Juruá durante 4 meses, alcançando moradores do Acre e do Amazonas.
12: Ao todo, 8.810 pessoas receberam atendimento durante a operação, que percorreu regiões de difícil acesso, onde muitas vezes o transporte fluvial é a única forma de ligação com centros urbanos e serviços públicos essenciais. Além das consultas médicas, odontológicas e exames laboratoriais, a missão distribuiu 453 mil medicamentos para garantir continuidade de tratamentos em comunidades afastadas. Também foram aplicadas vacinas e realizados atendimentos preventivos voltados à saúde da população local. Comandante do navio, capitão de corveta Marcelo Camerino da Silva de Souza, traz mais detalhes.
13: Essa comissão mostrou mais uma vez que a presença da Marinha na Amazônia vai muito além da navegação. Em muitos lugares, o navio representa o único acesso à saúde, ao atendimento médico e à esperança para milhares de famílias ribeirinhas. Cada atendimento, cada medicamento entregue, cada mamografia realizada carregam dignidade, cuidado e presença do Estado onde muitas vezes ninguém mais consegue chegar.
12: Um dos destaques da operação foi a realização de 1.022 mamografias em parceria com a ONG Américas Amigas. A iniciativa buscou ampliar o acesso ao diagnóstico precoce do câncer de mama para mulheres que vivem em áreas remotas da Amazônia, onde exames especializados nem sempre estão disponíveis. O comandante do navio também falou sobre a importância da missão ser realizada todos os anos.
13: Manter essa missão todos os anos é fundamental porque o povo amazônico precisa saber que não está esquecido. E para nós, militares, fica a certeza de que poucas missões têm um impacto impacto humano tão grande quanto essa Operação Acre.
12: A Operação Acre integra as ações permanentes de assistência hospitalar da Marinha na região amazônica e tem como objetivo ampliar o acesso à saúde básica e especializada para populações ribeirinhas e indígenas em localidades isoladas do país. Reportagem Gabriel Pinheiro.
4: O INSS publicou hoje portaria que regulamenta a pensão que será paga às crianças e adolescentes, filhos de mulheres vítimas de feminicídio.
3: O direito à pensão é previsto por lei e a regulamentação vai permitir o início do pagamento de um salário mínimo por mês.
4: Tem direito à pensão os menores de 18 anos, cuja renda familiar por pessoa, ou seja, o valor da renda dividido entre os membros da família,

0: Direito à pensão, os menores de 18 anos, cuja renda familiar por pessoa, ou seja, o valor da renda dividido entre os membros da família, seja igual ou inferior a 1/4 do salário mínimo.
1: Além dos filhos biológicos, poderão receber o benefício enteados e menores de idade que estiverem sob guarda da vítima. Eles devem comprovar que eram dependentes econômicos dela.
0: Para a presidente do INSS, Ana Cristina Silveira, a pensão especial é uma forma de garantir os direitos dessas crianças e jovens até o início da vida adulta.
2: Quando a mulher é vítima desse crime, filhos ficam órfãos, famílias inteiras são destruídas e precisam reconstruir suas vidas depois da violência. Nenhuma política pública é capaz de reparar essa perda, mas o Estado tem o dever de proteger quem ficou e garantir condições mínimas de cuidado, dignidade e amparo.
1: Para solicitar a pensão, é necessário que o representante legal do menor apresente os documentos como RG e CPF, a inscrição no CAD único, além de um documento que comprove o crime de feminicídio, como inquérito policial ou denúncia do Ministério Público.
0: As famílias podem tirar dúvidas e receber apoio no processo nas unidades do INSS ou nos centros de referência de assistência social.
1: O Brasil registrou a menor taxa de desemprego para o trimestre encerrado em abril deste 2000 e desde 2012.
0: Com o mercado de trabalho aquecido, o governo do Brasil oferece mais oportunidades de capacitação para os trabalhadores.
1: E anunciou esse mês investimentos para ampliar a oferta de cursos de qualificação profissional em todo o país.
0: Ao todo, vão participar da iniciativa 31 entidades conveniadas ao SINE, o Sistema Nacional de Emprego.
3: Serão R$ 30 milhões do Fundo de Amparo ao Trabalhador para fortalecer a oferta de cursos de qualificação profissional em 14 estados e 17 municípios. Os recursos serão destinados a entidades conveniadas ao Sistema Nacional de Emprego, o SINE. O valor será dividido em duas modalidades. R$ 15 milhões serão repassados segundo os critérios do índice sociodemográfico. Esse índice leva em conta a realidade de cada estado ou município, observando os locais que mais precisam, com população maior e mais necessitada. Os outros 15 milhões serão distribuídos segundo o índice de gestão descentralizada, que observa se o ente federativo já executa ações de qualificação profissional. Bahia, Sergipe e Rio Grande do Sul estão entre os estados que vão receber mais recursos. O ministro do Trabalho e Emprego, Luiz Marinho, destacou que a ideia é apoiar locais com maior necessidade, mas também incentivar os que demonstraram capacidade de execução e entrega de cursos.
4: Nós temos muitas empresas com muitas vagas em aberto e precisa preencher muitas vezes adequando a qualificação, especialmente ao trabalhador e à trabalhadora que às vezes uma dica de aperfeiçoamento, de agregar mais conhecimento, possa fazer a grande diferença na empregabilidade deles.
3: Segundo o Ministério do Trabalho e Emprego, o objetivo do repasse das verbas é que cada local amplie a oferta de cursos, segundo as necessidades específicas do mercado de trabalho, e com isso, mais pessoas sejam empregadas. Reportagem Márcia Fernandes.
1: O governo do Brasil lançou uma campanha nacional para incentivar a separação e a destinação adequada de resíduos sólidos.
0: Com a mensagem "O resíduo que você separa vira renda na mão de quem recebe", a campanha destaca a importância da separação do lixo dentro de casa e reforça o papel dos catadores na cadeia de reciclagem.
1: A ideia é reduzir impactos ambientais, diminuir o volume de resíduos enviados aos aterros sanitários e ampliar a geração de renda para trabalhadores do setor.
0: E essas foram as notícias do governo do Brasil.
1: Uma realização da Secretaria de Comunicação Social da Presidência da República.
0: Com produção da empresa Brasil de Comunicação.
1: Fique agora com as notícias do Poder Judiciário e do Congresso Nacional. Boa noite, bom final de semana.
0: A gente volta segunda-feira. Boa noite.
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7: Plenário do STF deve retomar a análise da chamada uberização no mês de junho.
8: Tribunal de Justiça do Amazonas sediou o encontro regional da magistratura região norte.
7: STJ aplica perspectiva de gênero para julgamento sobre ingresso de droga em presídio e mantém falta grave de preso.
8: Boa noite, eu sou Marcela Luiza.
7: E eu sou Walter Lima.
8: O presidente do Supremo Tribunal Federal, ministro Edson

0: Joaquim marcou para junho a retomada do julgamento que vai definir regras para trabalho em aplicativo.
1: Os processos tratam da existência ou não de vínculo trabalhista entre motoristas e as plataformas digitais. Marcelo Della Libera.
2: A expectativa é que a Corte busque um equilíbrio entre os direitos previstos na Constituição e os novos modelos de prestação de serviços. O presidente do Supremo, ministro Edson Fachin, afirmou que a Corte está pronta para analisar a questão.
3: Nós fizemos audiências públicas, instruímos o processo, ouvimos os mais diversos setores interessados, tivemos também uma interlocução, um diálogo republicano importante com o parlamento e, mais uma vez, com entidades públicas e privadas. E chegou o momento agora de apresentar uma resposta para essas questões cruciais.
2: A decisão do STF poderá orientar milhares de ações judiciais em andamento no país sobre o tema.
0: A Justiça do Amazonas é o primeiro tribunal a sediar o Encontro Regional da Magistratura Região Norte.
1: O evento ocorreu nesta sexta-feira e faz parte de uma iniciativa inédita do CNJ para fortalecer o diálogo entre os tribunais brasileiros. Vitória Vitor.
4: A abertura do encontro foi conduzida pelo presidente do Supremo Tribunal Federal e do Conselho Nacional de Justiça, ministro Edson Fachin, com foco na integração entre os tribunais da região e na discussão de políticas públicas para o fortalecimento do sistema de justiça. O encontro trouxe para o centro de debate temas ligados à tecnologia, inovação e às especificidades da Amazônia.
0: Mantida falta grave a preso que pediu a companheira para levar drogas ao presídio.
1: Nesse caso, o STJ aplicou a perspectiva de gênero para responsabilizar, não apenas a mulher. Fátima Uchoa.
5: A companheira do preso foi flagrada com maconha durante revista para ingresso no presídio. Ele declarou ser usuário e tê-la pressionado para levar a droga. Até então, o entendimento predominante no STJ afastava a responsabilização do apenado por falta de provas ou por considerar o ato apenas preparatório. Agora, a sexta turma do STJ manteve a falta grave contra o apenado por considerar que a conduta dele pode configurar participação no tráfico. Segundo o relator na sexta turma, ministro Rogério Schietti Cruz, punir só a mulher e não quem a induziu ou se beneficiaria da conduta reproduz seletividade punitiva e desigualdade de gênero.
0: Terminou hoje a 10ª edição da Semana da Conciliação Trabalhista.
1: Os trabalhadores puderam, de forma mais rápida, encerrar processos na Justiça. Larissa Batista.
6: Os dados parciais da 10ª Semana da Conciliação Trabalhista mostram uma arrecadação de mais de R$1,5 bilhão. Foram realizadas mais de 82.600 audiências e cerca de 408 mil pessoas foram atendidas. Já o número de processos conciliados passou de 24 mil. A ação foi encerrada nesta sexta-feira de forma simbólica, no Tribunal Regional do Trabalho da 6ª Região, em Pernambuco.
0: Em ano eleitoral, ter acesso rápido à legislação é essencial para quem trabalha com as eleições.
1: Pensando nisso, o TSE lançou a versão digital 2026 do Código Eleitoral anotado. Estevam Furtado.
7: O material reúne leis eleitorais atualizadas, notas explicativas e decisões da Justiça Eleitoral. Está disponível gratuitamente no catálogo de publicações e na biblioteca digital do TSE. A versão em PDF traz recursos como busca rápida, sumário clicável e navegação interativa, facilitando a consulta de temas como pesquisa eleitoral, prestação de contas e inteligência artificial.
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0: Uma boa noite.
1: Bom fim de semana e até segunda-feira.
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10: Eu sou Paula Groba.
11: E eu sou Ricardo Nakaoka.
10: E estes são os destaques de hoje do Jornal do Senado, que começa agora.
12: Senadores da oposição apresentam proposta de jornada flexível em resposta à PEC sobre escala 6x1.
13: Avança projeto que amplia a validade de laudos para pessoas com deficiência.
14: Senado volta a analisar seguro rural com juros menores e mais acesso a crédito.
15: Boa noite.
16: Boa noite.
15: A proposta que reduz a jornada semanal de trabalho de 44 para 40 horas ganhou um novo capítulo no Senado. Em resposta à mudança sugerida pelo governo e já aprovada na Câmara, senadores da oposição apresentaram uma alternativa que prevê jornadas flexíveis.
16: Pelo novo texto, as jornadas seriam flexíveis, com pagamento proporcional à carga horária. Os detalhes com o repórter Alexandre Campos.
17: Pela proposta da oposição, as partes poderão decidir por uma jornada menor de 20 horas de trabalho por semana, por exemplo. O valor da hora trabalhada será proporcional ao salário mínimo nacional ou ao piso da categoria, calculado com base na jornada máxima de 44 horas. Primeiro signatário da proposta, o senador Rogério Marinho, do PL do Rio Grande do Norte, acredita que esse modelo de jornada flexível, além de não prejudicar os empresários e evitar riscos de demissão, dá ao trabalhador a liberdade de decidir como melhor utilizar o seu tempo.
18: É assim que acontece, por exemplo, nos Estados Unidos. E veja, preservando todos os direitos do trabalhador que estão contidos no artigo 7º da Constituição, na sua proporcionalidade.
17: Para o senador Rogério Carvalho, do PT de Sergipe, a proposta da oposição, ao permitir uma jornada flexível, vai reduzir a renda do trabalhador.
19: 70% da população aprova a redução da jornada. E o que eles estão propondo é uma afronta a essa vontade, ou seja, é uma parte do parlamento de costas para a vontade popular.
17: A PEC que permite a flexibilização da jornada de trabalho está na Comissão de Constituição e Justiça.
15: Muitos alunos com altas habilidades acabam enfrentando desinteresse, isolamento e até abandono escolar por falta de acompanhamento adequado. Para mudar essa realidade, o Senado aprovou um projeto que cria uma política nacional voltada a estudantes com superdotação.
16: A proposta prevê identificação precoce, atendimento especializado e maior flexibilidade no ensino para garantir que esses talentos sejam desenvolvidos dentro das escolas. O texto segue agora para a sanção presidencial. Repórter Douglas Castilho.
20: O texto garante que a identificação da condição de neurodesenvolvimento seja feita de forma pedagógica através de um estudo de caso escolar. A relatora senadora professora Dorinha Seabra, do União do Tocantins, destacou que a falta de preparo das escolas tem levado à exclusão de jovens e defendeu a estruturação do sistema público para o devido acolhimento.
21: Essa é uma forma de garantir e respeitar as diferenças para que elas não se tornem barreiras para que essas crianças e jovens permaneçam nas nossas escolas.
20: A senadora Mara Gabrilli, do PSD de São Paulo, ressaltou que um dos objetivos da medida é identificar a dupla excepcionalidade, que é a coexistência entre altas habilidades e alguma outra condição associada, como uma deficiência ou transtorno.
22: Precisamos de uma política pública que enxergue esses estudantes de forma integral e evite que tantos talentos continuem invisíveis dentro das escolas.
20: O projeto permite que despesas de capital para a implementação das medidas da Política Nacional para Estudantes com Altas Habilidades ou Superdotação poderão ser contempladas com recursos públicos do PAC. O texto vai à sanção presidencial.
15: E atualmente, pessoas com deficiência precisam renovar periodicamente laudos e avaliações para ter acesso a benefícios e políticas públicas, mas essa exigência pode mudar.
16: Avançou no Senado um projeto que amplia o prazo de validade dessas avaliações e reduz a necessidade de reavaliações frequentes. Repórter Márcio Maturana.
23: Indeterminado nos casos de deficiência permanente ou irreversível. 5 anos nos casos de deficiência reversível ou progressiva. Esses prazos de validade para avaliação biopsicossocial de deficiência estão no projeto aprovado pela Comissão de Direitos Humanos, que agora segue para a votação final na Comissão de Assuntos Sociais. O relator da proposta, senador Flávio Arnes, do PSB do Paraná, criticou a frequência atual de avaliações.
24: Realmente, esse acesso a uma regularidade de avaliações, isso causa um transtorno gigantesco para as pessoas e para as famílias. Temos que ser menos burocráticos.
23: O autor do projeto, senador Alan Rick, do Republicanos do Acre, também destacou a atenção às famílias.
2: Imagine só o transtorno para a família, o custo disso, inclusive emocional para a família.
23: O projeto determina também que o prazo de validade da carteira de identificação da pessoa com transtorno do espectro autista, que hoje é de 5 anos, passe a ser de 10 anos para crianças e adolescentes sem necessidade de avaliação e indeterminado para quem tem mais de 18 anos.
13: Uma proposta que altera as regras do seguro rural vai voltar à análise dos senadores. O projeto foi modificado pela Câmara dos Deputados durante a votação e, por isso, retorna ao Senado.
16: O texto prevê taxas de juros menores e prioridade em operações de crédito. Repórter Pedro Pincer.
3: A proposta da senadora Tereza Cristina, do Progressistas de Mato Grosso do Sul, prevê taxas de juros menores e prioridade em operações de crédito rural amparadas pelo seguro rural. O projeto foi aprovado pela Câmara dos Deputados com mudanças, entre elas o detalhamento das cláusulas que permitem o uso do seguro rural como garantia em empréstimos rurais. Para o relator, senador Jaime Campos, do União de Mato Grosso, o seguro rural é fundamental para que os produtores do país possam enfrentar os prejuízos cada vez mais frequentes provocados pelas mudanças climáticas no campo.
4: Já teve gente que já replantou pela terceira vez soja aqui no Mato Grosso, lá que eu vi, que plantou apostando na chuva, a chuva veio, botou o cara, vê aquele sol de 45 graus, foi embora. Foi lá, deu outra replantada. Também não aconteceu. Já está na terceira.
3: O projeto trata também do fundo destinado à cobertura suplementar dos riscos do seguro rural, conhecido como Fundo Catástrofe. Previsto desde 2010, o mecanismo não chegou a ser implementado por falta de regulamentação e de aportes contínuos de recursos.
13: E o Brasil passa a ter a primeira Universidade Federal Indígena. A nova instituição, criada por lei sancionada pela Presidência da República, tem a missão de ampliar o acesso dos povos originários ao ensino superior e de unir a produção científica aos saberes tradicionais.
16: De acordo com a lei, a universidade poderá estabelecer processos seletivos próprios, que deverão ter percentual mínimo de seleção de candidatos indígenas. A reportagem é de Lana Dias.
5: A primeira Universidade Federal Indígena do Brasil terá sede em Brasília e deve valorizar, preservar e difundir os saberes dos povos indígenas brasileiros e latino-americanos, além de promover a sustentabilidade socioambiental dos territórios. O relator da proposta, senador Eduardo Braga, do MDB do Amazonas, reforçou que a universidade contribui para o protagonismo das comunidades.
6: A criação da UNID constituirá mais um importante passo no papel de protagonismo que os povos indígenas têm exercido na formulação de políticas públicas voltada para suas realidades.
5: A universidade poderá estabelecer processos seletivos próprios, que deverão ter percentual mínimo de seleção de candidatos indígenas. Os cargos de reitor e vice-reitor deverão ser ocupados obrigatoriamente por docentes indígenas. Os primeiros serão nomeados pelo ministro da Educação, até que a UNIND tenha estatuto para organização própria. De início, a instituição atenderá 2.800 estudantes em 10 cursos de graduação.
16: Com edição de Paula Groba e trabalhos técnicos de João Lira, o Jornal do Senado fica por aqui. Acompanhe agora as notícias do Tribunal de Contas da União e da Câmara dos Deputados. Boa noite.
13: Boa noite e um bom fim de semana.
8: Minuto do TCU.
25: O Tribunal de Contas da União fiscalizou os programas de transferência de renda no país, como o Auxílio Gás, o Bolsa Família e o Benefício de Prestação Continuada. Juntas, essas três ações movimentaram mais de 270 bilhões de reais em 2024. O trabalho identificou sobreposição de benefícios, falhas na gestão e dificuldades para atender famílias em situação de vulnerabilidade. Para o ministro relator do processo no TCU, Jorge Oliveira, o principal problema é a falta de coordenação entre União, estados e municípios.
26: Os programas das três esferas de governo operam muitas vezes sem integração de dados, sem mecanismos efetivos de coordenação e sem uma visão consolidada da Política Nacional de Transferência de Renda.
25: O tribunal determinou que o governo federal adote medidas para melhorar a integração entre programas e tornar a gestão mais eficiente. Saiba mais em tcu.gov.br.
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1: Deputados alteram regras de internação do adolescente usuário de drogas.
7: Câmara aprova mudanças no seguro rural para cobrir prejuízos no campo.
9: Plenário repercute a aprovação da proposta que reduz a jornada de trabalho.
10: Boa noite. José Ayrton Félix Cirilo, do PT do Ceará, acredita que a redução da jornada semanal de trabalho pode beneficiar especialmente

0: acredita que a redução da jornada semanal de trabalho pode beneficiar especialmente as mulheres, por causa da sobrecarga de tarefas profissionais e domésticas. Ele acrescenta que a medida representa uma conquista na valorização dos direitos trabalhistas.
1: Denise Pessoa, do PT do Rio Grande do Sul, observa que avanços tecnológicos que aumentam a produtividade permitem jornadas de trabalho menores, sem prejuízo econômico. Ela cita experiências internacionais e afirma que a redução da carga horária amplia o bem-estar, o equilíbrio social e a eficiência no trabalho.
0: Ao destacar que o fim da escala 6x1 busca corrigir desigualdades históricas nas relações de trabalho, Gervásio Maia, do PCdoB da Paraíba, defende ainda mais políticas do governo federal voltadas à valorização do trabalhador. O deputado registra também a mobilização popular em torno do tema.
1: Reginaldo Lopes, do PT de Minas Gerais, cita estudos que relacionam o aumento da produtividade com a redução da carga horária de trabalho. O parlamentar alerta para o crescimento das doenças psicológicas por causa das escalas exaustivas.
0: Carlos Aratini, do PT de São Paulo, acusa a oposição de tentar barrar o fim da jornada 6x1 ao propor emendas consideradas radicais de última hora. O congressista lembra que o Partido Liberal tentou fixar um prazo de 10 anos para a transição da proposta.
1: Alfredinho, do PT de São Paulo, critica a bancada do PL por tentar confundir a população ao propor a jornada 4x3. De acordo com o deputado, o partido sempre se posicionou contra os direitos dos trabalhadores e a redução da escala de trabalho.
0: Rogério Correia, do PT de Minas Gerais, reforça que o Partido Liberal apresentou emendas à redução da jornada de trabalho que previam 10 anos de transição e o aumento da carga horária. Segundo o deputado, historicamente o PL favorece empresários com recursos públicos.
1: Érica Cocai, do PT do Distrito Federal, celebra os índices atuais de empregos e critica o que chamou de cinismo da oposição em relação à jornada de trabalho. Ela lembra que o PL assinou emendas que previam prazo de 10 anos para implementar a nova carga horária e para atrasar o processo de mudanças.
0: Para Tarcísio Mota, do PSOL do Rio de Janeiro, a oposição tentou manipular a opinião pública, mas a pressão popular forçou uma mudança no discurso conservador diante da necessária redução da jornada de trabalho. Ele reitera que o progresso social depende de leis que protejam o trabalhador contra a exploração.
1: Por outro lado, Kim Kataguiri, do Missão de São Paulo, critica o fim da escala 6x1 e afirma que mudanças constitucionais por si só não garantem alterações práticas nas condições de trabalho. De acordo com o parlamentar, a medida pode gerar efeitos diferentes dos esperados no mercado de trabalho.
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3: Agricultura.
0: A Câmara aprovou mudanças no seguro rural com o uso de recursos do orçamento para cobrir prejuízos do produtor. O repórter Antônio Vital acompanhou a votação.
4: A Câmara dos Deputados aprovou o projeto que altera a legislação sobre seguro rural, que protege os produtores contra perdas provocadas por fenômenos climáticos, pragas e quedas do preço. Entre outras medidas, a proposta torna obrigatória a previsão de recursos do orçamento e a participação do governo federal no fundo que vai cobrir os pagamentos. Além disso, torna esse orçamento imune a corte de verbas. A proposta também define que o seguro rural é isento do pagamento de tributos federais, diretos ou indiretos. A obrigação

0: expectativa aqui é fazer com que isso se amplie, dando mais segurança, dando mais estabilidade a todos que produzem e que possam cumprir a sua missão, assim com maior segurança jurídica.
1: O texto altera ainda a gestão do fundo, criado em 2010, que serve como garantia para os riscos do seguro rural. O fundo passa a contar com a participação, com direito a voto, das seguradoras, empresas da cadeia produtiva do agronegócio e cooperativas de produção agropecuária, na proporção do número de cotas adquiridas. O texto aprovado também retira da lei que trata do fundo o limite atual de R$ 4 bilhões de reais relativo à participação do governo federal como cotista. O projeto que altera a legislação sobre seguro rural voltou para análise do Senado. Da Rádio Câmara de Brasília, Antônio Vital.
2: Meio Ambiente.
3: Os parlamentares aprovaram novas punições internacionais para o vazamento de óleo no mar. O repórter José Carlos Oliveira tem mais detalhes.
4: A Câmara dos Deputados aprovou a nova redação da Convenção Internacional sobre Responsabilidade Civil por Danos Causados por Poluição por Óleo. O Tratado da Organização Marítima Internacional existe desde 1969 em resposta ao vazamento de 120 mil toneladas de petróleo no litoral de França e Inglaterra 2 anos antes. Também criou o Fundo Internacional de Compensação por Danos Decorrentes da Poluição por Petróleo. O texto foi atualizado em 1992 e no ano 2000, com algumas alterações que vêm sendo gradativamente aprovadas pelos países membros da Organização das Nações Unidas, como explica o relator deputado Nilton Tato, do PT de São Paulo.
5: Tem uma nova convenção internacional que já tem mais de 140 países signatários, e esse projeto de lei é para que o Brasil faça parte dessa nova convenção, que traz maiores responsabilidades para pessoas jurídicas e pessoas físicas que porventura sejam responsável de forma acidental ou de forma proposital pelo derramamento de óleo e de petróleo nos mares, aumentando inclusive a faixa de proteção do mar daquilo que está sob responsabilidade do Brasil.
4: Para mostrar a importância da medida, Nilton Tato citou o vazamento de mais de 5 mil toneladas de petróleo cru no litoral do Nordeste e do Sudeste do Brasil em 2019. Trata-se do maior desastre e crime ambiental já registrado no litoral do Brasil, ainda não inteiramente desvendado e com sérios impactos socioambientais e econômicos.
5: Quando tem esse tipo de derramamento, você tem impacto, seja para a biodiversidade, para a fauna nos mares, mas também tem consequências do ponto de vista social e econômica. Lembram quanto que prejudicou o turismo em boa parte do Nordeste, aquelas manchas? Então é um pouco isso, é de como é que a gente cria, então atualiza a legislação brasileira de acordo com normas internacionais para a gente evitar que tenha essas consequências.
4: Entre as novidades da Convenção Internacional está o aumento dos limites de indenização a ser paga pelos proprietários de navios petroleiros nos casos de acidente com poluição por derramamento de óleo. Outra mudança amplia a área considerada para a responsabilização civil dos poluidores. Antes, o limite era o de mar territorial, até 22 quilômetros da costa dos países. Agora, esse limite vai até a zona econômica exclusiva, situada até 370 quilômetros da costa. Da Rádio Câmara de Brasília, José Carlos Oliveira.
2: Transportes.
3: Os deputados aprovaram um projeto que estabelece regras de segurança para motoristas profissionais. O texto foi aprovado pelas comissões da Câmara e agora será analisado pelo Senado. A repórter é Maria Neves.
6: A Comissão de Constituição e Justiça da Câmara aprovou o projeto do deputado Reginaldo Lopes, do PT de Minas Gerais, que estabelece quais devem ser os padrões de segurança e saúde de motoristas profissionais. Pelo texto, esses trabalhadores deverão seguir exclusivamente as especificações dos fabricantes dos veículos, em conformidade com a homologação da autoridade competente. De acordo com Reginaldo Lopes, a falta de clareza nas regras sobre padrões de segurança causam dificuldades para os motoristas profissionais que, diante de diferentes interpretações, não conseguem saber qual conduta devem seguir. O relator na Comissão de Constituição e Justiça, deputado Alex Manente, do Cidadania de São Paulo, concorda com o autor. Para Manente, a atual falta de clareza nas regras gera insegurança jurídica.
7: As faltas de clareza nas regras de padrões de segurança causam dificuldade para os motoristas profissionais

0: que, diante de diversas interpretações que surgem no tema, não conseguem saber qual a conduta e regra que devem cumprir, o que muitas das vezes acabam por prejudicar os profissionais, como também as melhores práticas para a segurança quanto para a atividade. Para garantir tanto a segurança para a atividade como também para a saúde dos motoristas, esse projeto de lei busca deixar claras regras para a atividade.
1: O relator na Comissão de Viação e Transportes, deputado Ricardo Aires, do Republicanos do Tocantins, também argumenta que a proposta contribui para a simplificação do ordenamento jurídico ao reduzir interpretações contraditórias e facilitar a atuação das autoridades. Ricardo Aires sustenta ainda que as especificações dos fabricantes são parâmetros fundamentados em padrões rigorosos de engenharia e segurança, desenvolvidos e testados para garantir o desempenho adequado dos veículos e a proteção dos ocupantes. Da Rádio Câmara de Brasília, Maria Neves.
2: Justiça.
3: O plenário da Câmara aprovou regras para a internação de adolescentes, usuários ou dependentes de drogas. Vamos saber os detalhes com o repórter Antônio Vital.
4: A Câmara dos Deputados aprovou o projeto que permite a internação de adolescentes usuários de drogas em comunidades terapêuticas, instituições que acolhem dependentes químicos e muitas vezes são ligadas a igrejas. O projeto original, apresentado pelo deputado pastor Sargento Isidório, do Avante da Bahia, garantia aos pais ou responsáveis o direito de internar à força adolescentes com menos de 18 anos nesse tipo de estabelecimento. Segundo o autor da proposta, a internação é uma maneira de tirar os adolescentes do crime. Ele deu como exemplo a comunidade terapêutica que fundou no município de Candeias, na Bahia. Depois de muita discussão e críticas do PT e do PSOL no plenário, o texto final apresentado pelo relator, deputado Dr. Fernando Máximo, do PL de Rondônia, autoriza a internação voluntária, a pedido dos pais ou, na falta deles, a pedido de autoridade administrativa, desde que haja laudo médico que aponte a necessidade de internação para preservar a integridade física do adolescente. Nesses casos, a internação e a alta do adolescente devem ser comunicadas imediatamente ao Conselho Tutelar e ao Ministério Público. Hoje, o Conselho Nacional dos Direitos da Criança e do Adolescente, o CONANDA, proíbe a internação de crianças e adolescentes em comunidades terapêuticas. Resolução do CONANDA determina que esse atendimento deve ser feito pela Rede de Atenção Psicossocial do Sistema Único de Saúde, o SUS, preferencialmente nos Centros de Atenção Psicossocial Infanto-Juvenil, CAPS-I, ou nos Centros de Atenção Psicossocial Álcool e Drogas, CAPS-AD. Deputados do PSOL e do PT criticaram a possibilidade de internação em comunidades terapêuticas. Para a deputada Érica Cocai, do PT do Distrito Federal, não há comprovação de que esse tratamento seja eficaz.
5: Nós já fizemos várias inspeções em várias comunidades terapêuticas. Algumas não tinham atenção da saúde ali dentro. Apenas havia um processo de catequização. Catequização substituindo a necessidade de termos um atendimento multidisciplinar. Nós temos inúmeros relatórios que indicam que as comunidades terapêuticas, em grande medida, provocam uma série de violações de direitos.
4: O relator, deputado Dr. Fernando Máximo, explicou o acordo que permitiu a aprovação da proposta.
6: Nós fizemos algumas alterações para que haja um consenso com o governo, com a esquerda, e eles pediram para a gente tirar, por exemplo, internação compulsória. Essa internação agora vai ser voluntária, o jovem adolescente querendo, ou quando os pais quiserem que ele seja internado, ou por determinação judicial, ou por algum laudo médico mostrando que aquela criança precisa ficar internada.
4: O projeto aprovado obriga que o adolescente acolhido nessas instituições frequente aulas de educação básica. A exceção é para casos de adolescentes ameaçados por facções criminosas. Também obriga que essas instituições possuam equipe técnica multiprofissional nas áreas de saúde e assistência social, além de estrutura com aspecto residencial, áreas de lazer, esportes, espaços culturais e salas de aula. O projeto que permite a internação de adolescentes, usuários ou dependentes de drogas em comunidades terapêuticas seguiu para análise do Senado. Da Rádio Câmara de Brasília, com informações de Daniela Lessa, Antônio Vital.
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7: Presidência.
8: Inteligência artificial e mudanças na